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4: No Centrão da Paraíba são 8h05.
5: Pois é, gente, 8h05, já estamos de volta. 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É isso aí, gente, vamos seguindo aqui o pancadão de audiência, né, trazendo aqui mais interação, né, o Vitor tava reclamando aqui, mas agora tá aí ligado em um no Rádios Net com a gente, tá certo? Fica à vontade, vamos aqui colocar alguns ouvintes para interagir conosco, que aqui quem manda é o povo.
6: Bom dia, Ken.
5: Bom dia.
6: Bom dia. Bom dia aos ouvintes.
5: Seja bem-vindo.
6: Luciano, o que é que está acontecendo com essa Cagepa?
5: Pois é, meu Deus.
6: Rapaz, nós estamos aqui já há 5 dias sem água aqui na torneira.
5: Meu Deus do céu, 5 dias, imagina, né, o sofrimento.
6: O que é que está acontecendo? Estava aí tão legal, tão bom. Pessoal, tudo com suas águas nas suas torneiras. Minha Nossa Senhora. Dá uma marretada boa aí, ô Kennedy. Pra ver se a Cagepa se acorda pra botar água pro conjunto gerado nós aqui, que estamos sem água. Valeu a todos vocês, tenham um bom dia.
5: Tá certo, valeu meu amigo Valdir, né, participando aqui conosco, né?
7: Amigo pescador.
5: Deixa me ver aqui, gente, assessoria de comunicação da Cagepa nos mandou aqui, né? Nos mandou aqui um comunicado. Deixa eu ver aqui. Só que aí o comunicado acabou. Peço a assessoria que manda aí. Parece que hoje, que iriam fazer uma interrupção no fornecimento de água para uma limpeza mais uma vez. Só que aí, gente, essas limpezas, e eu vou dar uma dica aqui para Cagepa. As limpezas têm que ser programadas. Por exemplo, hoje é uma segunda-feira. Aí você manda o comunicado. E a gente passa a semana inteira avisando aos ouvintes para eles se prepararem. Hoje deve estar faltando geral, porque há essa limpeza aí na estação de tratamento. Mas já os conjuntos, eles já estão sem água, já desde a

0: semana passada. O problema se agrava, né? Os conjuntos São Francisco, Solidariedade, eu creio, não sei, aqui o Alto, depois o pessoal manda aqui pra gente, né? Estão sem água nas torneiras. O que a população ela precisa e ela quer é uma solução. Às vezes a gente se revolta, né? Porque nós estamos aqui também, nós moramos aqui. E a gente se revolta com descaso. O que Kennedy falou, eu assino embaixo com tudo. Eu estava ouvindo, vim ouvindo, né? Eu assino embaixo tudo. É momento da gente se preocupar com o povo, com a pauta do povo, com aquilo que o povo está passando, né? A prática partidária, ela vai chegar um momento. A partir de setembro, outubro, já começa os palanques. Pode montar os palanques, mas por enquanto a gente tem que debater aqui pauta do povo. Né? Assina embaixo em tudo. Tudo que foi dito, sem tirar uma palavra. Né? Acho que desde a semana passada, né? E aí a justificativa, eu vou repetir aqui, sexta-feira da Cagepa, era que, inclusive, Valdir, eu quero até a sua opinião sobre isso, porque a gerência da Cagepa nos disse aqui que era os pescadores, o pessoal que estava pescando, não sei, foi dito assim, o pessoal que estava pescando estava descartando essas garrafas PETs, e aí as bombas, né, que é um sistema flutuante, estavam puxando essas garrafas e entupia, e estava prejudicando o abastecimento. Depois, se você puder até falar sobre isso, o procedimento dos pescadores aí que você coordena, seria importante. Mas é já desde a semana passada. Por exemplo, se hoje está havendo a interrupção por causa da limpeza, mas desde a semana passada que eles estão sem água. E é preciso que se tenha uma solução. Chega de blá blá blá. Chega de enrola enrola. A gente quer receber aqui uma informação concreta por parte da Cagepa, né? Que a Cagepa, e como eu fiz o meu comentário sexta-feira, e repito aqui. Por isso que muitos apostam na privatização da Cagepa. Porque, vou repetir aqui uma entrevista de uma deputada lá no sistema Arapuã, e ela diz bem claro, os problemas que ela está enfrentando lá na cidade dela, lá em Guarabira, com a Cagepa. E ela dizia bem claro, a Cagepa entra o governo e sai governo, e aí não é culpa de governo, né? Mas entra o governo, sai governo, e a Cagepa continua prestando os maus serviços como sempre. Entra o governo, sai governo, e a Cagepa não melhora o atendimento para com os consumidores. E até eu disse aqui sexta-feira e repito. A Energisa, ela tinha... A Energisa não, a Saelpa, ela tinha muitos problemas antes de ser privatizada, quando era um estatal. Quem não lembra, né? Hoje ela é privatizada, ela presta um excelente serviço à população. Você vê, houve aí um problema no último sábado, né? Acho que um acidente aí que acabou derrubando o poste e a cidade ficou sem energia elétrica. E a gente chegava aqui, a gente chegava da cidade de Assunção, a cidade estava toda no escuro. Mas veja que poucos minutos depois a cidade já estava resolvido o problema. Veja como a Energisa é ágil. Diferente da Cagepa. Esse problema aqui dos conjuntos, que desde a semana passada que a gente relata aqui, a falta de água.
1: Quase uma semana. Já.
0: Quase uma semana. Entendeu? E ainda não resolveu. Sabe, acho que ou o governo atual ou o futuro governador tem que chamar o feito à ordem. A Cagepa, ela presta um mau serviço. E aí essa deputada, ela falava, disse, olha, a gente faz o asfalto, e ela falando da cidade dela, a gente faz o asfalto, fica bonitinho, a Cagepa vai lá e quebra.
1: É, e aconteceu, é uma muito aqui.
0: Né? E acontece aqui, e bota um material de péssima qualidade, né? E o asfalto fica péssimo.
1: Cheio de lombada.
0: Tem que chamar, ou o Ministério Público, ou alguém, tem que chamar a Cagepa, feito a ordem. Essa que é a verdade. Porque presta um má serviço. E isso entra o governo e sai governo, e a Cagepa é a mesma coisa.
1: Quando você quebra...
0: É a mesma coisa.
1: Algum asfalto, você tem que botar do mesmo jeito.
0: Do mesmo jeito, passar a maquinazinha, deixar lisinho, do mesmo jeito.
1: Não, fica aquele...
0: É?
1: Mal feito, que parece uma lombada. Aí
0: agora,
1: quebra e... três seguidos, fica três lombadas seguidas.
0: Isso é aqui, sem Campinas, sem João Pessoa, e sem Guarabira, e sem Patos, sem todo lugar. Infelizmente, o mau serviço que a Cagepa ela presta. Apesar dela já ter alguns setores privatizados, né? Alguns setores já foi terceirizado e funciona de forma terceirizada, mas ainda, infelizmente, o serviço da CAGEPA deixa muito a desejar. Porque como você tem um problema semana passada e até hoje você não resolveu esse problema. Ah, mas é bomba. Ah, mas eu não sei o quê. Coloca uma rede, coloca um sei lá o quê, para bloquear, para impedir que essas coisas eles venham e sejam sugados. Não sou eu que tenho que criar. A CAGEPA tem que bolar a ideia. Peraí, tá tendo isso aqui, tá sugando o lixo, tá sugando as garrafas PET. Coloca alguma coisa. Uma rede, sei lá o quê, para não sugar.
1: Para proteger. Tem como.
0: Né? Quer dizer, porque tá tendo sugando essas coisas, e eu vou ser prejudicado porque eu tô pagando as contas que a gente já tá pagando.
1: Isso.
0: Aí a gente vai pagar sem usar, Kennedy?
1: Mas não tem cabimento.
0: Sem usar? Então é melhor cancela as contas também e pronto. Cancela e a gente não paga. Mas não dá para a gente continuar dessa forma. Né? Não dá para continuar assim. Então a gente espera que as nossas autoridades, e aí, situação, oposição, meu tempo, que para mim isso não importa. Né? Que corram atrás, eu quero ouvir vocês, o telefone está aqui liberado, trazendo uma solução. Uma solução para o problema. Lutem pelo povo dessa cidade, assim como esse jornal tem feito, assim como a gente tem feito, e muitas vezes é criticado por isso, mas não tem problema. Enquanto a gente tiver a oportunidade de estiver aqui, né? E mesmo que não estiver aqui, outras portas se abrirão, porque nós cremos em um Deus vivo. Ele nunca fecha uma porta para não abrir outra, né? Ele nunca fecha uma porta. Se um dia saímos daqui e Deus fechar essa porta, pode ter certeza que Ele abre outra. Eu não tenho dúvida disso. Eu não tenho a mínima dúvida disso. Né? Mas nós vamos estar aqui para defender os interesses do povo. Aqui você pode contar com a gente. Né? Como o Kennedy disse, se a sua reivindicação for precisa, se o WhatsApp tiver o seu nome aqui, a sua foto, vai para o ar. Se não tiver, né? E aí se não tiver, infelizmente não vai. Né? Mas se tiver seu nome lá, a sua foto, e a gente constatar aqui que é você, você pode até falar da gente, não tem problema não, mas vai pro ar.
1: Como sempre.
0: É, como sempre foi. E aliás, como sempre foi. O jornal nunca privou ninguém de participar aqui. Sempre foi aberto. Tá aqui o WhatsApp, né? Se você... Deixa eu dar um giro aqui na minha câmera, pronto, tá aqui ó. Tá aqui o WhatsApp, ó. Tá aqui ó. As pessoas chegam aqui ó. E a gente vai levando aqui na sequência. De baixo para cima, porque os que vão chegando, né, vai ficando em cima, os últimos ficam em cima. E a gente segue a sequência aqui para esgotar todos o WhatsApp. Vamos lá, participações.
2: Bom dia, bom dia, bom dia, bom dia para todos que estão na escuridão da Peru FM 87.9 e a líder de audiência.
0: Bom
2: Deus
0: dia, bom dia.
2: E vocês, a paz do seu irmão Luciano, irmão Kendi. Que Deus nos proteja, nos ilumine. Feliz aniversário para aquele que está aniversariando. Um abraço para a irmã Maria da Dores Pereira. E amém. Todos que estão nas coisas no interior, no Cílio, no Ossado.
0: Isso.
2: Cada canto da cidade e do Brasil. Deus abençoe grandemente. Se cuidem. Beijo. Quem está falando aqui é Miriam.
3: Luciano, bom dia mais uma vez. Luciano e Kennedy. Luciano, eu estive lá. Na aonde faz a captação que vai via CAGEPA. É os moleques, um garrafa PET, pescando as piabas lá dentro do aonde faz a captação, Luciano. Até que eu cheguei perto deles e falei, faça isso não. Porque isso aí vai prejudicar a CAGEPA. Entendeu? Desce essas garrafas PET aí pra dentro do cano, vai entupir lá na frente e vai dar problema no maquinário lá embaixo.
0: Isso.
3: Aí sabe o que eu aguentei? Perguntaram se eu era dono do açude. Olha
0: meu
3: só
0: Deus
3: que eu aguentei.
0: Céu.
3: Um moleque de menor. Falei pra eles, não sou. Entendeu? Vocês façam isso não, rapaz. Me deu vontade de, se eu tivesse com o telefone, Luciano, eu tinha tirado a foto. É porque o danado era de menor também, a gente não pode fazer isso, você sabe, né?
1: Infelizmente.
3: É o moleque. O homem de responsabilidade, ele não faz aquele tipo de atitude.
0: Meu Deus do céu.
3: Moleque.
0: Tá
3: é
0: vendo
3: moleque.
0: Aí?
1: A redução
0: menor,
1: da maioridade penal.
3: Pescando piaba.
1: Mas
3: o pescador profissional aqui de Taperuá, ele não.
0: Mas aí, Valdir, era, por exemplo, num caso como esse, você acionasse a guarda municipal ou a polícia mesmo, militar, né? Porque aí eles se encarregavam, porque uma atitude como essa prejudica uma população como um todo, né? Não tem isso que é dono do açude. Dono do açude somos todos nós.
1: É, isso mesmo.
0: Se tá errado, verdade. E se o fato tá errado, seu vice, se fosse comigo.
1: Eu sou contra, rapaz, essa falta de discussão em relação à maioridade penal, a redução da maioridade penal. Pra mim não deveria existir esse negócio de maioridade penal. Se você comete um crime, você pode ter 10, 15, 20 anos. Se você comete um crime, você teve a capacidade de praticar o crime, você tem a capacidade de pagar por ele.
0: Exato.
1: Mas que sacanagem nesse país, é por isso que eu digo. Os políticos ficam brigando entre si, brigando por não sei o quê, fundo partidário, fundo eleitoral. Nós vamos lá aí pagar para eles, para os partidos, filho da mãe, que não fazem nada por nós, partido, que porra de partido. Nós vamos pagar quase 5 bilhões para eles. Esses quase 5 bilhões dava para botar aí mais de 15 mil hospitais aí. Equipado. Mas aí deixam de equipar hospitais, deixam de botar universidade pro povo, deixam de botar... Para quê? Para eles, partidos, donos de partidos, que eles criam esses partidos grandes aí, antigos, são os mais fominhos, são os que mais comem dinheiro público, esses partidos grandes aí, que nunca saem do poder, porque estão alimentados por nós mesmos, com dinheiro dos nossos impostos. É uma vergonha. Deveria nem existir esse negócio de partido, tinha que ser a pessoa. Fulano vai ser candidato, pronto. A identidade dele está aqui. Agora, partido não deveria existir, de jeito nenhum, porque só come o dinheiro público.
0: Pois é, vamos aqui mais ouvidos.
4: Isso, né? Que é onde?
0: Oi, Rosana.
4: E aqui no Baixão do Belo, a subida da ladeira é uma vez na semana, e olha lá.
0: Meu Deus.
5: Bom dia, Luciano. Bom dia, Kennedy.
0: Bom dia.
5: E outra coisa também, Luciano, mas Kennedy. Estão liberando água à noite e de dia a gente está sem água.
0: Poxa.
5: Que tem reservatório e tudo bem.
1: Meu Deus.
5: A gente quer lavar roupa, ontem mesmo eu fui dormir quase à meia-noite.
0: Meu Deus.
5: Porque a água quando veio chegar para lavar roupa na máquina, era quase 7 horas da noite. Então eu tive que lavar minha roupa à noite porque de dia não tem água suficiente para lavar roupa na máquina.
0: Meu Deus.
5: Quer dizer, a gente agora vai dormir de dia e trabalhar à noite?
0: Eita, lavar roupa à noite.
1: Meu Deus.
5: Quando a gente não estava pagando, tinha água o dia todo. E agora a gente começou a pagar, só tem água agora à noite.
6: Essa água a 500 metros mais ou menos aí da Cagep, de onde faz o abastecimento, tá esse moído para chegar lá. Imagina essa água que tá vindo do Pernambuco, de bem 800 quilômetros de lá para cá.
0: É, pois é. E deixa eu fazer só uma observação também aqui e pedir, né, a parte da Cagep também, uma explicação. A água, inclusive, tá chegando, ela tá chegando numa colarização meio escura. É, apesar de passar pelo tratamento, mas ela está chegando numa cor meio escura, né? Não é tão escura assim, mas está chegando um pouco escura, não é transparente, não é aquele água limpinha, tá certo? Até a Cagep, o espaço está aqui aberto para a direção, Marco Vinícius, quem mais? A direção lá de Patos, a direção aqui, o espaço está aqui aberto, gente. Seria importante esclarecer onde está chegando realmente uma água suja. Né? Um dia eu fui fazer um café, botei, quando eu enchi, meu filho, tá, parecia que eu já tinha feito o café direto da torneira. Aí eu tirei, disse, não dá certo não. Assim, sem brincadeira, eu ia até filmar, Kennedy. Porque quando eu enchi o jarro para fazer, né, ficou da cor do café. Já disse, não, tem certo não, peraí, meu amigo, aí tá de brincadeira. E preciso de uma explicação, a gente abre aqui para a gerência lá de Patos, que é a regional que cuida aqui do escritório local, já que ninguém aqui fala mesmo, né? Para dar uma explicação para a população. Esses problemas que estão acontecendo, né, com a Cagep, que não é de...

0: Eu tô aqui com a matéria, que hoje tá esgotado, segunda-feira é puxado o jornal. Nós estivemos no último sábado, como já é do conhecimento, a gente já comentou sobre isso, lá na cidade de Assunção. Fizemos o programa, depois a gente ficou lá pela cidade, dando uma volta pela cidade e aproveitamos, né? E no momento da solenidade, da entrega, da inauguração lá da carreta de especialidades, e conversamos lá com o senador veneziano, que essa carreta veio lá através dele, na iniciativa dele, e o pessoal de Assunção estava muito feliz, né? Ele, não só de Assunção, mas vários municípios, né, que são atendidos também, serão atendidos por essa carreta. E aí, nós estivemos lá, claro, o Jornal Interativo, ele está presente, né? Fizemos a matéria, conversamos com o senador veneziano, conversamos com o prefeito Wagner Felipe, né, lá da cidade de Assunção. Mandar um grande abraço para o meu amigo Patrício, que está nos acompanhando, está nos ouvindo, o pessoal lá na cidade de Assunção, que está nos acompanhando, que está nos ouvindo, tá certo? E a gente agradece aí a recepção. Parecia que nós já éramos lá da cidade de Assunção, né? A recepção que a gente teve, né, da população, da classe política, parecia que a gente já morava lá. A gente estava em casa, na verdade a gente se sentiu em casa, né? Se sentimos bem à vontade como a gente se senta aqui, né? Então, nós estivemos lá e estivemos gravando, inclusive, com o senador. Já estou atrasado com tudo aqui, hoje a pauta está meio atrasada, mas eu vou colocar a matéria, né? Porque a gente ficou devendo, o pessoal está na expectativa, e a gente vai trazer agora a entrevista com o senador veneziano, entrevista completa, vai mostrar todos os detalhes, e vamos trazer essa entrevista, a fala do senador e a fala também do prefeito. Diversas autoridades, inclusive daqui de Itapiruá, também se fizeram presente, entre elas o prefeito da cidade, Jorge Farias, a secretária de saúde, né, Clarice Guimarães, entre outras autoridades aqui do município, vereadores, né? Vereadores também do lado da situação, estiveram lá também, porque a carreta, embora ela esteja em Assunção, mas ela vai atender 15 municípios. 15 municípios, inclusive Itapiruá. A demanda de Itapiruá também será levada para lá, como a secretária falava aqui comigo na sexta-feira e falava já sobre isso. Mas vamos ouvir, vamos à matéria. Você que está no YouTube, você que não está, corre para o YouTube, tem imagens exclusivas lá, né, aqui do Jornal Interativo, do programa Frente a Frente, lá da Rádio Web Assunção. E a gente traz todos os detalhes a partir de agora, aqui dentro do Jornal Interativo. Então vamos à matéria. Neste sábado, dia 23 de maio, a nossa equipe esteve na cidade de Assunção, na Alpoguia Carreta, que tem mais especialidades do governo federal por iniciativa do senador veneziano Vital do Rego. Diversas lideranças do município de Assunção e de Itapiruá se fizeram presente à solenidade. A nossa equipe conversou com o senador veneziano Vital do Rego, que fala sobre a carreta, e também com o prefeito da cidade de Assunção, Felipe. Confira.
1: Olá, você aqui da Web Rádio Assunção, também do Jornal Interativo. Eu estou aqui ao lado do senador atuante, né, nesse país, o senador veneziano Vital do Rego, que está aqui na cidade de Assunção. Ele que é responsável por essa grande festa que a gente está vendo aí, você está vendo as imagens. E ele vai falar um pouco para a gente sobre a vinda dessa carreta, que não só, como a gente entrevistou a secretária agora há pouco, não só estará atendendo o município de Assunção, mas 15 municípios. Senador, seja bem-vindo aqui à cidade de Assunção. Eu queria que o senhor falasse um pouco sobre a vinda dessa carreta aqui, que é o município de Assunção, que vai servir a todos os municípios.
2: Você, primeiro, deixe-me dizer a você, Patrícia, a todos os amigos e amigas que estão a nos ouvir e a nos ver, que eu estou falando pela primeira vez na condição de filho de Assunção, né?
1: Isso.
2: Há cerca de 15, 20 dias, recebi a outorga do Poder Legislativo Municipal um reconhecimento carinhoso ao nosso trabalho, à nossa colaboração como filho de Assunção. Fiquei triste porque estava em Brasília, não pude receber, mas nas mãos, ou das mãos do vereador Galego do Leite, de Campina Grande, eu já guardei no espaço especial. E aí, chegando aqui em Assunção, pelo pedido que nos foi feito pelo nosso prefeito Felipe, pelo meu irmão e amigo, meu baixinho Vogel, o Vanusa, nossa secretária, enfim, por esse time que me acolhe de forma tão generosa, e não é de hoje, Luciano. Se eu estou em Brasília, também devo a participação de Assunção, porque lá em 2018 eu fui votado como senador aqui por este mesmo grupo. Então eu sou muito, muito agradecido e tenho tentado, nesses 7 anos e meio, retribuir com o trabalho, com resultados efetivos. Um desses exemplos é exatamente essa carreta da saúde, que permanecerá em Assunção atendendo, e você faz bem salientar, todo esse grupo de municípios que ficam circunvizinhos à Assunção.

0: possibilidade que o governo do nosso presidente Lula, ministro Alexandre Padilha, tem dado, que é exatamente de nós acabarmos as filas, aquelas filas que são ou eram verdadeiras indecências de milhões de brasileiros que tinham que passar meses, algumas vezes anos, para ser consultado, ter um exame e ter o seu tratamento. Ontem nós estávamos em Sumé, entregando uma carreta Saúde da Mulher, hoje pela manhã em Queimadas, e eu me recordo que há cerca de uns 20 dias, mais ou menos, eu me encontrava com o Filipão e ele dizia: Vené, vamos ver se a gente consegue trazer aqui para a região, e se trouxermos para a região, vamos ver se a gente consegue para a Assunção, e graças a Deus deu tudo certo. Aí é o trabalho que as secretarias municipais de saúde farão para estimularem as presenças daqueles e daquelas que precisam fazer os seus exames de imagem.
1: Inclusive, a gente deixa um recado para os demais municípios, né, que não é só para a Assunção, né? Então, que a agenda aí com os seus secretários, busquem o atendimento durante 30 dias. A carreta vai estar aqui em Assunção. A Assunção foi privilegiada, teve aí a presença da carreta, graças aqui ao senador Veneziano.
0: Um grande gosto, e sei que vai ser de extraordinária valia. Esse propósito do governo federal, que é exatamente o de nós diminuirmos, zerarmos as filas, para que todos, independente das suas condições financeiras, possam ter acesso. A gente não sabe dimensionar esta conquista, porque, diferentemente de grande parte da população brasileira, a gente ainda tem condição, se necessário for, pagar com recursos próprios uma consulta privada. Mas a gente tem que ter um olhar para a maioria, e a maioria precisa que nós continuemos a investir no SUS, no Sistema Único de Saúde, e investir em programas como esse, ou agora tem especialistas. Então, eu fico muito feliz, agradeço penhoradamente aos gestos de Felipe, do grupo. Nós constituímos não uma relação política, nós constituímos uma relação afetiva, de carinho, de transparência, de quem se gosta, de quem sabe da responsabilidade que nós temos. Felipe, enquanto gestor municipal, e nós, enquanto representante do Senado Federal, de todo o Estado da Paraíba, como a gente também gosta de falar, o senador de resultados.
1: Deixa eu passar aqui para o prefeito, para ele falar aqui um pouco da importância do trabalho do senador Veneziano aqui para o município de Assunção. Prefeito, qual a importância do trabalho do senador Veneziano, que atua não só em Assunção, mas em muitos municípios aqui no Estado da Paraíba?
2: Luciano, Veneziano é um senador, eu sempre falo, Veneziano é um senador muito reto, Veneziano é um senador muito correto, tem palavra, e assim como ele, nós também temos palavra, firmamos um compromisso com o Vené porque ele acredita no trabalho, e nós defendemos o trabalho. Nós, o Vené entrega resultado, e a gente também consegue entregar resultado. É uma parceria, como o Vené bem falou, não é uma parceria apenas política, é uma parceria de amizade, de relação muito mais íntima, porque Vené sabe corresponder às expectativas, e a Assunção hoje é agraciada com um senador de resultado, um senador que consegue entregar, um senador que olha por Assunção para chegar na ponta. Por exemplo, agora tem especialista dessa carreta. Ele falava, muita gente consegue, tem que tirar do bolso, tem que tirar do bolso, desembolsar muitas vezes 200, 300 reais para fazer uma consulta, e Vené, com esse olhar atencioso, teve essa preocupação de trazer para todo Cariri paraibano, são 15 cidades, durante 30 dias, exames de tomografia de alta complexidade.
3: É muito orgulho, né, de estar com a minha equipe, e muita alegria receber eu, né, por ser um representante nato lá no Senado, na nossa categoria, e que luta muito por nossa categoria. Seja bem-vindo, Jair.
0: Obrigado, minha vereadora, minha amiga e minha agente comunitária de saúde. Eu te agradeço pelo seu reconhecimento generoso, mas de fato, vocês fazem parte do meu coração. Agentes comunitários de saúde, os agentes de combate às endemias, continuem a contar conosco no Senado Federal. E parabéns aí por essa clínica móvel, né, nossa carreira da saúde.
3: E as cidades do
0: Senado. Valeu, Assunção.
3: Valeu, obrigada.
4: Quero agradecer a todos que aqui estão, em nome do vice-prefeito Jorge, a secretária, a vereadora, os secretários, meus amigos prefeitos, a você, Vené. E ser bem rapidinho, tem conselho de coelho. Aqui nós trouxemos esse grande senador, porque eu não vou dizer, veneziano, se eu fosse relatar tudo que você fez por Assunção, eu passava a noite toda. Você, o Santiago, o Luiz Filho, o governador João, que agora. e conte conosco. Conte conosco. Aqui, a função tem uma grande virtude. Só vota em quem trabalha por ela. E você merece o voto de Assunção no meu povo. Nós estamos com eles.
5: Pois é, gente, tá aí então a reportagem completa, né, aqui com exclusividade, né, imagens aí do Patrício Silva, né, reportagem de Luciano Silva e Kennedy Sampaio. É, tá de parabéns aí o município de Assunção, porque tá sediando aí, né, o município sede, né, onde está a carreta aí de especialidades, né, que está atendendo aí, são 30 dias que vai estar lá no município de Assunção, né. É, a gente vai rapidinho um bloco de apoios culturais, né, hoje o Jornal Interativo da segunda-feira sempre é muito puxado, a demanda é muito grande que acumula. 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
5: 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A gente vai rapidinho, já tem aqui o advogado para doutor Iranilton Marinho no próximo bloco. Então fica ligado, porque aqui você fica bem informado. Já a gente volta.
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16: No centrão da Paraíba, onde tudo pode acontecer, são 8h39.
5: Pois é, gente, 8h39, já estamos de volta aqui com o Jornal Interativo, sempre interagindo com você, no oferecimento aqui também do Mercadinho Mais Você, que é muito mais você, menor preço, economia 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São 8h40 no Pancadão. Rapidinho aqui, só dois ouvintes que chegaram aqui.
17: Bom
5: rapidinho.
17: Dia, meu amigo Luciano Silva.
5: Oi, bom dia.
17: Bom dia pra meu amigo Kenny Sampaio.
18: Bom dia.
17: E um bom dia pra todos os ouvintes, nos escutam do Jornal Interativo. E aqui quem nos fala é Maria das Dores Pereira.
5: Valeu, dona Maria das Dores Pereira.
18: Bom dia, Luciano.
5: Sobe, Deus.
18: Bom dia, meu amigo Kenny Sampaio.
19: Como bom dia. Pra
18: você, família, tudo bem? Saúde pra você e todos os taperuaenses, povo do Taperuá. Que Deus abençoe a todos nós. Um bom dia aí para os nossos amigos agricultura. Que Deus abençoe vocês também. Saúde e paz para todos. Luciano Silva, estou falando com você para desejar uma boa semana de trabalho. Você e Cândido Sampaio,
5: tudo bem, radialista.
18: João Tour, como é que está você? Está bem, João Tour? Espero que você melhore e venha fazer o viola ao fim da tarde, né, João Tour?
5: Ele já está fazendo, seu Abdias. Já está fazendo, faz chefe.
18: Meu abraço para o senhor.
5: Abdias deixou de ouvir, João Tour.
18: Se Deus permitir. Dê um bom dia aí para minha amiga Jaqueline.
5: Certo.
18: Todos os radialistas, povo do Taperoá.
5: Valeu, seu Abdias. Aquele abraço ele já está fazendo, seu Abdias. Né? Mesmo na muleta, subindo, pulando aqui os batentes, mas ele está subindo aí. Não sei como ele consegue não descer. Né? Subir, sobe, mas descer de muleta é meio complicado. Mas ele está descendo, né? É bom que se escorregar num batente, que ele já sai lá embaixo. Não tem escorrega. É um perigo, João Tô. Cuidado, João. Eu já disse aí. É um cuidado, meu filho. Subir escada de muleta não é brincadeira, não. É melhor esperar a recuperação, mas
18: é
5: ele é apressado, já tá subindo aí, pulando, né, de um pé só.
18: Ei, meu poeta, não faça isso não, meu
5: tem
18: poeta.
5: Não, poeta. Perigoso. Essa escada aqui é perigoso até pra gente que tem as duas pernas boas, imagina pra... Entendeu?
18: Nosso amigo João Torres, aquele abraço pra você.
5: Mas ele é meio avexado da bola, né? Parece que nasceu de 5 meses. Aí já tá...
18: Apressado.
5: Se recuperou, já tá apressado, tá?
18: Deixa se recuperar, né? Primeiro, meu poeta.
5: Pois é, são 8h42, que a gente está aqui no nosso estúdio, né? O advogado previdenciário, o doutor Iranilto Marinho, né? Está aqui para conversar com o nosso povo, com a nossa gente. Inclusive tem mudanças, né? No atendimento, né? E ele vai explicar tudo para você a partir de agora. Doutor Iranilto, seja bem-vindo aqui ao Jornal Interativo.
20: Bom dia Luciano, bom dia Kennedy, bom dia Taperoá, bom dia a todas as pessoas que nos escutam através da Rádio Taperoá FM, né? Como eu sempre digo, é um prazer que se renova toda vez que retorno a esta casa para poder trazer aí um pouco de informação, né, a respeito do que corre no mundo previdenciário, a respeito das decisões, né, do INSS. E como prometido há um tempo atrás, né, eu apenas fechei o escritório físico, né, aqui ali na Avenida Principal, né, mas eu não deixei de fazer atendimento em Itaperuá, né. Tanto é que eu estou organizando para voltar a atender em um outro local. Por enquanto, as pessoas que precisam falar comigo, precisam que eu veja um documento, conversar, ver um conselho, o que for, tá? Eu vou atender hoje. Quando eu sair aqui da rádio, eu vou para o fórum, tá? É só chegar no fórum, pedir para falar comigo, que eu vou atender hoje até 11 horas lá. Porque depois das 11 horas eu tenho um compromisso em Cacimbas. E o fórum só funciona até uma hora. Então amanhã eu também vou estar na cidade durante a manhã inteira, no horário de funcionamento do fórum. Tá? O fórum funciona, se eu não me engano, é das 8 a 1 da tarde. Pronto, então amanhã eu vou estar nesse horário também na cidade de Itaperuá. Então você que já está acostumado, né, comigo aqui em Itaperuá, sabe que eu não cobro nada para conversar com você, para dar uma orientação, para ver a sua documentação, né? Nada disso. Então, só mudou o local. Onde eu estava atendendo, ali onde era o prédio de Marco Vicente, né? Eu não vou dizer ainda para onde a gente vai, porque ainda tá, não tem nada certo.
5: Tem nada certo ainda, né, doutor? Né?
20: Mas até negociando aí para ver se eu consigo um local, né, para voltar a atender o dia todo. Porque, Luciano, eu vim de João Pessoa para cá, eu saí de João Pessoa, tava uma chuva, meu amigo, você não tem noção. Eu saí de casa, era 15 para as 4. E de lá para cá, o que foi de chuva e trânsito?
5: Não, brincadeira não.
20: Acho que saiu todo mundo de casa no mesmo horário, 15 para as 4. Porque era chuva, caminhão, gente. Eu ainda cheguei aqui esse horário. A viagem demorou um pouco mais, porque com essa chuva a gente tem que vir, né?
5: Isso.
20: Mas graças a Deus estamos por aqui, né? E como prometido, vamos continuar atendendo sim em Itaperuá e nas demais regiões.
5: Essa
20: afinal
5: semana,
20: de contas, são 10 anos em Itaperuá já.
5: Essa, né, semana o senhor está até que dia? Aqui
20: hoje e amanhã.
5: Só hoje e amanhã?
20: Isso.
5: Então na parte da manhã, né? Até uma hora.
20: Hoje vou ficar até 11 porque eu vou ter um compromisso em Cacimbas. Sim. Mas amanhã, ou seja, daqui eu atendo das 9 a mais ou menos 11 horas. Hoje eu atendo 2 horas lá no fórum. Né? Mas amanhã eu atendo a manhã inteira. Quem não conseguir falar comigo hoje, não puder ir lá ao fórum hoje, lembrando que não puder ir ao fórum nem hoje nem amanhã, tem o zap também, né? Ou o telefone, você pode falar comigo ou mandar um recado pelo zap, né? Tanto escrito como por áudio, né? Que é o 98881-8173. 98881-8173. Hoje, a minha vinda aqui, é lógico que eu vou tocar no assunto, né, a respeito de um benefício, né? Que é novidade, de uma certa forma é novidade, porque como nós já explicamos várias vezes aqui, o INSS não tem interesse nenhum em divulgar nada.
5: Isso.
20: Né? Mas o intuito hoje é de trazer para vocês a informação de que os atendimentos vão continuar em Itaperuá, sim, certo? E de forma presencial, tá? Quero deixar aí o meu bom dia para a menininha, para a Mosa, a família de menininha, né? Para Horácio, para todos que nos escutam, né? Para o meu amigo Williams, né? Lá do shoppingzinho, lá do empresarial de lá de William Campos, tá? O INSS, ele não tem de forma alguma o interesse, a intenção de trazer para vocês, para nós, para todos nós segurados, a informação de que as pessoas têm direito a determinado benefício, porque tal lei modificou. O STF, ele, através de uma ação direta de inconstitucionalidade, que é a ADIM, né, 2110 e a 2111, ele modificou essa questão da carência, das contribuições dos segurados. Como assim? Quem é empregada, certo? Que tem carteira assinada, nós estamos começando a falar sobre salário maternidade, tá? Tanto a urbana, e vamos falar o que foi que alterou na rural, tá? Quem era empregada de carteira assinada, tá? Segurada obrigatória, ela não tinha a carência que a mulher do campo, a segurada, a agricultora, a pescadora, tinha a obrigação. Por quê? Você vê que realmente existe aí uma discriminação. Por que que a empregada bastava engravidar que recebia o salário de maternidade? Se ela tivesse empregada, carteira assinada, tudo direitinho, pronto. Agora, a mulher do campo, a pescadora, ela tinha que comprovar que estava no campo durante, no mínimo, 10 meses. Qual é a diferença aí da mulher do campo para a cidade? Não está entendendo, Kennedy? Não tem... Realmente, é uma discriminação. Fere o princípio da isonomia. O que é o princípio da isonomia? É que todos são iguais, respeitadas as diferenças que cada pessoa tem, que cada credo tem,
16: isso,
20: que cada opção sexual tem.
16: Verdade. Entendeu?
20: E que as pessoas têm o direito de ser respeitadas. E as pessoas têm a obrigação de respeitar as outras pessoas. Porque o seu direito nasce quando termina o da outra pessoa.
16: Uhum.
20: Você não pode exigir de alguém coisas que você não cobra para você, que você não recebe. Entendeu? Então, como é que eu vou exigir respeito de Kennedy se eu não respeito Kennedy?
5: É.
20: Não pode. Isso fere o princípio da isonomia. Todos são iguais perante a lei, respeitadas as divergências que existem, mas não divergência de confusão, de briga. Né? As diferenças, vou mudar o nome, as diferenças que cada pessoa que vive em sociedade tem, porque ninguém é igual a ninguém. Né? Até para conviver em casa, a gente tem que saber viver, é como diz o ditado, saber viver com pessoas,
16: uhum,
20: é difícil, é uma arte saber viver com um ser humano. Tem outro ditado que diz que é melhor viver com o bicho do que viver com o homem, de tão difícil que é. Por isso que viver em sociedade tem que ter lei, porque não é fácil.
5: É.
20: Né? E a lei de Italião, o olho por olho, dentro por dentro, acabou faz muito tempo. Não é assim, a gente tem que respeitar as coisas. Aí como é que uma mulher do campo, por quê? Porque ela não pagava aquela contribuição mensal que a mulher empregada paga. Aí a mulher do campo, ela tem que comprovar 10 meses ali, porque a vida no campo não é fácil não. A gente não está falando de um sítiozinho, para você ficar deitado numa rede, tomando uma aguinha de coco. Não, a gente está falando enxada, chibanca, estrovenga, facão, abrir cova, plantar, quebrar milho, tudo isso no sol quente.
16: É, não, entendeu? É fácil não, limpar mato.
20: Ou seja, é um trabalho e sofrimento. Né? Existe aí o sofrimento da pessoa que está ali. E além de ter esse sofrimento, porque a empregada, muitas vezes, ela está no ar-condicionado, Kennedy. Está com a canetinha ali esferográfica escrevendo alguma coisa. E a caneta da agricultora é a enxada. A caneta da pescadora é a malhadeira, é remar uma canoa. Ou seja, por quê que tem que elas comprovarem, já vivem nesse sofrimento, tem que comprovar 10 meses aí, enquanto a mulher da cidade, digamos assim, ela não precisa comprovar nada. Eu não estou dizendo aqui que a vida da mulher da cidade seja de facilidades. Não é isso que está se discutindo. O que está sendo apontado é por que que uma não tem o direito igual a outra. E aí o STF decidiu que está certo. Entendeu? Ou melhor, que está errada a questão, né, dessa diferença. Que isso. O que está certo é equiparar as duas. Ou seja, essa carência de 10 meses, o INSS cortou. O STF
16: uhum,
20: cortou. E o INSS, através da instrução normativa 188, foi obrigado a aceitar. Entendeu? Porque... E outra coisa, né? Foi quem decidiu, foi o STF. Aí
16: pronto, o INSS, tá, né?
20: Quero ver se o INSS não...
16: Manda mais que o presidente.
20: É, tem 48 horas para obedecer, senão...
16: É.
20: Entendeu? Ou seja, todo mundo agora é igual. E é o correto. Quem é empregada de carteira assinada, quem é segurada facultativa, quem é segurada individual, quem é MEI, quem é doméstica... Todo mundo agora é igual. Tem que ser respeitada essa questão. O INSS, mesmo assim, nega a torto e a direito. Entendeu? Eu acredito, eu penso assim, querido. O INSS devia ser criado uma lei com relação a esses indeferimentos arbitrários que o INSS faz. Tá entendendo?
16: Isso.
20: Porque
16: com certeza, deveria.
20: Ele sai negando. O segurado, O servidor do INSS, ele devia ser chamado a responder. Por que que você negou? Justifique aqui.
19: Tá uma justificativa.
20: Que foi... É, baseado em quê? Porque só em você olhar assim, meter a caneta para cima e dizer que... Não é porque eu acho, só porque eu acho, não é... Se você, não, se você não concorda, procure outra coisa para trabalhar. Tá entendendo? Mas não é só simplesmente chegar, meter a caneta para cima e sair negando o benefício das pessoas. O INSS, ele paga. O benefício que é pago para você que está em casa é um benefício que vai cuidar da sua alimentação. É um benefício que vai pagar a sua medicação para a sua doença.
5: Uhum.
20: Isso tem que ser respeitado. Eu não posso simplesmente chegar e negar um benefício onde você pode fazer uma exigência e pedir determinado documento e simplesmente chegar e negar. Agora muda, né? E o que é que a gente vê nessa, o que é que a parte jurídica entende dessa mudança que houve através do STF? Você que está em casa, por exemplo, está para ter a criança, né? O parto está aí se aproximando. O que é que você pode fazer? Você pode fazer uma contribuição. Basta uma. Faz tempo que você não contribui. Tudo bem, você parou. Ah, doutor, eu fiquei desempregado, aí já vem uma gravidez em sequência, eu estou aperreado, não contribui mais para o INSS. Tenho direito ao salário maternidade? Pelo meio jurídico, a gente entende que sim. É garantido? Nada na justiça ou nada na vida é garantido. E garantia absoluta. Se um médico vai operar um paciente, ele pode garantir que esse paciente não morre na mesa de cirurgia? Não. Um exame como um cateterismo é um exame relativamente... É invasivo, mas é relativamente cuidadoso de se fazer. Por quê? Porque a pessoa pode morrer. E olha que o médico nem tocou no coração do paciente. Tem uma série de exames aí que são feitos que a pessoa pode morrer na mesa lá do procedimento, né? Ou seja, nada é garantido, mas existe uma probabilidade de concessão alta. Você vai fazer um cadastro, atualizar o seu cadastro, certo? Vai começar a contribuir no plano simplificado, né? E outra coisa, viu, Luciano? Não é todo advogado que vem aqui dizer isso que eu estou dizendo, não. Porque eu estou dando o caminho das pedras para você que está em casa. Porque o intuito do programa é esse, levar informação.
5: É, exatamente.
20: Entendeu? Se der errado e você quiser me procurar, fique à vontade. Ou procure o advogado da sua confiança. Aqui na cidade temos vários colegas aí, né? Mas o que é que eu também aconselho? Procure um advogado para você ter uma conversa mais detalhada a respeito de como você vai fazer isso. Você não pode simplesmente chegar lá, você deixou de contribuir, aí vou agora me fazer uma atualização de cadastro, que agora eu vou me cadastrar como agricultora. Não é assim que funciona. Você tem que ter uma orientação de como você vai contribuir isso aí, certo? Se você está trabalhando, preste atenção, se você está trabalhando por sua conta própria, se você não tem patrão, você se encaixa na qualidade de segurada individual. Tá? Agora, se você está em casa, não tem patrão, mas se você tem uma renda, tem uma casinha que tem um aluguel, um negócio, e você quer continuar contribuindo com o INSS, aí você se encaixa na categoria de facultativa. É onde você vai se encaixar. O que foi que mudou? A categoria facultativa, a categoria individual, a categoria de segurado especial, que são as agricultoras, que são as pescadoras, né? Tudo isso aí o INSS modificou. Só que o que você não pode é sair jogando essa contribuição do maior plano que tem, que é o de 20%. Aí é que é o pulo do gato. Você não pode contribuir com 20%. Porque se o INSS já nega, quando você contribui com 20%, era tudo que ele queria. O que é que você tem que fazer? É contribuir, por exemplo, como segurar. Se você não está trabalhando, certo? Você está só em casa. O parto está se aproximando. Você faz uma atualização cadastral, certo? Prestem bem atenção nisso. Você vai pagar a guia do INSS com o código 1473. O valor que vai ser pago é de R$178,31. Até o 31 tem que estar escrito lá, tem que ser pago R$0,31. O INSS não dispensa um centavo de ninguém, não. Certo? O valor da guia, R$ 178,31.
5: Uhum.
20: Tá? Você vai pagar isso aí antes do parto. Por quê? Porque aí você passou a readquirir a qualidade de segurada. Quando você readquire a qualidade de segurada, você tem direito. Tem direito depois que tem a criança? Tem. Aí você liga 988-81-8173. E eu lhe explico também como é que faz, porque o nosso tempo aqui já está acabando, certo? É, se você deu entrada, teve a criança, não deu certo, precisa de uma orientação de um advogado, fique à vontade de me procurar.
5: Procure o senhor lá no fórum, hoje,
20: lá no fórum. 13
5: horas.
20: Acredito que mês que vem eu já tenho decidido, que eu vou ficar vindo para Taperuá uma vez por mês.
5: Uma vez por mês, né?
20: Depois que eu resolver esse negócio de onde eu vou ficar, talvez eu venha duas vezes por mês.
5: Uhum.
20: Né? Vai depender também da demanda de Taperuá.
5: Sim.
20: Né? Da procura em Taperuá. Senão eu fico vindo uma vez por mês. Aí eu tenho tempo. Porque com esse negócio, depois da pandemia, Luciano, essa questão de videoconferência, depois que eu entreguei o escritório aqui, eu já resolvi uma quantidade de problemas e atendi uma quantidade de gente aqui de Taperuá e das outras regiões imensas, através da videoconferência.
5: Videoconferência, né?
20: Inclusive, acho que até mais do que quando eu estava com o escritório aqui. Porque tem gente que não podia vir, aí falava comigo, né? Nesse tempo que eu passei. Desde eu fechei em março, dia 14 de março. Desse tempo para cá, as pessoas vêm conversando através da tecnologia, através de videoconferência, através do WhatsApp.
5: Olha aí, coisa boa.
20: Mas eu tenho recebido muitos telefonemas das pessoas que querem conversar pessoalmente, e a advocacia tem que ser isso mesmo, que você tem que conversar pessoalmente.
5: Cara a cara, olho no olho.
20: Eu não faço programa de rádio, eu não faço propaganda lá pro lado de São Paulo. O pessoal diz, bota pro Brasil inteiro. Para quê? Como é que eu vou ficar vendo o cabo lá no Rio de Janeiro só o que tem é advogado, São Paulo só o que tem advogado.
5: É verdade.
20: Tá entendendo? Eu tenho que atender o povo daqui, que vive aqui comigo, que está aqui onde eu vejo a documentação, a gente conversa, senta, né? Bom, pessoal, mais uma vez, muito obrigado a vocês, tá? É um prazer estar retornando para Taperuá, para fazer os atendimentos. Estou aqui hoje, vou estar de volta daqui a um mês, e assim que resolver a questão de onde eu vou ficar, de onde eu vou me instalar, aí possivelmente fico vindo duas vezes por mês, mas o ideal é uma vez. Qualquer coisa, qualquer dúvida, 988-81-8173. Já só dando uma adiantadazinha, no próximo programa a gente vai falar e desmistificar um benefício que o INSS concede chamado auxílio reclusão. Por que que esse benefício foi criado e por que que ele foi pejorativamente conhecido como Bolsa Bandido, certo? Que não é verdade, na verdade, é porque fazem essa alusão,
18: essa comparação.
20: O nomezinho que eu queria usar não veio aqui agora a cabeça, mas o auxílio reclusão é um benefício que é pago não para quem está cumprindo a pena, e sim para aquela esposa, para aquela companheira, para aquela criança que ficou, né, que está aqui fora sem o auxílio do trabalho do pai.
18: Tem regras, né, doutor?
20: Tem regras. Só que aí as pessoas tendem, como sempre, a criminalizar cada vez mais os benefícios que são pagos e deturpar, né, a real função daquele benefício. Então, no próximo programa a gente vai falar sobre isso, sobre as características. Houveram mudanças, houve um enrijecimento para a concessão disso aí. Pessoal, mais uma vez, Luciano Kennedy, é um prazer estar de volta aqui. Bom dia a todos vocês e muito obrigado.
5: Pois é, e a você, o nosso ouvinte, nosso muito obrigado. Fiquem todos com Deus e até amanhã.
18: Até amanhã, se Deus quiser.

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1: 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Hora certa.
2: 9:05.
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3: Na sua Taperoá FM, agora 9:10.
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Ei, minha turma, e a felicidade, hein? A felicidade nem sempre nasce de uma vida perfeita. Muitas vezes ela nasce da decisão de não permitir que os problemas roubem a nossa esperança. Há pessoas que têm muito e vivem reclamando, enquanto outras, mesmo enfrentando lutas enormes, conseguem conservar no coração a gratidão e a fé. A vida de ninguém é totalmente fácil. Todos carregam batalhas silenciosas, preocupações, saudades, medos e até dias difíceis. Mas acordar, reclamar de tudo só torna o peso ainda maior. Quando aprendemos a abrir os olhos e agradecer pelo dom da vida, pela saúde, pela oportunidade de recomeçar mais um dia, algo dentro de nós começa a mudar, né? Sempre haverá algo faltando, algum sonho ainda não realizado ou alguma dor que ainda não se cicatrizou. Mas também sempre haverá motivos para agradecer. Talvez hoje você não tenha tudo o que deseja, mas ainda possui coisas que muita gente gostaria de ter. A vida, a chance de lutar, pessoas que amam você, a presença de Deus sustentando seus passos. Por isso, ore. Mesmo cansado, ore. Mesmo sem entender, continue orando. A oração fortalece a alma, acalma o coração, nos lembra de que Deus continua cuidando de nós até nos dias em que tudo parece difícil. A gratidão não muda apenas o dia, ela muda também a maneira como enxergamos a vida. Agora, 9 horas e 13 minutos. Bom dia, bom dia.

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0: Olá, cheguei, minha turma. Tô por aqui nessa segunda-feira em mais uma edição do seu
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0: Chega, fica junto, coladinho com você a partir de agora. É eu e você, você e eu nessa programação até 11 da manhã. A partir de agora é muita música boa. É os melhores ouvintes chegando aqui comigo. Ficam acompanhando o Jornal Interativo com Luciano Silva e Kelly de Sampaio. Agora tá comigo, hein? Tá com Jaqueline Alves.
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0: E é um prazer enorme ter você na audiência, ter você na companhia, onde quer que você esteja neste momento, sintonizado pelos vários meios de comunicação, frequência do rádio, transmissão ao vivaço pelo Facebook, Radiosnet no seu celular, no seu computador, neste momento em casa ou no seu trabalho, ou viajando nos quatro cantos da cidade pelo nosso querido Brasil. Bom é ter você aqui comigo, me fazendo companhia, e a partir de agora tá liberadíssimo pra você movimentar. Telefone, WhatsApp, 8855-5288, vai mandando tua mensagem de texto, aquele áudio maravilhoso me permitindo ouvir sua voz, mas fala pra mim, hein, qual o sucesso musical que não pode faltar nessa segunda-feira boa? É, eu tenho Você Pede e Eu Toco na programação. Vamos juntos embarcar em muita música, porque o show de alegria vai começar.
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0: E bora agradecer, né? Com ele, Kevin Johnny. Pra você, meu bom dia.
2: Essa é pra você aí, ó.

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0: primeiríssimo bloco musical no Estação 87. É Grupo Menos é Mais, é Champanhe o nome da música.
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0: Nas primeiríssimas de hoje, sucesso também com o Fabinho Testado, é o padrão de elegância. E agradecer com Kevin Johnny, mais uma nesse bloco musical. Só começando, hein? Às 9 horas e 23 minutinhos, programa Estação 87. Por aqui, mandando aquele abraço. É, a turma boa tá chegando, tá movimentando, quero ouvir sua voz, bom dia.
2: É isso mesmo, Jaqueline. É, o que você tá falando aí é certo. Que Deus abençoe você.
0: Amém, a nós.
2: Assim, você está certíssima. Um bom dia para vocês, família. Que Deus abençoe você. A gente tem que levantar, agradecer a Deus
0: sempre
2: por mais um dia, né?
0: Isso.
2: E também orar, fazer uma oração.

0: Nasso Ramo, né? Todos, não tem diferença, para mim não tem. Então, para mim eu sou feliz porque eu sou feliz comigo mesmo e com nossos apresentador aí de Itaperuá, nosso agricultor, agricultora, meu bom dia aí, meu amigo Lula, trocador, gente boa demais, Dona Maria Pereira, que você fala no nome da minha esposa, no meu nome, que Deus abençoe ela e família. Falou, Jaqueline, um abraço, tô aqui na escuta, aí você toca aí um forrozinho pro Zé Camilo dançar e a de Galima, tá bom?
1: Certo.
0: Bom dia, sertão, meu xará. Tchau, Jaqueline, e até amanhã, se Deus permitir.
1: Ele vai permitir e a gente vai voltar juntinho, sabe? Dias, aquele abraço pra você, pra sua esposa, seus amigos, seus familiares. Daqui a pouquinho tem Bom Dia Sertão com o seu Xarabe Dias. Aguarda aí e já é nesse próximo bloco musical, tá certo? São 9h25. Deixa eu aqui mandar uma alusão pra Socorro lá do Maria Alice. Creio que já está em casa neste momento, né? Tá nos seus afazeres diários. Bom trabalho aí pra você, tá bom, Socorro? Deixa um abração carinhoso pra todos aí no Maria Alice, que a audiência tá com comprovada de ponta a ponta nessa programação que chega no ar com você no oferecimento da loja de celular e assistência técnica, o Shopping Maricel, que fica ali na antiga loja de Sérgio, na rua Padre Inácio Cavalcante. 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Bom demais, é. 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
1: É bom demais, só música top. Daqui a pouquinho música do ouvinte, mas antes tem Mara Pavanelli, Rei Vaqueiro e Raíssa é Rodada, no sucesso Mente Pra Mim.

0: Que sucesso com eles, Juarez, Vitor Fernandes, Esquece as Mágoas é o nome da música. Se tem sentimento. Já perdemos tanto tempo, hein?
1: Perdemos tanto tempo.
0: Às 9 horas e 38 minutinhos, ligando, participando. Programação só começando, então vai mandando o teu sucesso musical. Fala pra mim qual o sucesso que a gente navega juntinhos aqui no Você Pede, Eu Toco.

0: Vamos aqui para o Aguinaldo, meu amigo. Muito obrigado pelo carinho da audiência. Tamo juntos, vamos ficar, né? Nesse clima, muita música boa, amigo. É, até 11 da manhã esse clima. Esses sucessos aqui na programação. Às 9h38. Daqui a pouquinho, o próximo bloco musical. Vamos navegar no sucesso. Tá precisando acordeão, hein, Raul Vaqueiro? Daqui a pouquinho, não era eu no bolão? Próximo bloco musical tem após um break de intervalo comercial e volto rapidinho.
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1: Agora 9 horas e 51 minutinhos nessa comprovada de ponta a ponta, primeiríssimo lugar em audiência. E tá aí o sucesso, né? A gente tá se estranhando, é música boa com o Juarez e Araty aqui na programação. Seguindo com você e por aqui, mandando aquele abraço para o amigo Marcos Paulo, é o famoso Marcão lá em Sumé na audiência. Muito obrigada pela audiência nessa programação que segue com você, mas sempre naquele oferecimento. 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
1: Uma música atrás da outra. Se tu quiser. Tem Xambinho do Acordeon e Solange Almeida. Se tu quiser.
3: Simbora.
4: Menino, começa assim, ó. É, desse jeitinho assim, ó.

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6: Agora tudo igual, hein? 10 horas e 10 minutinhos, tá? Intervalo comercial e a gente voltando, né? Ficando juntinhos para mais um bloco musical na programação, mas sempre naquele oferecimento. 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
6: Tá todo mundo ouvindo e vai curtir Neto Brito, Pablo, na música Cena. Alôzão aqui para o Sebastião Bezerra, ligadinho lá em Matina, Bahia, bom dia.

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1: 10h25 nessa grudadinha em você, né? Onde quer que você esteja, tá em sucesso com ela. Simone Mendes é o caso sem nome. 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
1: Isso, liga, participa, liberadismo. Deixa eu aqui um alusão pra Idalina, minha linda. Aquele abraço. Obrigada por sua audiência. Alusão pra Nayara, pra irmã Nádia. Pra essa turma ligadinha. Josélia tá lá no distrito. Alusão, Josélia, toda a sua família. É, todo aí da GS Turismo. Alô, Ângela, tá naquela correria, né, Ângela? É assim mesmo. É comecinho de semana, é segunda-feira. A gente volta àquela rotina normal, né? Após o finalzinho de semana. Espero que tenha sido aí próspero, né? E que você tenha recuperado suas energias pra mais essa semana que se inicia. Tá aí, né? E a gente vai por aqui curtindo muito mais sucesso. Na sequência, vem chegando Zé Neto e Cristiano. Oi, tudo bem? Bem.

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6: 10h42, já de volta, hein? E por aqui, manda aquela alusão pra esse casal maravilhoso lá no Rio de Janeiro. Alô, Joana, alô, Erinaldo, turma boa aí no Rio. Uma excelente segunda-feira, bem abençoada pra vocês também aí, tá bom, Joana? Música pra hoje, o Amor é Brega com Pago Pablo, boa pedida, que isso, que sucesso. Vamos curtindo Você Pede, Eu Toco, mas tem mais um ouvinte chegando. Cadê? Trazer aqui a participação. Alô, bom dia.
7: Oi, Jaqueline, bom dia.
6: Bem-vinda, socorro.
7: Jaqueline, eu gostaria de escutar uma música com Roberto Carlos.
6: Certo.
7: Aquela que diz assim, 1 milhão de amigos. Aí eu ofereço a você e toda a sua família, a Damião Lima e toda a família dele, a Marisa, a Zé Camilo, a Ronaldo e Luciana, a Elzi e Zé Rivaldo, a Inês e Joaquim Rufino, a minha outra Inês, a segunda, que é minha amiga, Inês Dona Zefa, a Adélia, a Ângela, a Joelma, Henrique Gordo, um cheiro, Joelma, no coração, Socorro de Gilberto, Damião da Ave Família, Geovânia, Geosélia, lá no distrito, Gerardo, Felipe, Venice, Alice, oferecendo também a São Martim Bacurau e família, para Nilda do Frango e família, para Maria de Chaga e família, um cheiro para a família Canuto, um cheiro para a família Horácio, um cheiro para Maria de Paulo de Belo, um cheiro no alto para todo mundo. Tô ligado.
6: Valeu, valeu, Socorro. Então, alusão aí pra toda essa turma, então, tá bom, minha linda? Daqui a pouquinho vamos navegar no sucesso do Roberto Carlos, um milhão de amigos, né? Tem sucesso do ouvinte, próximo bloco musical, mas naquele oferecimento. 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
6: Pede 20. Que eu toco. Tem Pablo. O amor é brega.

0: Vai que eu esqueço meu jeito de ser. Tá aí o sucesso, hein? Que música. Marquinhos da Serrinha, Flávio Leandro.
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0: Canção que retrata, né, a essência do homem do campo, do interior. É, a letra que traz aí uma profunda reflexão sobre a vida. Cantor que pede proteção divina e reconhece, né, que a verdadeira riqueza está na paz de espírito e no amor ao próximo. Música que celebra um estilo de vida simples e autêntico, distante da superficialidade das grandes cidades, focando na conexão com a natureza, a poesia e os costumes locais.
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0: E no que fala de sentimento nativo, identidade sertaneja e orgulho de pertencer à nossa

essa música possa tocar aí um pouquinho você. São 10 horas e 55 minutinhos. Programação chegando ao finalzinho, né? Por aqui eu vou ficando agradecendo sempre ao nosso bom Deus. Muito obrigada, meu Deus. Obrigada por mais esse dia. Obrigada por mais essa manhã boa aqui, olha, juntinho lá da Peruá FM com os melhores ouvintes. Muito obrigada por sua companhia, por sua audiência. Semana tá só começando. Amanhã a gente volta, hein? Neste mesmo horário, às 9 da manhã, com muito mais na programação. Deixa a música do ouvinte ao som do Roberto Carlos. Eu quero apenas. Tchau, tchau e até lá com mais uma estação. Eu espero por você.

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0: Olá, bom dia e a paz do Senhor Jesus. Estamos aqui para começarmos mais um programa Agindo Deus, em mais uma manhã, nesta manhã de segunda-feira. E nós louvamos a Deus por estarmos aqui nos estúdios da Rádio Taperoé FM 87.9 para levarmos até você uma palavra da parte de Deus para lhe abençoar nesta manhã. Você que já estava sintonizado na Rádio Taperoé FM, convido a você a permanecer na sintonia e seja abençoado através desse programa maravilhoso, programa Agindo Deus, programa esse que é um programa da Igreja Evangélica Renovada Agindo Deus. E você que já é ouvinte assíduo desse programa, eu creio que você tem sido abençoado através da palavra de Deus que aqui é falada, através de louvores que são tocados, que exalta o nome do Senhor e que alegra o coração. Então esse é o objetivo do programa Agindo Deus. E também você pode ouvir através do canal da Rádio Taperoé FM no YouTube, através da internet. Você pode aí ouvir o programa Agindo Deus nesta manhã. Glória a Deus por isso. Hoje estou feliz aqui mais uma vez. Hoje estou acompanhado aqui da presença do nosso pastor presidente, pastor Elusivan Florencio, que veio ali da cidade de Serra Branca e nos alegra hoje estar aqui. Estamos aqui debaixo da autoridade de Deus e dele, que é o nosso pastor presidente. Isso é maravilhoso. Uma alegria no meu coração, pastor, ter o senhor aqui mais uma vez, com toda certeza. E também estamos aqui, estou acompanhado também da irmã Mauricéia e da sua filha, irmã Radassa, elas que fazem parte da igreja Agindo Deus ali da nossa igreja em Riacho dos Carneiros. E hoje está aqui e vamos fazer um programa bem abençoado em nome de Jesus, para a glória de Deus. E você vai ser abençoado ao ouvir o programa Agindo Deus. Vamos orar nessa manhã em nome de Jesus. Eu gostaria que a irmã Maurícia fizesse a leitura inicial em nome de Jesus. Aquele texto é Agindo Deus, quem impedirá? Eu já até procurei aqui. Irmã Maurícia vai ler a leitura, mas antes nós vamos orar. Vamos fazer a oração inicial em nome de Jesus nessa manhã, agradecendo ao Senhor por tudo que Ele tem feito na nossa vida e por tudo ainda que Ele tem a fazer. Vamos orar em nome de Jesus. Deus querido e amado, nós te agradecemos por mais uma oportunidade de estarmos aqui nesse lugar para levarmos até a cada ouvinte a Tua palavra. Estamos aqui para ser instrumentos do Senhor nessa manhã. Então, Deus, vem abençoar esse programa, vem abençoar, ó Deus, as nossas vidas aqui e a vida de cada ouvinte aqui da cidade de Taperoá e aonde as ondas da Rádio Taperoé FM chegar, e também aqueles que vão ouvir através da internet, seja aonde for, que a Tua bênção possa alcançar a cada um nessa manhã. Esteja conosco aqui e que tudo seja para a glória do Teu nome, em nome de Jesus. Amém? Isaías 43. Amém? Glória a Deus. Nós vamos ter aqui a leitura inicial da palavra de Deus. A irmã Mauricéia vai ler a leitura. E eu já passo para ela, que vai ler a leitura inicial. E vai
1: voltar a viver. Existe vida. Bom dia a todos. Abençoar a todos. Amém? Vamos ler em Isaías 43. Só Deus resgata Israel. Mas agora assim diz o Senhor, que te criou, ó Jacó, e que te formou, ó Israel. Não temas, porque eu te remi. Chamei-te pelo teu nome, tu és meu. Quando passares pelas águas, estarei contigo. E quando pelos rios, eles não te submergirão. Quando passares pelos fogos, não te queimarás, nem a chama arderá em ti. Porque eu sou o Senhor teu Deus, o Santo de Israel, o teu Salvador. Tenho o Egito por teu resgate, a Etiópia e Sebá por ti. Enquanto fostes preciosos aos meus olhos, também fostes glorificado, e eu te amei. pelo que dei os homens por ti e os povos pela tua alma. Não temas, pois, povo, não temas, pois, porque estou contigo. Darei a tua semente desde o Oriente e te ajuntarei desde o Ocidente. Direi ao norte, dá, e ao sul, não retenhas. Trazei meus filhos de longe e minhas filhas das extremidades da terra, a todos os que são chamados pelo meu nome, e os que te criei, e os que criei para minha glória, eu os formei, sim, eu os fiz. Trazei o povo cego que tem olhos, e os surdos que tem ouvidos. Todas as nações te congreguem, e todos os povos se reúnam. Quem dentre eles podem anunciar isto e fazer-vos ouvir as coisas antigas? Apresentem as suas testemunhas para que se justifiquem e para que se ouçam e se diga a verdade é, povos, vós sois as minhas testemunhas, diz o Senhor, e o meu servo a quem escolhi para que saibais e me creiais e entendais que eu sou o mesmo. E o que? Antes de mim, Deus nenhum se formou, e depois de mim nenhum haverá. Eu sou o Senhor, e fora de mim não há Salvador. Eu anunciei, e eu salvei, e eu os fiz ouvir. E Deus estranho não ouve entre vós, pois vós sois as minhas testemunhas, diz o Senhor. Eu sou Deus, ainda antes que houvesse dia, eu sou. E ninguém há que possa fazer escapar das minhas mãos. Operando eu, quem impedirá?
0: Amém. Glória a Deus por essa palavra. Agindo Deus, quem impedirá? Louvado seja Deus. Vamos tocar o primeiro louvor nessa manhã. Louvor com canção e louvor. A tua presença, que a presença do Senhor esteja em evidência na nossa vida, na sua vida que está aí ouvindo esse programa abençoado. Vamos ouvir canção e louvor. A tua presença.

0: Glória a Deus, a presença do Senhor é insubstituível na nossa vida. É a presença dEle que faz toda a diferença. Glória a Deus por isso. Louvamos a Deus pelos irmãos que já estão assistindo o programa Agindo Deus através do canal da Rádio Taperoé FM no YouTube. E aqui alguns irmãos, os irmãos lá da nossa igreja sede na cidade de Serra Branca. Louvamos a Deus aqui pela vida da irmã Paula, irmã Ana Paula, na verdade. Irmã Ana Paula, que está ali em Serra Branca. Deus abençoe a irmã Ana e toda a sua família. Em nome de Jesus, temos aqui a nossa irmã Samara, como sempre, a irmã Samara bem atuante. Nossa irmã lá, que reside lá no sítio Cazuzinha, mas faz parte da nossa igreja ali em Riacho dos Carneiros. A irmã Samara, que é uma serva de Deus, sempre atuante ali na obra de Deus, para a glória de Deus. Que a irmã Samara... Temos aqui a minha filha Rebeca, que está assistindo o programa lá em casa. Deus abençoe Rebeca, a Madalena, minha esposa, e minha outra filha também, Samira Raquel, estão todas assistindo ali o programa Agindo Deus, ali em Riacho dos Carneiros. Então, eu creio que mais irmãos podem estar assistindo, mesmo que não estejam interagindo, mas está assistindo o programa, está ouvindo o programa Agindo Deus e sendo abençoado nessa manhã. Vou aqui passar para a irmã Radassa, que vai cantar, que vai louvar o Senhor nessa manhã. Radassa, que assim tem sido uma levita do Senhor, tem cantado para a glória de Deus ali em Riacho, ali em Serra Branca, e assim que Deus tem capacitado e vai fazer muito mais para a glória do nome dEle. Já passo aqui para a irmã Radassa, em nome de Jesus.
1: Salve a igreja, com a paz do Senhor, amém?
2: Amém.
1: Eu estou muito feliz de poder estar aqui novamente. Eu estou um pouco nervosa, mas se eu errar, compensem, viu?

0: glória a Deus, Ele ainda faz milagre. Música ao vivo aqui, Radassa Salles, para a glória de Deus. Esse é o Deus da Bíblia, o Deus Todo-Poderoso, que ainda faz milagre. Não importa a circunstância que estivermos vivendo, nesses dias, você aí que nessa manhã acordou enfrentando algum tipo de problema, na verdade, todos nós enfrentamos algum tipo de problema, alguma circunstância adversa, mas para o nosso Deus, o Deus Todo-Poderoso, nada é impossível. Não existe nada difícil que Ele não possa fazer, não existe problema complicado demais para Deus, o Senhor, não resolver. Como foi lido nessa manhã, agindo Deus, agindo o Senhor, quem impedirá? Louvado seja Deus. Então, se alegre nessa manhã e creia que Deus pode fazer milagres na sua vida, em nome de Jesus. Quero agora passar para o nosso pastor querido, nosso pastor presidente, Eluzivan Florencio, que está aqui, e com certeza Deus vai usá-lo, ele vai trazer uma palavra abençoada nessa manhã. Fique à vontade, pastor.
1: Muito bem, a paz do Senhor para todos, também a minha alegria. Amém. De estar aqui nesta emissora abençoada, Rádio Taperoá FM, tá certo? É um prazer. Ainda pouco comentávamos a minha alegria de poder estar aqui com os irmãos. Amém. Porque, amados, a obra do Senhor, ela tem que ser feita. E eu dou graças ao Todo-Poderoso porque Ele tem confiado a nós. E se aqui estamos, eu, você, Brasil Júnior, irmã Céia, Radassa também, é porque nós amamos a obra do Senhor.
0: Amém.
1: E esta chama do Espírito, ela fala...

0: fortemente aos nossos corações.
1: Verdade.
0: Então, ao Senhor toda honra e toda glória, graças a Deus por isso. Amém?
1: Amém.
0: Aos demais irmãos que já estão conosco, participando mesmo nas suas casas, a todos os irmãos lá de Riacho do Carneiro,
1: bem, tá certo? Glória a Deus, pastor.
0: Lá do Casuzinha também, a irmã Samara, isso, e irmã Socorro e demais.
1: Lá na batalha, né? Também, né?
0: Lá na batalha, com damas e
1: família.
0: Isso. A irmã Madalena, Rebeca.
1: Amém.
0: Né? Enfim, irmão Diácono Léo, irmã Lourdinha, família. Isso. Enfim, todos os irmãos. Lá em Serra Branca também, a todos os irmãos que eu sei que tem muito já. Hoje pela manhã, vários disseram, estou ansioso que chegue a hora do programa para nós também participarmos, ouvindo e já sendo intercessores, né? Porque para que a obra seja feita, é necessário que alguém ore, interceda, porque nós carecemos plenamente de Deus. Moisés disse, se o Senhor não for comigo, eu não irei.
1: Isso.
0: Da mesma forma eu digo, e assim eu creio, todos os servos do Senhor devem também dizer a mesma coisa.
1: Amém, é verdade.
0: Porque o Senhor é aquele que é nas nossas vidas. O salmista, no Salmo 46, ele diz, Deus é. Aí sai dizendo, refúgio, fortaleza, socorro bem presente. E eu quero dizer que ele é o meu tudo.
1: Amém.
0: Sem ele nada eu faço, eu não posso. João 15, 5, Jesus disse, sem mim nada podeis fazer. Então nós vamos ver toda a Bíblia trazendo estas orientações para nós. E eu quero dizer para o Senhor que ele é muito bem-vindo em nosso meio.
1: Glória a Deus.
0: A sua palavra nos diz que estando dois ou três reunidos em seu nome, ele está presente. Eu creio também, temos os nossos irmãos da nossa nova congregação lá em Monteiro, irmão Gilberto, né, temos também o presbítero José Wilson, o diácono Petrônio e família, enfim, a irmã Lucelma, irmão Ferreira, todos na escuta, e demais irmãos, né, é um trabalho novo, graças a Deus, tem ido muito bem já, mesmo sendo muito novo, mas graças a Deus por isso. E nós cremos, irmãos, plenamente que um Todo-Poderoso está no domínio deste ministério, pois nós assim queremos, nós precisamos, nós necessitamos verdadeiramente. Amém?
1: Amém.
0: Glória a Deus. Trouxemos uma palavra sexta-feira lá na nossa congregação lá em Monteiro, e esta é a palavra neste rumo que Deus nos deu, a palavra lá em Monteiro também, trazer aqui para você, né? Sobre o tema, a ordem é do Senhor.
1: Muito bem.
0: Quando a ordem vem do Senhor, o que cumpre, o que cabe a mim é cumprir, é obedecer. Tá certo? Eu acho até interessante que há um adágio popular que diz que manda quem pode, obedece quem tem juízo.
1: É verdade.
0: Mas eu quero te dizer que esse ajuizamento dos servos do Senhor vem por meio do Espírito de Deus. Por isso que sempre digo, carecemos plenamente da presença do Senhor em nossas vidas. Amém? Eu vou ler um texto como base para a mensagem, mas nós vamos meditar no outro texto, amém? Lá na primeira carta de Paulo aos Coríntios, no capítulo 2, versículos 14 e 15, Paulo disse, ora, o homem natural não aceita as coisas do Espírito de Deus, porque eles são loucura e não pode entendê-las, porque elas se discernem espiritualmente. Porém, o homem espiritual julga todas as coisas, mas ele mesmo não é julgado por ninguém. Amém? Então, Paulo diz aqui algo muito tremendo, amados. Primeiro que o homem natural, que homem natural é esse? Aquele que não está incluído nas coisas espirituais de Deus. Tá certo? E ele vai dizer que este homem, ele não aceita as coisas do Espírito de Deus, porque lhe parecem loucura. Né? Quantas pessoas que muitas vezes nós pregamos a palavra, e as pessoas dizem, não, eu não quero. É o homem natural, porque ele não aceita, né, as coisas do Espírito. Mas no verso 15, Paulo diz: mas o homem espiritual, ele julga bem todas as coisas. É o que nós vamos ver no texto a seguir. Mas antes, ainda no mesmo capítulo 2 de 1 Coríntios, Paulo ele inicia dizendo: irmão, quando eu fui ter convosco, anunciando-vos o testemunho de Deus, não fiz com ostentação de linguagem ou de sabedoria, porque decidi nada saber entre vós, senão a Jesus Cristo e este crucificado. E foi em fraqueza, tremor e grande tremor que eu estive entre vós. A minha palavra e a minha pregação não consistiram em linguagem persuasiva de sabedoria, mas em demonstração do Espírito e do poder, para que a vossa fé não se apoiasse em sabedoria humana, e sim no poder de Deus. Amém? Então, por isso que eu disse ainda pouco, né? O homem natural não entende, não compreende, mas o homem espiritual, ele discerne a tudo. Glória a Deus por isso. Amém? E nós, na condição de igreja do Senhor, amados, nós fomos chamados, escolhidos, graças a Deus por isso, para esclarecer a palavra de Deus aos ouvintes. Porque lá em Romanos 10 e 17 diz que a fé vem pelo ouvir, e ouvir pela palavra de Deus. E graças a Deus que nós, né, temos entendido completamente isso aqui. Amém? Mas a segunda passagem da Bíblia que nós vamos ver, vou querer ser bem rápido, está lá no livro do profeta Daniel, no capítulo 4. Nos diz a Bíblia assim, né? O rei Nabucodonosor a todos os povos, nações e homens de todas as línguas que habitam em toda a terra, paz vos seja multiplicada. Pareceu bem fazer conhecido os sinais e maravilhas que Deus o Altíssimo tem feito para comigo. Quão grandes são os seus sinais e quão poderosas as suas maravilhas. O seu reino é reino sempre interno, e o seu domínio de geração em geração. Mas interessante que Daniel, aliás, que Nabucodonosor, ele faz essa explanação antes, porque ele teve a experiência maravilhosa com Deus. Mas o versículo 4 do mesmo livro de Daniel, capítulo 4, diz assim, ó: eu, Nabucodonosor, estava tranquilo em minha casa e feliz no meu palácio. Tive um sonho que espantou, e quando eu estava no meu leito, os pensamentos e as visões da minha cabeça me turbaram. Por isso eu expedi um decreto pelo qual fossem introduzidos à minha presença todos os sábios da Babilônia, para que me fizesse saber a interpretação. E diz a Bíblia que esses homens vêm, esses sábios vêm, mas a visão que ele teve era de uma árvore, né? Uma árvore no meio da terra, cuja altura era grande. Verso 11 diz: crescia e se tornava forte, de maneira que a sua altura chegava até o céu, né? Lá no verso 13 diz: no meu sonho, quando eu estava no meu leito, vi um vigilante, um santo, que descia do céu, clamando fortemente, dizendo: derrubai a árvore, cortai os ramos, derribai-lhes as folhas, espalhai o seu fruto, afugentem-se os animais de debaixo dela, e as aves dos céus, dos seus ramos. Mas a cepa com as raízes deixai na terra atada. Amém? Então veja que Nabucodonosor, ele passa, na verdade, toda essa narrativa. Mas para que a gente compreenda bem o que Deus quer falar, quem era Nabucodonosor II? Ele era ele era conhecido como o Grande, e foi o maior rei do Império Babilônico.
1: Sim.
0: Ele nasceu no Iraque. Eita! Tá certo? Ele é iraquiano.
1: Iraquiano.
0: Tá certo? País que até hoje ainda, né, está aí. Tá certo? Os seus pais eram Nabopolassar, nome difícil. Sim. Evidentemente, sua mãe, Shuadanka. Era o nome da sua mãe.
1: Tá vendo? Informações que nós não sabíamos.
0: É? E ele foi governador por 43 anos. Né? Ou ele governou, né? E foi o grande rei da dinastia caldeia. E teve o reinado mais duradouro da Babilônia. Então nós vamos entender, amados, que este homem era um homem poderoso. Mas eu quero te dizer que ele era, entre aspas, poderoso. Mas que o Todo-Poderoso lhe deu o sonho. Para que ele pudesse entender, na verdade, quem era Deus. Pelo domínio que ele tinha, né? Ele era, assim, considerado como uma grande árvore. Diz a Bíblia que o topo chegava até o céu. Essa era a narrativa, né? Mas quando Deus dá a ordem por meio de um santo, um vigilante, um santo, nós vamos entender que este era o próprio Jesus Cristo, o Todo-Poderoso, o Glória, aquele que é o dono da igreja. E veja que a palavra de ordem era essa, era que derribasse a árvore, mas deixasse conservada a cepa.
1: Sim, as raízes.
0: O toco, né? O toco. Aquela parte, né? Sim. Que nós, como nós chamamos aqui, o toco com as raízes.
1: Que também é conhecido como tronco.
0: Exatamente, né?
1: Isso.
0: Que era a parte baixa da árvore já, quase dentro da terra.
1: Isso.
0: Porque Deus queria mostrar para Nabucodonosor, para toda a Babilônia.
1: Aleluia.
0: Deus queria mostrar para nós hoje.
1: É verdade.
0: Deus quer mostrar para você agora que a palavra de ordem é do Senhor. Não tem grande, amado, que supere Deus. Não tem poderoso. Qualquer poderoso que venha superar a Deus. Porque ele é poderoso, entre aspas, limitado. Mas Deus é todo poderoso e ninguém manda em Deus. E Deus manda em todos.
1: Amém. Glória a Deus. Essa é uma...
0: E quando Deus dá esta palavra, lá no versículo 16 diz a Bíblia, mudou-se-lhe o coração, né, para que não seja mais coração de homem. Isso era o que ia acontecer com Nabucodonosor. E lhe seja dado coração de animal, e passe sobre ele 7 tempos. Ou seja, Deus escolheu 7 anos para deixar Nabucodonosor no mato, feito um bicho. A Bíblia diz que os pelos dele cresceram, as unhas cresceram. E ele passou ali 7 anos sendo molhado pelo orvalho e comendo capim. Eita, você pode entender isto? Mas entenda, eu li ainda pouco que o homem natural não compreende. Os sábios da Babilônia não puderam trazer a interpretação deste sonho. Mas no versículo 15, 1 Coríntios 2, diz que o homem natural discerne bem a tudo e ele por ninguém é discernido.
1: O homem espiritual.
0: O espiritual.
1: Né?
0: O homem espiritual, muito bem. E a Bíblia diz que tinha os homens naturais, os sábios naturais, que eram os reis, os magos, os encantadores, mas tinha um sábio espiritual, que era Daniel.
1: Amém, glória a Deus.
0: Eu creio que você está entendendo, tá certo? Porque para entender, compreender a vontade de Deus, tem que estar no Espírito de Deus. Ninguém vai entender as coisas de Deus naturalmente, jamais, jamais, jamais. Amém? E nos diz a Bíblia que, lá no verso 18, assim, ó. Isto vi eu, rei Nabucodonosor, em sonhos. Tu, pois, ó Beltesazar, que é Daniel, né?
1: Isso.
0: Diz a interpretação, porquanto todos os sábios do meu reino não puderam saber a interpretação. Mas tu podes, pois há em ti o Espírito dos deuses santos. Glória a Deus.
1: Eles tiveram que confessar, né, pastor?
0: Nabucodonosor teve que confessar que os seus sábios não tiveram a interpretação.
1: Isso.
0: Mas Daniel teve, porque nele está o Espírito de Deus.
1: Amém.
0: Lembra de 1 Coríntios 2 e 15? O espiritual, o homem espiritual, discerne bem a tudo. Então, Deus fez Nabucodonosor entender isto. Quem era natural e quem era espiritual. Aí nos diz a Bíblia, né, que Daniel, ele vai dando, né, a interpretação. Verso 20, ele diz: a árvore que viste, que cresceu e se tornou forte, cuja altura chegou ao céu, e que foi vista por toda a terra, cuja folhagem era formosa, e o seu fruto abundante, e em que para todos havia um sustento, debaixo do qual os animais do campo achavam sombra, e em cujos ramos as aves do céu faziam morada, és tu, ó rei. Então Deus vai dando discernimento a Daniel.
1: Verdade.
0: Meus amados, é por isso que eu louvo a Deus e eu clamo a Deus, jamais, nunca sai da presença do Senhor. Amém. Nunca.
1: Verdade.
0: Por isso que eu digo: Senhor, cobre-nos com teu sangue.
1: Amém.
0: Que nos segura com mãos poderosas.
1: Glória a Deus.
0: Jamais, jamais se afastar de Deus. E Daniel continua no verso 23: quanto ao que viu o rei, um vigilante, um santo que descia do céu, que dizia: cortai a árvore e destruía, mas a cepa com as raízes deixai na terra atada com cadeias. E ele vai narrando, né? Verso 25: serás expulso entre os homens, a tua morada será com os animais do campo, e dar-te-ão comer ervas como os bois, e serás molhado do orvalho do céu, e passar-se-ão sete tempos por cima de ti, até que conheças que o Altíssimo tem domínio sobre todo o reino dos homens, e o dar a quem quer. Entenda, a ordem é do Senhor. Mas lá no versículo 26 diz: quanto ao que foi dito, que se deixasse a cepa da árvore com as suas raízes, o teu reino tornará a ser teu, depois que tiveres conhecido que o céu domina.
1: O céu domina.
0: É. Aleluia.
1: Glória a Deus.
0: Então, meu amado, a ordem é do Senhor.
1: É.
0: A ordem é do Senhor.
1: Por mais que o homem não queira aceitar, mas a ordem
0: é
1: de Deus.
0: Um dia vai ter que reconhecer que a ordem é do Senhor. Paulo, escrevendo aos Filipenses, diz que todo joelho se dobrará e toda língua confessará que Ele é o Senhor.
1: Aleluia.
0: Verdade. Mas Deus, nesta manhã, quer te dizer que Ele tem uma bênção para a tua vida.
1: Amém.
0: E Ele quer que você entenda agora que a ordem é do Senhor. Mas para isto é necessário você fazer uma aliança com o Senhor. É preciso você entregar sua vida para Ele.
1: É.
0: E quando você fizer assim, aleluia, você será grandemente abençoado.
1: Glória a Deus.
0: Louvado e bendito seja o nome do Senhor.
1: Amém.
0: Quando nós estávamos lá para abrir a congregação lá em Monteiro, Deus usa um dos seus profetas e dá a palavra de ordem: se tais não quiserem entender, eu levanto quem queira entender. E graças a Deus, Deus tem levantado um grupo que entende, está entendendo plenamente a vontade de Deus. Por isso que dentro de um mês Deus fez coisas grandes. Está lá a congregação, a nossa igreja evangélica renovada, agindo Deus na cidade de Monteiro.
1: É verdade.
0: Na todo vapor, debaixo do sangue de Jesus e para a glória de Deus. E coisas grandes Deus vai fazer. E Deus tem prometido que outras igrejas serão abertas na Paraíba, no Nordeste, no Brasil. O nome do Senhor será engrandecido. Deus tem prometido que eu vou andar de avião. Eu não quero, eu tenho medo, não quero. Mas o Senhor deu a palavra de ordem, então nós vamos obedecer plenamente ao que o Senhor tem determinado. Ele é quem manda, a ordem é dele. E o que eu acho tremendo, amados, é que ele mandando, ele se responsabiliza.
1: É verdade.
0: Então, amados, a Deus toda honra e toda glória. Que você possa ter compreendido esta mensagem. Que o Senhor possa, por meio do seu Espírito, usando-nos para a sua glória, possa fazer este coração de pedra se transformar num coração de carne. Como diz lá Ezequiel 36, a partir do verso 25. Então, fica com esta palavra. E entenda plenamente que o Senhor, que o céu domina. Amém? Mas eu quero só dizer isso para encerrar. Mas compreenda que o caminho que traz esse conhecimento a Jesus Cristo. Não tem outro caminho.
1: Amém.
0: Não tem outro meio. Eu me lembrei de uma coisa que eu, a semana passada lá no Rio de Janeiro, uma fábrica de ornamentos para o carnaval incendiou, não é? Uhum. Queimou tudo.
1: Amém.
0: Veja o que é o homem natural. Aí o governo do Rio de Janeiro vai dar para essas escolas de samba 13 milhões.
1: Meu Deus.
0: Eita, meu Deus.
1: É,
0: quantas coisas boas que é para fazer, mas está investindo na festa da carne.
1: É.
0: Misericórdia.
1: Aí está a explicação que é o nome.
0: O homem natural.
1: É. Exatamente.
0: Desse jeito. O homem natural. Quer dizer, pegando valores do Estado para custear essas coisas que levam à festa da carne, as pessoas andarem nuas, seminuas, e passa a reinar tudo que é mal.
1: Com certeza.
0: Por isso, amados, que nesta manhã eu dou glória a Deus.
1: Eu também.
0: Tá certo? Eu acredito que todos dão, que estamos em todos os céus do Senhor dão glória. Por saber que a ordem do Senhor, e nós entendemos plenamente esta ordem, nós entendemos que o céu domina, e que este céu possa dominar sobre nossas vidas, que este céu continue mais e mais dominando sobre este ministério, Igreja Renovada, Igreja Evangélica Renovada, Agindo Deus. Que o Senhor possa continuar nos abençoando, em nome de Jesus e toda a diretoria da Rádio Itaperuá FM.
1: Amém. Amém. Glória a Deus, pastor Luzivan. Palavra tão clara, tão esclarecedora, uma palavra de tão fácil entendimento. Eu tenho certeza que você que está aí ouvindo na sua casa, você está entendendo o que Deus está falando, falou através dessa palavra. Louvado seja Deus. Glória a Deus nessa manhã, uma palavra tão maravilhosa que Deus usou o seu servo. E eu quero aqui, Radassa vai cantar o último louvor, né? Daqui a pouquinho, mas só aqui mencionando o nome dos irmãos, ainda, né? Outros que eu não mencionei, mas que passaram aqui a interagir, estão ouvindo através da internet. Nosso presbítero Odair, lá em Serra Branca, dizendo: a paz do Senhor Jesus, estamos assistindo aqui. Ele disse aqui: está assistindo ele, a sua esposa Ruth e os seus filhos Davi e Isaac. Deus abençoe vocês aí, presbítero Odair, em Serra Branca. Ontem estivemos aí com vocês, né? Ontem nós estávamos trabalhando ali na construção do templo sede. Louvado seja Deus. E assim é o que Deus quer de nós. Aqui também a irmã Socorro, lá no Cazuzinha, né? Que eu chamo carinhosamente Dona Coca, né? Que faz parte da nossa congregação ali. Deus abençoe, irmã Socorro, lá no Cazuzinha. Temos aqui a nossa irmã Maria Luziânia Santos, lá em Serra Branca. A nossa igreja lá em Serra Branca. Deus abençoe a irmã Maria Luziânia. E está aqui Madalena também, dizendo: glória a Deus pela vida de cada um de vocês.
0: Amém.
1: Madalena, que minha esposa, também comentando aqui. A irmã Luziana dizendo que toda honra e toda glória seja dada ao Senhor. Temos aqui irmão Yuri, assistindo também o programa, irmão Yuri, dizendo: a paz, amados, paz do Senhor, meus amados.
0: Amém.
1: E ele está dizendo aqui: saudades do pastor Luzivan, grandemente, amém, grande homem de Deus. Está aqui, amém, dizendo: irmão Yuri, Deus abençoe. Onde você estiver assistindo aí o programa Agindo Deus. Então, aqui ainda a irmã Luziana dizendo: a paz do Senhor para todos os irmãos do Riacho, dos Carneiros e de Monteiro, né? E daqui de Serra Branca, que o nosso dia seja cheio de bênçãos, graça e misericórdia, vindo da parte do nosso Senhor. Está aqui comentando a irmã Luziana.
0: Amém.
1: Deus abençoe a todos esses irmãos que estão aí interagindo, ouvindo o programa. Vamos aqui, a irmã Radassa vai cantar, mas antes ainda, mandando aqui a paz do Senhor para o pastor Manuel Firmino, que disse, mandou aqui a mensagem que chegou em casa há poucos minutos e passou a ouvir o programa. Exatamente. E assistir.
0: Exatamente.
1: Deus abençoe pastor Manuel Firmino, ali em Serra Branca, pastor vice-presidente do ministério, como a gente sempre fala aqui, o pastor Manuel, que sempre está ao lado do pastor Luzivan.
0: Isso.
1: Uma longa jornada.
0: Verdade.
1: E está sempre ao lado do nosso pastor presidente, fazendo a obra de Deus. E assim Deus tem confirmado, irmãos. É a palavra que Deus nos dava ontem ali na nossa congregação em Riacho.
0: Amém.
1: Deus nos dava uma palavra palavra tão maravilhosa também, pastor Luzivan.
0: Amém.
1: E ali, mostrando que Ele é conosco.
0: Amém.
1: Ele tem dado provas que Ele é conosco.
0: Amém.
1: E essa congregação lá em Monteiro é mais uma prova de Deus.
0: Com certeza.
1: Né? O trabalho que foi iniciado, está avante ali na cidade de Monteiro. E quando Deus quer fazer, não tem distância. Não tem distância.
0: Eu gostaria parar, só de falar duas coisas importantes.
1: Amém.
0: Eu quero dizer para a irmã Socorro que breve nós vamos aí comer o feijão com cuscuz e frango. Hein?
1: É verdade.
0: Segunda coisa importante é... Ontem eu falava para uma irmã, disse, está preparada. Ela disse, para quê? Eu disse, para fazer a obra do Senhor. Eita, meu irmão, rapaz, se prepare. Que nós estávamos na festividade em Riacho. E Deus usou uma irmã que, hoje se você me der 1 milhão, eu não lembro o nome dela.
1: Eita, meu Deus.
0: E olhou para o marido dela e disse assim, Deus manda te perguntar, sabes o peso da gravata?
1: Uma serrânia da Igreja Batista Getsemane ali no Salgado.
0: E é, que Deus abençoe, irmã.
1: É, amém, glória a Deus.
0: E toda a igreja aí.
1: É,
0: amém.
1: A irmã Serrânia, que foi uma das primeiras a contribuir para a obra.
0: Para a obra lá em Riacho Carneiro, amém.
1: Isso, é verdade.
0: Tá, amém, glória. Faz parte do reino.
1: É.
0: E hoje eu conversando com o esposo dessa irmã, é o irmão Anderson, né? E eu disse, diga para ela que eu, quando falei, eu brinco muito assim, eu gosto muito de brincar, mas eu falei com muita verdade, viu? Era uma brincadeira verdadeira.
1: Amém.
0: Tá certo? Porque o que Deus tem nos dito é que eu clame para que Ele mande obreiros.
1: Glória a Deus.
0: Porque se a obra é grande, então tem que ter os obreiros.
1: É verdade.
0: Na verdade.
1: E Deus está preparado.
0: Né? E Deus está chamando, Deus está chamando pelo nome. O irmão Anderson é um dos que Deus tem.
1: Amém.
0: Eu sou testemunho que Deus já usou vários profetas. Eu vendo assim e ouvindo na hora de Deus falar.
1: Glória a Deus.
0: Então, se a ordem é de Deus, se o céu domina, se agindo Deus como a irmã Serra, né?
1: Leu.
0: É, como leu, né? Quem impedirá?
1: Quem impedirá?
0: Então, tem que se preparar.
1: Glória a Deus por isso, pastor, é verdade. E eu louvo a Deus, porque Deus tem usado o Senhor para preparar, para convocar essas pessoas, né? Tem pastores sofrendo aí, porque está faltando obreiros.
0: É verdade.
1: Tem pastores sofrendo. É. Mas ontem eu falava isso também lá na congregação em Riacho, que nós temos aprendido com o Senhor ao longo dos anos.
0: Eita, meu Deus.
1: Para a glória de Deus. E eu falava ontem ali, aqui já tem mais de 2 pessoas que, se Deus quiser contar, para dar continuidade à obra, assim acontecerá. Para a glória de Deus.
0: Lá em Monteiro também Deus já tem um servo que assumir.
1: Então,
0: já tem.
1: Isso é maravilhoso. E tem sido para a glória de Deus através da sua vida, pastor.
0: Amém.
1: Que Deus tem lhe orientado.
0: Amém.
1: E assim tem acontecido para a glória de Deus, meu irmão. Louvado seja Deus por isso, né? Então, hoje o programa, o tempo está sendo pouco.
0: É verdade.
1: Porque Deus está nos dando tanta palavra maravilhosa, né? Então, a Hadassa vai encerrar cantando.
0: Isso.
1: Tá certo? Queria que o pastor Luzivan fizesse a oração final.
0: Amém.
1: Meu irmão. Em nome de Jesus. Se Deus quiser, segunda-feira vamos estar aqui mais uma vez para dar continuidade a essa oportunidade poderosa que Deus nos deu aqui nesta rádio, para a glória de Deus. Louvamos a Deus pelo irmão Luciano Silva.
0: Amém.
1: Está ali da sua casa, Deus controlando aqui na técnica. Deus abençoe, irmão Luciano. Obrigado pela sua contribuição através do seu trabalho aqui, nos abençoando também.
0: Amém.
1: Então, o pastor Luzivan vai fazer a oração. Pode ficar.
0: Muito bem, vamos orar. Pai, te louvamos por fazermos parte da tua igreja.
1: Amém.
0: Obrigado, porque o Senhor que nos escolheu. João diz que não fomos nós que escolhemos, mas Ele quem nos escolheu, quem nos nomeou. Então, Deus, muito obrigado por esta nomeação, por esta escolha, por esta eleição. Mas agora, Pai, no nome de Jesus, continua nos capacitando. Capacita a tua igreja para fazermos a tua obra. E no nosso retorno às nossas casas, que os teus anjos possam estar nos acampando, Senhor, guardando-nos, livrando de todo o mal. Aceita, ó Deus, o nosso louvor, nossa adoração, nossa gratidão, em nome de Jesus. Amém.
1: Amém. Hadassa cantando. Vai soltar o...

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2: Destaques para o programa de hoje, Toque de Bola. Destaques para o programa Toque de Bola. Renato pediu demissão e foi convencido a ficar no Vasco, mas não descarta sua saída, hein?
3: Vasco faz uma vergonha e perde pro Bragantino pelo placar de 3-0 dentro do campo do Vasco.
2: Pela Série D, mais 5 times garantem a classificação neste domingo, hein?
3: 13 bate o Sergipe dentro de Sergipe e vai pra ponta da tabela em primeiro lugar.
2: Flamengo perde no Maracanã para o Palmeiras com um a menos.
3: A equipe do Corinthians, de seu Abidias, ganhou pelo placar de 1-0 e sai da zona de conforto do rebaixamento.
2: O Corinthians tem 4 desfalques e 4 pendurados para o próximo duelo, hein?
3: A equipe do Verona de Itaperuá não compareceu ao jogo lá no Onias devido ao problema de saúde.
2: São outros destaques aí. Futebol amador também. São esses outros destaques aqui no programa Toque de Bola de hoje, né? Nessa segunda-feira. Vamos lá. Vamos em frente, que atrás vem gente. 12 horas mais 13 minutos. Boa tarde a vocês, boa tarde ao pessoal que nos escuta. Forte abraço, boa tarde, Inácio. Boa tarde aos nossos internautas, aos amantes do futebol. E vamos que vamos com o programa Toque de Bola.
3: Boa tarde, meu amigo Carlinho Braz. Mais uma vez estamos de volta aqui no Batente para levar as coisas que a gente bota para descer aqui no programa Toque de Bola. Agradecer a todos vocês, ouvintes, para divulgar o amadorismo, o profissionalismo aqui de toda a região do Cariri paraibano, Carlinho Braz.
2: Beleza!
3: Destaca aí do amadorismo, né, Carlinho?
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2: Beleza? Futebol amador, hein? Futebol amador aqui tem credibilidade, o futebol amador. E a gente já vai entrando no futebol amador pela 15ª Copa Regional aqui de Itaperuá, que temos novidade aí com a ausência de equipes no jogo que não pôde comparecer, né, Inácio?
3: Com certeza, no futebol amador, nós tivemos aí a equipe a terceira força, que a gente jogou e perdeu pelo placar de 5-2 para o time do Solidade. 5-2, viu? O time Solidade ganhou aqui dentro de Itaperuá, 5-2. Tivemos o Vasco do Massapê de Juazeirinho, ganhou para o WO. O time de Pandora não compareceu e foi eliminado da competição.
2: Time de Cordeiro?
3: Cordeiro só tem 8 jogadores.
2: ADC, né?
3: O ADC.
2: O ADC.
3: Está eliminado da competição. A equipe do Verona de Gujão também não compareceu, problema de saúde do seu treinador Batista. E a coordenação vai se reunir essa semana para definir como é que vai ficar o andamento da semifinal da Copa Taperuá. Tivemos também a equipe do
2: Juanias.
3: O Onis jogou também. Não jogou, o time não compareceu.
2: O time não compareceu, era o ADC que ia jogar com o Onis.
3: Não, era o Verona
2: de... Era o Verona de Verona, o Verona de Gujão, não é isso?
3: Isso,
2: certo.
3: Tivemos também Camaleão de Serra Branca 3, Sassunha 0 de Monteiro. E tivemos a equipe do Atlético Mineiro venceu lá em Sumé pelo placar de 3-1. Tivemos também a equipe do Cruzeiro de Lagoa Tapada, jogou diante do Vasco de sossego, placar 3-0 pro Vascão da Gama, 3-0. Tivemos também Bacurau de São Vicente 5, Estrela do Norte de Campinote 0. E tivemos a equipe do Bolívia de passar e jogou contra a equipe do Independente de Cacimba, 3-1 para o Independente de Cacimba. E tivemos a equipe do São Paulo de São João do Cariri jogou contra a equipe do Santos do Lucas, 3-0 para o time lá da cidade de São João do Cariri. E tivemos amistosamente a equipe do Atlético de Alagoinha, perdeu em casa por 3-0 para o Flamengo de Tapetim, que é uma grande equipe, nós joga grande, viu, Carlinhos? Muito bom o time. Abraço para Dedé Mangaray e toda a equipe de lá que está ouvindo o programa Toque de Bola. Tivemos também Palmeiras de São José do Egito, 3. A equipe do Lagosta de Juru, 0. Um abraço para o amigo Pelezinho que trabalha lá. E também para Luciano, pastor da igreja, que comanda o time lá, com certeza.
2: É, o pastor.
3: Pastor, quem toma conta do time lá e ele bota o time para frente, com certeza. Então são essas as notícias mais importantes do futebol amador, Carlinho Brau.
2: Só para a gente esclarecer aqui, Inácio. O não comparecimento de uma equipe por conta de problemas de saúde do treinador, o time perde os pontos ou pode marcar outra partida? Nesse caso, Inácio, porque foi doença, né? Não foi porque não quiseram ir.
3: O problema é o seguinte, quando a equipe acontece um fato desse, tem que estar com um ofício na mão.
2: Um comunicado?
3: Sim. Comunicamos a coordenação e mandou as fotos eles mandaram. Por isso que fica difícil, fica inviável você fazer uma coisa sem ter um ofício na mão. Tem que ter um documento na mão para poder definir como é que vai ficar a situação dessa partida.
2: Então, no caso, um laudo, o médico, ele vai ao médico, no caso, precisa?
3: Vai no médico, pega um atestado.
2: Um atestado.
3: Traz atestado e também um ofício.
2: Um ofício comunicando o fato, né?
3: Aconteceu.
2: Entendi, é verdade. Então,
3: pra amanhã será resolvido todo esse embróglio, com certeza, para saber como é que vai andar o campeonato. Eu sei que classificado de certeza mesmo está o Vasco.
2: Massapê,
3: o Vasco já está classificado. Vasco, Massapê.
2: Nesse caso, o Onias ganhou os pontos.
3: O Vasco ganhou os pontos do time de Cordeiro.
2: Sei, mas o Onias não recebeu o jogo, não.
3: Não recebeu o jogo.
2: Não recebeu o time para jogar. Então, os pontos vai para o... Não sabe ainda, né? Porque teve o problema do...
3: A gente tá aguardando o documento e ver a situação, como é que vai ficar o desembrói desse jogo todo.
2: Cruzeiro e Vila Nova só tá esperando.
3: Só esperando, de camarote. Já era para estar jogando, mas tá demorando para esse tipo de coisa.
2: É verdade.
3: E o time lá de... O time do Vasco, classificado sobrado, só com empate.
2: 5-2?
3: O Vasco.
2: Qual foi o time que ganhou de 5-2 que tu falou?
3: Foi o time de Soledade.
2: Sim, de Soledade. Foi.
3: Veterano de Soledade ganhou
2: aqui?
3: Do veterano Taperoás.
2: Aqui em Taperoás, 5-2.
3: 5-2 dos veteranos.
2: Entendi. A previsão era que a final seria lá pro Dia dos Namorados, né, Inácio?
3: Mas tá tendo esse problema.
2: Provavelmente não vai dar.
3: É complicado, né?
2: Bom,
3: com certeza, Carlinhos, nós vamos ter aí o prefeito Igujão vai doar um troféu e o advogado Igor Queiroz disse que vai dar o troféu do campeão. Já essa noite achou tudo certo comigo. E o Queiroz aí, acaba bom, acaba amigo, e também o prefeito Igujão, que vai nos ajudar doando o troféu para o campeão e para o vice. Coisa boa, né?
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3: 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Dizer que estamos juntos, misturados no programa Toque de Bola.
2: É verdade, vamos trazer o primeiro bloco de apoio cultural. São 12 horas mais 25 minutos.

0: dado que temos de lá é que ele está bem, ele e a esposa dele. Quebrou aí o braço, acho que duas quebraduras no braço. A esposa do amigo Valdemir de Souza, né? Que tudo se resolva na paz, que tudo dê certo, apesar de ter uma vítima, ter se envolvido no acidente. Foi um acidente em que vitimou uma moça de aproximadamente 24 anos. Ela faleceu no local do acidente. Que Deus tome de conta do amigo Fih, que resolva a situação, né? Deus sabe resolver tudo. E que ele consiga se recuperar. Que fica na cabeça, querendo ou não, não adianta, né? Acidente é acidente. E mais com vítima fatal. Que Deus tome conta aí da vida do amigo Valdemir. O grande árbitro de futebol conhecido da gente aqui de Itaperuá. Amigo do amigo Inácio Ramos. Apitou muito jogo já em todas as cidades por aqui em Itaperuá. E que Deus tome de conta dessa situação. E que tudo, apesar da vítima fatal, que tudo saia na paz. Daqui a pouco a gente volta com mais notícias do futebol aqui na Itaperuá FM 87.9. Vamos fazer um primeiro bloco de apoio cultural. Voltamos já já.
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1: Beleza, voltamos com o programa Toque de Bola, meio-dia mais 32 minutos. Muito obrigado, um abraçar a todos aí que nos acompanham nessa tarde de segunda-feira, hoje dia 25 de maio de 2026. Agradecendo a todos vocês pelo carinho da sintonia. Temos aqui algumas mensagens aqui dos ouvintes. Vamos ver aqui essa daqui. É o seguinte, eu não sei quem está mandando, não tem o nome aqui, mas está comunicando o seguinte: olá, boa tarde. O ABC do Panati jogou contra a forte equipe do River Plate de Assunção. No titular, o ABC ganhou pelo placar de 3 a 0. O jogo foi aqui na Arena Panatinas.
2: Oxe, que danada. O River Plate de Assunção tá ruim desse jeito.
1: Perdeu para o ABC.
2: 3 a 0.
1: 3 a 0. O jogo foi aqui no Panati. Ah. Arena Panati, né?
2: Rapaz, tá vendo aí?
1: Eu não sei quem tá mandando. Tu sabe quem é o treinador do ABC, não?
2: Sei, é Marcos.
1: Então deve ser, mas não tem um nome aqui.
2: Caba bom danado.
1: Um abraço pro amigo Marcos, né? E a equipe dele aí, ó, venceu o River de Assunção, que sempre foi forte, você sabe, a equipe do River de Assunção. O amigo Chico do rádio não mandou áudio, mas ele mandou uma boa tarde aqui pra nós. É, está ligado, hein? Lá em Areal, no Brejo Paraibano. Uma ótima segunda-feira pra você também, meu amigo Chico do rádio. Forte abraço pra você, tá bom? Agradecendo a todos aí em sintonia com o programa. O programa aqui é Encontro com o Futebol, Toque de Bola aqui da Taperoá FM 87.9. Abraçar a todos aí que nos acompanham, né? Aqui é o seguinte, vamos, já que a gente entrou aqui no assunto futebol paraibano, porque envolve as equipes do norte, do Nordeste, né? Então, como envolve a equipe do Nordeste? Temos aqui falando da Série D. A Série D, mais de times garantem a classificação neste domingo. Quer dizer, neste domingo passou, no caso foi ontem. Com isso, a quarta divisão nacional já conta com 19 dos 64 participantes assegurados no mata-mata. A primeira a confirmar sua vaga foi o Lemanau, líder do grupo A16. O clube catarinense venceu o Azuris pelo placar de 4 a 2. Nossa.
2: É o Açuí é do Maranhão.
1: Pois é. Esse é resultado aqui da Série D, onde as cinco equipes garantem a classificação, garantiram a classificação neste domingo, né? Esse domingo, no caso, foi ontem. Agradecer a você aí que nos acompanha, aí em sintonia com o programa. Não sei se tem alguma coisa aqui do Botafogo, Botinha da Paraíba, né? O Botinha. Vamos ver se tem alguma coisa.
2: Joga
1: aqui
2: hoje com o Ituano na cidade de São Paulo.
1: Joga com o Ituano hoje o Botafogo na cidade de São Paulo. É verdade. O Botafogo irá jogar hoje na cidade de São Paulo. Vamos ver aqui o que é que diz aqui sobre o Belo, né? Chama-se o Belo, é? O Fogo?
2: O Belo da capital.
1: É. O Botafogo visita o Ituano e precisa superar Carrasco, hein? Para encerrar um jejum de vitórias. O Belo tenta reencontrar caminho das vitórias diante do adversário que marcou eliminações dolorosas, hein? Em campanhas decisivas na Série C.
2: Nossa. Exatamente, o Botafogo tem que melhorar muito. A situação do Botafogo não é brincadeira, viu? Tá apanhando quem mais mala véia e tem que melhorar a sua diretoria. Pensando de contratar mais jogador para ver se o time do Botafogo melhora, porque o Botafogo está complicadíssimo a situação dele.
1: O 13 perdeu para o Sergipe, não, ganhou.
2: Ganhou no Sergipe pelo placar de 1-0.
1: De 1-0, o 13 ganhou no Sergipe pelo placar de 1-0. Serra Branca perdeu para o 13, mas foi no dia 16 esse jogo.
2: Foi, Serra Branca ontem ganhou de 1-0 do decisão do Pernambuco.
1: E o 13 também joga no dia 30 contra o Lagarto, dia 30, o jogo será sábado.
2: Em Campina Grande, né?
1: O jogo é em Campina Grande, 13 Lagarto, será neste sábado, dia 30, em Campina Grande. Aqui também agradecemos o apoio para o programa, né? Agradecer a turma aí que está sempre sintonizado conosco. 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
1: É?
2: É.
1: Então a gente aguarda, né? 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Agradecemos a todos vocês, em sintonia com o programa, 12 horas mais 39 minutos. Vamos ver quem está conosco aqui, através do WhatsApp 839-8855-5288. Boa tarde!
3: Olá, boa tarde, como é que vocês estão?
1: Boa tarde, meu caro amigo.
3: É o boy.
1: É o boy.
3: É o boy. Bota mil pra vocês dois, viu? Uma boa tarde para vocês aí. Eu gosto, todo dia eu gosto de escutar esse radinho. É bom, né? Eu tenho gostado que é bom. Valeu, meus queridos. Um abração. Boy.
1: Obrigado, boy. Forte abraço. É o boy, nosso boy.
2: É, o boy também tem uma borracharia na Braça das Pelotas, né? Trabalha diariamente. Faz bicicleta, ele resolve tudo. Resolve, solda, faz... conserta pneu, faz todo tipo de coisa, meu amigo boy. Um abraço pra boy aí na Praça das Pelotas, de frente à barraca de Giovana, né, rapaz? Ele tá ali todos os dias, diariamente, consertando bicicleta, fazendo conserto de pneu, de toda qualidade. Ele é um profissional de mão cheia, com certeza, o boy. Um abraço pra ele e toda a equipe, né?
1: Obrigado, boy. Forte abraço pra você, meu irmão. Muito obrigado, hein? Sua participação também é de extrema importância aqui no programa Toque de Bola. Um forte abraço pra você. No sábado eu tô aqui no Brega, hein, boy? No sábado você sabe, é o Encontro com o Brega. Sábado tivemos aqui alguns empecilhos devido à falta de energia. Aqui a energia, ora tava boa, ora tava ruim. Então, por medida de segurança, eu resolvi desligar os equipamentos com ordem do amigo Luciano Silva, sábado à tarde, hein? Um poste aí, acho que teve uma batida num poste, aí a energia aqui tava caindo toda hora, a mesa de som nem estava ligando mais, o computador também não. Então, para evitar queimar equipamentos, a gente tira do ar. Então, eu falei com o amigo Luciano, ele estava em Assunção e mandou desligar tudo. Eu desliguei tudo no sábado, mas sábado que vem vai estar tudo certo. Eu estou aqui, se Deus quiser, 12h40, vamos trazer mais um bloco de apoio cultural. Daqui a pouquinho nós voltamos.
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0: Fortaleza, são 12 horas mais 46 minutos. Obrigado, boa tarde a você que nos escuta através das ondas sonoras do rádio Taperoá FM 87.9. Aqui com o programa Toque de Bola. Vamos ver quem está conosco. Aqui temos ouvinte no ar, vamos ver quem está conosco nessa tarde. Obrigado a você que nos acompanha, tá bom? Boa tarde.
1: Nessa aposta, nesse jogo eu apostei. Ganhei 200 conto.
0: Cabeça? Zé Cabeça, valeu Zé Cabeça, aí ganhou duzentinho, o amigo Zé Cabeça ganhou duzentinho, Inácio.
2: Ele apostou que o Santos, apostou que o Flamengo perdia no Maracanã, ganhou 200.
0: Mas rapaz, logo em cima do meu Flamengo, Cabeça, pela, ave, mas Cabeça, rapaz, mas tá bom, você ganhou seus 200,
2: e
0: tá bom né Cabeça, tá bom. Beleza, Cabeça, jogou com a menos, mas mesmo assim, não era pra perder pelo placar de 3-0, não, rapaz, que é isso. As duas equipes são duas equipes boas, mas futebol é futebol, né? Palmeiras, bom danado, timão, aproveitou a oportunidade com a menos do Flamengo e partiu pra cima, 3-0, viu, meu amigo? E aquele negócio daquele cartão vermelho ali foi ele mereceu mesmo, mereceu e tem mais, tem que tirar ele. Todo jogo o cara é expulso, rapaz.
2: Já a coordenação, a turma do Flamengo já tá voltando pra tirar ele.
0: Ah, mas rapaz, meteu o pé no rosto do jogador do Palmeiras, mano?
2: Inclusive, Carlinhos, ele já tá com uma quarta expulsão já.
0: Não tem condições, rapaz, em jogo decisivo, já foi expulso contra o Fluminense, contra o Atlético Mineiro, agora contra o time, agora contra lá fora também, e contra o Palmeiras, logo em cima do Palmeiras, jogando com, meu amigo, um a menos, não tem quem ganhe o Palmeiras, o cara jogando com um a menos, não ganha não, rapaz.
2: E foi expulso contra sabe quem? Contra o Bragantino, que levou 3-0.
0: Pois é, rapaz, Carrascal, manda embora, manda sair fora, dá no pé.
2: A torcida tá contra ele morrer lá.
0: Né? É verdade, vamos falar aqui um pouco, vamos falar da seleção brasileira? Meia do Brasil na Copa é substituído e preocupa. Que não seja sério, né? Esse problema desse jogador é o jogador precisou ser substituído no campeonato inglês. Um jogador brasileiro que atua na Premier League virou preocupação para Carlos Ancelotti às vésperas da Copa do Mundo. Nesse domingo, dia 24, Bruno Guimarães precisou ser substituído após sentir problemas físicos durante a partida, aumentando a apreensão da comissão técnica da seleção brasileira, que já comove com baixas importantes por lesão.
2: Exatamente. Estevão não foi para a seleção devido problema médico. E agora Bruno Guimarães teve esse problema, mas Bruno vai. É só mais queda, caiga, expressão para ele, mas Bruno Guimarães está pronto para jogar e atuar pela seleção brasileira.
0: Ainda falando das equipes brasileiras, Corinthians tem 4 desfalques e 5 pendurados para duelo diante do Atlético Mineiro no próximo domingo. Nesse domingo, o Corinthians enfrenta o Atlético Mineiro.
2: Já jogou, Carlinhos, esse jogo aí.
0: O jogo foi ontem que jogou com 5 desfalques, também 4 desfalques e 5 pendurados. O jogo foi ontem pela 17ª, é verdade. O Corinthians
2: ganhou pelo placar de 1-0.
0: Ganhou pelo placar de 1-0, né? Mesmo com esses desfalques e jogadores pendurados, é até sujeito ser expulso alguém, mas ganhou o jogo, tá bom. O Corinthians, né? Pra seu Abidias, né? Pra seu Abidias lá em São Paulo, mandar um abraço, seu Abidias. Forte abraço pra seu Abidias aí. Ligado no programa. Forte abraço, seu Abidias. Tudo de bom, hein? Lá em São Paulo. Agradecemos aí a todos. Daqui a pouco a gente traz os resultados aí dos jogos desse final de semana, que começou sábado, né? Pra gente falar aqui, vamos logo aqui detonar aqui a equipe Sociedade. Detonar não. Parabenizar.
2: Carlinhos, nós temos aí, Carlinhos, 12:50, mas nós temos que falar na Série D do 13, o jogo do 13, a classificação e quem está na ponta da tabela para depois nós entrar no Brasileirão, né, Carlinhos? Pela Série D, né?
0: Série D, vamos ver aqui a Série D.
2: Série D, o 13 está na ponta da tabela com 16 pontos ganho, Carlinhos. Ganhou lá dentro de Sergipe, de 1-0 do time do Sergipe. O Sergipe estava sem perder, viu, Carlinhos? Em segundo lugar está o Sergipe com 14, tá? Vê para você ver como o Sergipe tá bom, mas não dá só jogar com 13. Campinas levou de 3 e lá perdeu de 1-0. Então, só coisa que acontece no futebol. Você vai procurar aí da Série D, da chave do 13, viu, Carlinhos? Grupo do 13.
0: Pois é, o 13... vence o Sergipe, está classificado para a segunda fase, né?
2: Segunda fase.
0: Segunda fase da Série D. Vamos ver a classificação aqui do...
2: Vê do 3 aí e do Souza também, Carlinhos, que são dois paraibanos que estão disputando, a gente não pode deixar sem falar no Souza Esporte Clube. 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Quero mandar um abraço para um ouvinte que escuta a gente também, Carlinhos, ele cobrou hoje. Meu amigo Gobira, Gobira disse que é ligado nessa rádio também. Tá.
0: Obrigado.
2: Tá na borracharia do Bar. E, alô, um abraço para Gobira e sua família. É meu amigo Gobira, é gente muito boa, mas seu amigo em Guarabira. Alô, Gobira, aquele abraço para você.
0: Forte abraço, Gabriel, para você, meu irmão. Obrigado por você ser um dos nossos ouvintes também. É, ouvinte do programa Toque de Bola. Primeiro colocado está o 3 com 16 pontos. E o segundo colocado é o Sergipe com 14 pontos.
2: Exatamente.
0: Está aqui, né?
2: O Souza jogou com quem, Carlinho?
0: O Souza Futebol Clube jogou no sábado, dia 23. O jogo ficou em 0-0, hein? Jogou com o Central. Central de Caruaru, é?
2: Central de Caruaru.
0: Central de Caruaru. O jogo ficou em 0-0. O ABC venceu. Mas isso foi lá bem atrás, dia 16.
2: Como foi o jogo? O senhor está com quantos pontos, Carlinhos? Dá para olhar aí rapidinho aí para nós ficar alternado aí nessa classificação geral. Vamos.
0: Deixa eu ver o Souza aqui, como é que tá o Souza, agradecendo a você aí, aos ouvintes do programa Toque de Bola, aqui da Taperuá FM 87.9. Nosso abraço para todos que nos escutam, né?
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0: O Souza é o terceiro colocado aqui. O Vitória com 10 pontos, o Asa com 9 pontos, o Souza com 7 pontos, Fluminense com 6 e o Itabaiana com 3 pontos.
2: Tá bom essa chave aí, né?
0: É.
2: Vitória da Bahia tá na ponta da tabela, né?
0: 10 pontos. Vitória é o primeiro colocado com 10 pontos. Agradecendo a você. Vamos lá para o Brasileirão, né?
2: O Brasileirão, mas se eu completar, Carlinhos, depois JA no Conjunto Geraldo Noé, onde lá faz todo tipo de serviços em gerais e muito mais. 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
0: 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Era freguês do amigo João de Linha. São 12 horas mais 55 minutos, pela 17ª rodada do Campeonato Brasileiro. Os jogos começaram no sábado, dia 23. Vitória 2, Internacional 0.
2: Nossa,
0: perdeu, hein? São Paulo 1, Botafogo 1. O Botafogo empatou lá em São Paulo. Foi bom o resultado para o Fogão. Grêmio 3, Santos 2. O time do
2: Cabeça.
0: Do Cabeça perdeu, engraçado.
2: Tava ganhando de 2-0.
0: O Cabeça ganhou uma grana em cima do Mengão, que perdeu, e não apostou no Santos, Cabeça? Que aí, você aposta no seu time também, ô Cabeça?
2: É verdade.
0: Valeu, Cabeça, um abraço pra você. Mirassol 1, Fluminense 0. Ah, pro Fluminense, o Fluminense perdeu para o Mirassol. O Mirassol, mas o jogo foi lá, né?
2: Lá dentro é peso.
0: Como chama o estado lá? Como é o...
2: É o Javelli.
0: Lá do Mirassol?
2: Do Mirassol é o estádio...
0: É no M também.
2: É.
0: Mirazão, Mimiro, é quase assim. Depois a gente vê aqui.
2: Depois a gente vê.
0: Flamengo 0, Palmeiras 3. O Palmeiras, que não é nada bobo, aproveitou. O Flamengo jogando com um a menos, partiu pra cima. O Carrascal, jogador que não pode mais vestir aquela camisa, tem que sair fora, pegar o beco e jogar em outro time. É expulso em jogo sim, jogo não, jogo sim, é expulso. Então, o Flamengo tem que se ligar nisso e tirar Carrascal. prejudicou a equipe. Mesmo que o Palmeiras ganhasse com 11, mas fazer aquele tipo de jogada não pode. O juiz expulsa. Qualquer juiz expulsaria.
2: Juiz.
0: É. Olha, e o juiz que estava falando tanto dele, o Davi, apitou o jogo bem.
2: Apitou bem. Entrou lá, vendo contra o outro.
0: Aquela confusão no finalzinho, envolvendo aí o jogador que foi do Vasco,
2: Paulinho.
0: Que saiu comemorando, fazendo a torcida
2: calar,
0: aquilo é normal, qualquer jogador faz aquilo.
2: Mas recebeu amarelo.
0: Mas aí é bobagem do time do Flamengo partir pra cima de Paulinho, porque é bobagem, isso aí é comum. É comum, ele tá dentro de campo ali, ele tá comemorando um gol que fez.
2: Ele deu 5 amarelos ao Palmeiras, 5 cartões amarelos, e o Flamengo deu 3 e uma expulsão.
0: Pois é. Aí o Palmeiras, né, venceu, tá aí na liderança com 7 pontos já na frente. O Remo jogou com o Atlético Paranaense.
2: O jogador Amendo perdeu de virada.
0: O Remo.
2: Perdeu de virada, tava ganhando.
0: 2-1.
2: E foi expulso o jogador do Remo.
0: Cruzeiro 2, Chapecoense 1. Jogos de ontem. Corinthians venceu o Atlético Mineiro em casa pelo placar de 1-0, jogo do Coringão. Vasco foi até lá São Paulo jogar com o Bragantino.
2: O Vasco jogou em casa.
0: Jogou em casa e jogou em casa no São Januário.
2: São Januário, perdeu 3-0.
0: 3-0 e Renato quis pedir demissão, mas a diretoria do Vasco, os torcedores ainda estão dando outros sim, outros não. Tudo indica que se ele perder mais um, acredito que ele não continua não. Porque tá, já vai ficar acho que na corda bamba, viu? O treinador Renato Gaúcho.
2: Exatamente. E hoje joga Bahia e
0: Curitiba.
2: Curitiba e Bahia. O jogo é lá em Curitiba.
0: O jogo é lá.
2: Os times estão.
0: Couto Pereira, né?
2: Couto Pereira. Os times estão ganhando e o Vasco está perdendo e os times se aproximando e o Vasco descendo.
0: É verdade, rapaz. O Vasco.
2: Começou bom, a outra tá caindo.
0: Verdade, rapaz. Começou bom. Jogo até difícil que a gente.
2: Deu no Palmeiras, empatou com o Flamengo e perdendo esses times aí. Só que o Bragantino não é moleza não, viu, meu amigo? O Bragantino é duro.
0: O Bragantino sempre foi ruim de ganhar, o Bragantino.
2: Deu 3 no Vasco, 3 no Flamengo, 2 no São Paulo, 2 no Atlético e 1-0 no Cruzeiro. Dá pra tu, esse time é ruim?
0: Pois é, não é. É um time bem treinado, mas aí o jogo foi na casa do Vasco. Merecia pelo menos um empate, né?
2: O Vasco chutou 2 bolas na trave.
0: Obrigado. Mas futebol é futebol, né?
2: O goleiro do Bragantino pegou 3 bolas, que era 3 gols. Eu tava assistindo o jogo do começo.
0: Pois é.
2: Então são 12 horas e 59 minutos, já estamos se aproximando do final do programa Toque de Bola. 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Um abraço para ele e sua família. Uma hora em ponto, só tenho a agradecer e dizer, voltamos amanhã, se Deus quiser, Carlinho Braga e Inácio Ramos.
0: Se Deus quiser, muito obrigado, amanhã estamos de volta, eu e o amigo Inácio Ramos, muito obrigado a todos, agradeço a todos, uma ótima segunda-feira para vocês, com muita paz, saúde e felicidades, tá? E até amanhã, se assim o Criador nos permitir, com o programa Toque de Bola. Obrigado, pessoal, obrigado.
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São 13 horas e 8 minutos em Itaperuá. Muito boa tarde a você aqui da cidade, da zona rural, onde você se encontra neste momento em nossa audiência. Sintam-nos abraçados, não só por Daniel Lima, todos nós que fazemos a Itaperuá FM. Muito boa tarde a você. Hoje é segunda-feira, 25 de maio de 2026. É um prazer estar com vocês aqui através das ondas maravilhosas, potente Itaperuá FM, operando em 87.9, a rádio que mexe com você. Muito boa tarde a todos. Da início da tarde, a apresentação de Damião Lima, tocando para as melhores músicas para você até as três, deixando você mais apaixonado, mais apaixonada, companheiros e companheiras que nos acompanham já em sintonia aqui com a Itaperuá FM. Então, uma tarde maravilhosa para todos, de segunda-feira, 25 de maio de 2026, né? Para você que já se encontra na expectativa. Então, obrigado pela audiência aí, tá? Agradeço primeiramente a Deus, segundo a vocês que tem esse compromisso marcado todas as tardes aqui conosco. Rádio Itaperuá FM de Itaperuá para o mundo inteiro. A partir de agora, o show da tarde, aonde você vai participar aqui da nossa programação, pedir tua música e oferecer para quem você quiser. Imaginar o telefone, o nosso WhatsApp, que é o 88555288, liberado para você poder participar, pedir tua música e oferecer aí, tá certo? Estamos ao vivo também pelo Facebook. Vai lá, compartilha, participa e pede tua música. Você que está em nossa live, vai lá. Pode participar aqui conosco e através da nossa live você pode com certeza participar através da live, compartilhando aqui o nosso programa para os teus amigos da tua cidade, do teu estado, poder participar conosco aqui, tá bom? Rádio Itaperuá FM operando em 87.9. Eu já vou aqui. Telefone já liberado, hein? 88555288. É o telefone liberado para você poder participar aqui da nossa programação, tá certo? Chegando para você a primeiríssima do programa de hoje, Amado Batista, o fruto do nosso amor. Obrigado, gente, pela audiência maravilhosa e compartilha nosso live. É um prazer estar com vocês até as 3 horas.

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Muito bem, já são 13 horas e 29 minutos, 13h29. Obrigado a você pelo carinho da sua audiência. Em sintonia com a mais querida, essa é a Taperu FM, a rádio que toca as melhores para você nessa tarde maravilhosa de segunda-feira, 25 de maio de 2026. Obrigado, gente, pelo carinho, viu? Da tua maravilhosa audiência. Vamos aqui prosseguindo aqui com a nossa programação. Você de casa, do trabalho, tá conosco? Tá ouvindo a Taperu FM? Então sinta-nos abraçados por todos nós que fazemos a Taperu FM, tá certo? Deixa daqui a pouco, manda um abraço aqui, meu amigo Fernando, aqui na rua Nossa da Conceição. Alô, Fernando e toda a família, obrigado pelo carinho da audiência, todos aqui do bairro do Alto, bairro São José, do centro da cidade, dos conjuntos, dos sítios da cidade vizinha, de outros estados. Muito obrigado pelo carinho de vocês aí, acompanhando aqui a nossa programação, tá certo? 13 horas e 30 minutos, 13h30. Mandar meu abraço aqui também, meu amigo Ronaldo Simões. Alô, Ronaldo, obrigado pela audiência. Aí o amigo Ronaldo Simões e toda a família lá no Maria Alice. Alô, Joelma aqui no Bairro do Alto, toda a família. Alô, Socorro no Maria Alice. Maria Zé Camila aqui na João Pinto Barbosa, que sintoniza, que acompanha a nossa programação. Tá certo? Olha, são 13 horas e 30 minutos, 13h30. Olha. Hoje. 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Dado um recado aí, né? Esta é a Dalcisa. A mulher que não... E vamos aqui prosseguindo aqui com a nossa programação, no oferecimento patrocinador aqui, olha, apoio.

0: 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Vamos começar com a nossa ouvinte Socorro lá do Maria Alice. Socorro, boa tarde.
1: Oi, Damião, boa tarde. Damião, dá pra tu repetir esse áudio de manhã, repetir agora? Se tu puder, tu diz. Boa tarde, Damião Lima. Obrigado pelo alô, tô ligado, escutei. Eu gostaria de escutar a música com o Roberto Carlos, 1 milhão de amigos. Ofereço a você e família, Jaqueline, Marisa, Zé Camilo, Ronaldo e Luciano, Zé Rivaldo e Uzia, Inês, de Joaquim Rufino, a outra Inês, minha amiga, a Adélia, a Ângela, Joelma, Socorro de Gilberto, Damião da Árvore, Geovânia, Josélia, Maria de Chaga, Nilda do Frango, Martim Bacurau. Ofereça a Itaperuá inteira. Tô na escuta, ligadinha.
0: Valeu, Socorro. Não posso repetir o áudio, Socorro, que não tem áudio aqui de manhã, viu? Os áudios aqui que tem aqui, não, foi o que você mandou agora, esses dois áudios aqui pra mim, sabe? Aí não tem áudio aqui de manhã, viu? Acho que deve ter apagado, viu? Vamos aqui, prosseguindo aqui com a nossa programação. Nós vamos ouvir música. Daqui a pouquinho eu atendo a Socorro aí, tá? Nós vamos ouvir agora música com Gil dos Teclados. Aí apoio cultural e logo a música de Socorro, lá do Maria Alice.

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0: Essa foi para Socorro lá no Maria Alice. Quero ter 1 milhão de amigos, né? Obrigado, Socorro, pela tua audiência aí, todos aí do Maria Alice, que acompanham vindo aqui a nossa programação. Valeu, Socorro, obrigado pela audiência. Deixa eu atender aqui. A Socorro manda mais aqui um áudio aqui. Ela pediu para colocar um áudio aqui de manhã, né? Acho que não sei se foi esse áudio aqui, deixa eu ver aqui. Vamos ver o que foi que Socorro falou aqui.
1: Pera, meu, eu apaguei. Eu vi que não dava certo, não.
0: Pronto, tá ok, Socorro. Obrigado pela audiência aí, tá bom? A nossa ouvinte, a Joelma, tá conosco aqui. Boa tarde, Daniel Lima. Passa música e depois de Amado Batista para oferecer a Socorro lá no Maria Alice. Tô aqui na escuta. Cheguei agora do trabalho. Valeu, Joelma. Obrigado pela audiência aí, tá? Acompanhando aqui a programação. Temos mais mensagem aqui? Boa tarde.
2: Fala, Damião, boa tarde, meu parceiro, tudo bem?
0: Tudo bem.
2: Manda um alô aí para Antônio Roberto lá no Bessa.
0: Alô, Antônio Roberto.
2: Cida do Maranhão, Lia, Paulo, aliás, Lia do Maranhão, Ciro na Rua Solon, Vitinho, Lurdinha, Paulo, Zé Graço, Lúcia e todos vocês aí da rádio, Socorro lá no Maria Alice. Valeu, meu parceiro, Zé da Gata aqui de Xerém.
0: Valeu, Zé da Gata e Xerém, ouvindo aqui a Tapero FM. Agradeço ao carinho aí da audiência aí de vocês aí, acompanhando aqui a nossa programação. Obrigado, hein? Muito obrigado pelo carinho de todos aí, ouvindo a nossa programação. A nossa ouvinte aqui, a Joelma, ela aqui quer ouvir a música do Amado Batista, né, Joelma? Obrigado a você pela audiência, e eu te atendo já já com o Amado Batista. Já são 13h53, 13h53, você em sintonia com a Tapero FM. Agradecer essa audiência maravilhosa de vocês aí, curtindo aqui a nossa programação. Os amigos do bairro São José, obrigado pela audiência, né? Essa galera aí do bairro São José que nos acompanha. Deixa eu abraçar aqui o nosso ouvinte aqui, Heleno Rodrigues, diz aqui, oi, boa tarde, moro em acho que é São Paulo, né, citou aí, né, valeu, obrigado pela audiência aí, acompanhando aqui a Tapero FM, obrigado, viu, em Matureia, abração para todos aí de Matureia, acompanhando aqui o nosso programa, viu, tá ok, obrigado, viu. Pelo canal da audiência. Minha irmã Ica Araújo, lá em Juazeirinho. Alô, Ica, e todos daí de Juazeirinho que acompanha a nossa programação. Alô, Rita! Rita Maria, obrigado a você aí, eu sou ouvinte aí, a Rita Maria, em nossa audiência. Jubelita Marcolino, obrigado pela sintonia, acompanhando aqui a nossa programação, tá? Você conosco, você antenado, e é um prazer estar com vocês aí, tá? Você de casa, aonde faz o programa junto comigo. 13h54, 13h54 em Taperuá, né? Vamos aqui a nossa ouvinte, a Isabel Soares, né? Essa aqui, boa tarde, Damião, passa música pra mim com o Zezinho Barro. Zezinho Barro, valeu, Isabel, obrigado pela audiência aí, tá? Toco já já, Zezinho Barro, pra nosso ouvinte, a Isabel Soares, em sintonia com a Tapero FM. Obrigado, viu? Toco já já, Zezinho Barro aí pra você aí, acompanhando aqui a nossa programação nessa tarde maravilhosa, todo mundo conectado. E você conosco, em sintonia aqui com a Tapero FM, né? Obrigado pelo carinho aí da audiência de cada um de vocês aí, espalhado neste mundo afora, em sintonia com a Tapero FM, né? Daqui a pouquinho, música para Isabel Soares, né? 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Tá do recado aí, tá? 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Daqui a pouquinho te atendo, tá bom, Isabel? Com a música pedida aí, né? Chegando pra você agora, essa vai pra Joelma.

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0: Muito bem, você acompanhando aqui o som da 87.9 da Peru FM. Você ouviu aí Genival Santos. Genival Santos, é para você em nossa sintonia, sendo assim. Genival Santos para você aqui na melhor. Deixa eu mandar um abraço aqui. É, João Batista, música de vaqueiro. Valeu, obrigado, João Batista, pela tua audiência, curtindo aqui o nosso programa Show da Tarde, é, onde você curte as melhores. 2:14, 2:14, você acompanhando, você antenado, você na expectativa, tá ouvindo aqui a Tapelo FM. Alô, você do bairro São José, forte abraço a todos. Você aqui do Conjunto São Francisco, essa galera aqui do bairro do Alto que nos acompanha, abraçar aí a nosso ouvinte aí, meu amigo Fernando e toda a família. Obrigado pela audiência aí, tá, Fernando? Acompanhando aqui o som da Tapelo. Música aqui da Tapero FM, né? Vamos falar com o meu amigo Zé Camilo, que manda sua mensagem pra cá, né? Zé Camilo, boa tarde.
1: Boa tarde, Damião. Eu quero pedir uma música, Damião.
0: Pode pedir.
1: Com Zé Ribeiro, A Beleza da Rosa, para oferecer a minha esposa Marisa, a você, a Antônia, seus três filhos, meu amigo Pedro Leocado lá no Barro do Alto, a esposa dele, meu amigo Antônio do Relógio, meu amigo Adriano da Padaria, Dona Socorro, não esquecendo meu amigo Damião das Aves, toda a família dele, não esquecendo meu amigo Carlos, Dona Socorro, meu amigo Ronaldo, a esposa de Ronaldo, e não esquecendo seu Matinho aqui da Rua do Cruzeiro e toda a família dele, não esquecendo meu amigo Abidia lá em São Paulo e toda a família dele, meu amigo Isaías, a esposa dele e toda a família de Isaías. E não esquecendo meu amigo Levi, a esposa de Levi e toda a família de Levi e todo que está escutando o seu show, Damião. Boa tarde. Nosso show, né, Damião?
0: Verdade.
1: Você... Nosso show.
0: É, nosso...
1: Tchau.
0: Tchau, Zé Camilo. Obrigado pela audiência. Nosso show, é verdade. É o nosso show. É, pelas ondas mais queridas e potentes, Tapero FM, 2:16. É, 2:16, aqui na sua melhor estação Tapero FM, né? Olha para essa galera em nossa sintonia, acompanhando aqui o nosso programa. Agradeço a audiência aí de cada um de vocês aí. Chegando para você agora, música. Enquanto eu, daqui a pouco eu tua música aí, tá, Zé Camila? Aguarda aí, deixa eu tocar aqui a música Telefone Chora. Vamos ouvir aqui na melhor? Obrigado pela audiência.

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Muito bem, tá aí você conosco em nossa sintonia, ouviu aí Temporal de Amor, Leonardo, aqui na Frequência Potente, da Peru FM, chamando um abraço aqui para Dona Nazinha Marião, lá do Dona Nazinha, boa tarde, obrigado pela audiência, Dona Nazinha e toda a família, abraçar a Dona Lúcia Marião, Dona Lúcia, obrigado pela audiência de sempre, acompanhando o programa, abraçar aqui também a meu amigo Ailton, lá no Jatobá da Serra, alô Ailton, obrigado pela audiência, Ailton é uma figura, viu? É, sempre conosco, sempre acompanhado da Peru FM, Ailton, lá do Jatobá da Serra, que sintoniza, que acompanha ouvindo a rádio. Obrigado, Ailton, pela audiência aí. Está aqui na cidade, está ouvindo. Muita vez pela internet é difícil acompanhar, porque ele não sabe mexer na internet, né? Só quando alguma pessoa bota. É isso, Ailton. Abração para você, obrigado pela audiência. 2:40, 2:40. Quem está em nossa sintonia, nosso ouvinte, Aninha. Diz aqui, boa tarde, Damião. Toca para mim a música do Carlos Alexandre, Cartão Postal. Adoro essa música. Aguarda aí que eu toco já está selecionada. E eu te atendo já com a música pedida, tá bom? Obrigado pela a sua audiência de sempre. Quem está em nossa audiência é a Gabriela. Diz aqui, boa tarde, Damião Lima. Quero que você toque para mim música com Raio Douglas. Pode ser qualquer uma, tô na escuta. Obrigado pela audiência, desse jeito que você... desse jeito que você faz aqui a programação junto comigo, né? Você pede sua música e com certeza está fazendo o programa junto comigo nessa tarde maravilhosa. Você em sintonia conosco, né? Quem está em nossa audiência é a nossa ouvinte, a Clara. A Clara participa aqui do programa. Aqui da minha, se for possível, toca para mim a música de São Lúcio, dessa vez. Olha, não sei se tem aqui em Aquiles, mas vou procurar e se eu encontrar, eu te atendo com certeza, tá certo? Obrigadão pela sintonia, pela audiência de todos, acompanhando aqui a nossa programação. 2:41 em Itaperuá, você acompanhando a nossa programação, né? Chegando para você agora, que pediu música do Carlos Alexandre, Cartão Postal, para você em sintonia com a Taperu FM. Obrigado, gente, pela audiência maravilhosa. Carlos Alexandre, Cartão Postal.

Muito bem, tá aí você conosco, acompanhando a nossa programação. Quero mandar um abraço aqui pra Janis aqui. Boa tarde, Daniel. Boa tarde, Janis. Obrigado pela audiência aí. Tu fala de onde? Abração pra ti, forte abraço. A Jane, em nossa sintonia. Valeu, Jane. Você fala de onde? Abração pra você. É, curtindo aqui a nossa programação, né? Já são, olha, 2:55, 2:55 em Itaperuá. Você em nosso torneio, viu aí, Evaldo Braga, sorria! É, você acompanhando, você antenar aqui com a Itaperu FM, a rádio que não para, a rádio não é sucesso. E eu já vou finalizando por hoje, prometendo voltar amanhã a partir das 13 horas, se Deus assim nos permitir. Um abraço a todos, muito boa tarde e até amanhã, deixando Janeiro de... Não se vá. Boa tarde, forte abraço a todos e até amanhã. Enquanto marcado a partir das 13 horas, se Deus assim nos permitir. Até lá.

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0: Comunicando, Vastinho Levino. Meu boa tarde todo especial para você que se liga, para você que sintoniza a programação da sua Taperoá FM 87,9. A partir de agora, começando mais uma edição do Forrozão 87. Eu sou o BL e vou ficar junto com vocês até as 16h30 tocando os grandes sucessos do forró para você que sempre tá aqui na nossa escuta. Rádio Taperoá FM, direção geral Luciano Silva. Juntos somos a família Taperoá FM, levando música, informação e entretenimento onde quer que você esteja, sempre sintonizado na nossa frequência 87. Um abraço para você, amigo da zona rural, a galera das cidades vizinhas, para você que tá em casa, para você que tá no seu trabalho, aos meus amigos internautas espalhados por todo o Brasil, em sintonia com Forrozão 87 através da rede mundial de computadores. Muito bem, meus amigos, a partir de agora vamos liberar o nosso WhatsApp para você pedir o seu forró e poder participar da nossa programação. 839-8855-5288, porque aqui você é quem faz o forrozão.
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0: Iniciando o programa de hoje com Vicente Neri, Mistérios e Segredos. A hora certa são 3h11.

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0: Muito bem, meus amigos, o BL já está aqui junto com vocês. A hora certa são exatamente 3h23. Finalizando o primeiro bloco do nosso programa, você acabou de conferir a banda Capital do Sol, Forró das Antigas, Voltando no Tempo. E começando o bloco, você ouviu Vicente Neri, Mistérios e Segredos. Participe você também do Forrozão 87 e mande pra cá a sua mensagem de voz, a sua mensagem de texto, peça o seu forró que com certeza a gente toca. Vamos agora com o nosso tradicional giro, circulando toda a cidade de Itaperoá. Iniciando nosso giro, saudando os amigos do bairro São José, todos sintonizados aqui no Forrozão. Para você da rua Abdon de Souza Maciel, seguindo pela rua Epitácio Pessoa, onde saúdo a todos os meus amigos comerciantes, subindo pela rua Padre Inácio Cavalcante, entrando ali para a rua João Pinto Barbosa, agradecendo a sintonia dos nossos amigos da rua do Cruzeiro, a galera da rua Senador Rui Carneiro também ouvindo o Forrozão, rua Padre Ananias, agradecendo também a audiência dos nossos amigos aqui do bairro do Alto. Pra você da rua Coronel Dogival Vilar, rua Vila Nova do Alto, também na nossa escuta. Agradecendo também a audiência do Conjunto Marcos Vicente, toda a galera da rua Nossa Senhora da Conceição, curtindo o Forrozão. Forrozão 87 é o seu tradicional programa de forró, onde você só ouve aqui na programação da sua Taperoá FM. Na terra de Ariano Suassuna, são exatamente 3h19. 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Participando, 839-8855-5288. 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
0: Chegando pra você o som da banda Encantos. 11:30.

0: responsabilidade. Um abraço a meu amigo, vereador Chiquinho Patativa, sempre aí sintonizado no programa Forrozão 87, para ele, sua esposa, toda a sua família, sempre ligados aqui na nossa programação. 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Deixa eu mandar um abraço aqui para o meu amigo Cícero, sintonizado conosco lá em Matureia, ao Paulo lá de São José dos Cordeiros e a Patrícia lá em Campina Grande, rainha da Borborema, na sintonia do seu tradicional programa de forró das tardes do Cariri, aqui na sua Taperoá FM.
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0: Seguindo aqui com o nosso programa, chegando agora Bebel Silva e Romerinho do Acordeão. São 3 e...

0: Forrozão 87, a sua melhor companhia, a hora certa pra você, são 3h35.
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0: o melhor do forró, você só ouve aqui no programa Forrozão 87. Finalizando o nosso bloco, conferindo o som do Briola e o Forrozão Ferro na Boneca cantou a música Dependente. Antes você conferiu sucesso da banda Som do Norte e Forró das Antigas, Pescador. E começando o bloco, Bebel Silva e Romerinho do Acordeon, aqui no programa Forrozão 87.
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0: Forrozão 87, a hora certa pra você. São 3h39.

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0: 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No melhor da FM.
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0: Vamos juntos até as 16h30 nesse clima maravilhoso de muito forró.
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0: Hora certa pra você. São exatamente 3h46.
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0: Seguindo aqui com o programa Forrozão 87, vamos aqui mandando abraços aos nossos amigos dos Conjuntos São Francisco, Conjunto Solidariedade, Projeto Maris, Conjunto Maria Alice, Conjunto Marcos Vicente, Novo Horizonte, e encerrando com a turma lá do Conjunto Marrecas, que com certeza estão aí com seus rádios ligados no programa Forrozão 87. Aquele abraço a todos.
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0: Forrozão 87. Até as 16h30, o melhor do forró você só ouve aqui. Vamos falar de coisa boa? 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
0: 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Vamos agora aqui com as participações dos nossos amigos que mandam suas mensagens pelo WhatsApp. Quem participa aqui é a minha amiga Isabel Soares. Boa tarde, Bastinho Levino. Passe música com unha pintada. Um abraço para você, Isabel. Muito obrigado pela sua participação. Vamos agora com a participação da galera. Alô, você!
4: Boa tarde, Carlinhos Brau. Aqui é Antônio Roberto, aqui do Bessa, mandando aquele abração aí pro pessoal de Taperuá e curtindo o teu programa. Especial para Cid Vitinho, que estão ouvindo o teu programa, a Lia lá em Bacabal, no Maranhão, e José Damião, que é o vulgo Zé da Gata, lá em Xerém, Rio de Janeiro. Chovendo muito, mas mesmo assim ele tá no trabalho. E Jean Michel em Manaus, todos curtindo o teu programa.
0: Fala, meu querido, um abraço para você, muito obrigado pela participação. Só errou o nome do locutor, viu? Carlinhos Brau é somente aos sábados com o programa de brega. Hoje é o Forrozão 87 com BL na locução, mas tá valendo sua participação. Um abraço, muito obrigado por você participar do programa Forrozão 87. Mais uma participação da galera. Alô, você!
5: Fala, meu parceiro Baixinha, tudo bem? Manda um alô para Antônio Roberto aí, lá do Bessa, ali no Maranhão, a Cida aí da Rua Solon, Paulo, Cida, Ludinha, Lúcia, Zé Graça, para o meu sobrinho Jean lá em Manaus, que está curtindo a rádio aí, e para todos aí, e para a dona Mocinha, cara, mãe do Deni, que mora na Nossa Senhora da Conceição. Valeu, um abraço aí, meu parceiro.
0: Valeu, meu amigo Zé da Gata, participando diretamente lá do Rio de Janeiro. Um abraço para toda a turma do Rio de Janeiro, nossos conterrâneos paraibanos e também taperuaenses, matando aí um pouco a saudade, sintonizando a programação da 87,9. Forrozão 87, a sua alegria de todas as tardes, são 3h51.
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0: Chega daí o som de Unha Pintada, a Isabel Soares curtindo Forrozão.

0: 87, comunicando. É bom demais estar em sua companhia, a hora certa para você, faltando 3 minutos para as 4 da tarde. Você acabou de ouvir aí, Banda Unidos do Forró, cantou a música Faça Alguma Coisa, forró das antigas aqui na nossa programação. E começando o bloco, você conferiu Unha Pintada, a música Morar no Bar, que foi aí para minha amiga Isabel Soares, todas as tardes curtindo o programa Forrozão 87. E você também pode participar, 839-8855-5288. Aqui no Forrozão você pede seu forró e com certeza a gente toca.
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0: Muito bem, chamando abraço aqui para os nossos amigos que estão em São Paulo. É, a turma lá na Terra da Garoa. Certo que lá em São Paulo tá fazendo um frio imenso. Nessas horas da saudade do Nordeste, não é isso? Mas sempre é bom ser aqui nordestino, aqui a terra de Ariano Suassuna. Eu sempre gostei de frio, mas o calor aqui prevalece no nosso Nordeste, não é isso? Vamos aqui dar valor que é nosso. E há muita gente que reside nos grandes centros, como Rio de Janeiro, São Paulo, gosta sempre de vir passar suas férias aqui nas cidades do Nordeste. Coisa boa, não é isso? Participe você também do Forrozão, 839-8855-5288. Até as 4h30 da tarde, o BL tá aqui junto com você para tocar o melhor do forró. Deixa eu aqui mandar abraço também para os nossos amigos lá do Conjunto Solidariedade, toda turma boa forrozeira, que estão lá em sintonia com o nosso programa. Deixa eu mandar abraço também aqui para Socorro. Eita, Socorro, tá curtindo o forrozão lá no Conjunto Maria Alice. Um abraço para a turma boa do Conjunto Maria Alice. Meu amigo Negão Bizarro também ligado conosco. E também o meu amigo Daniel Rufino, essa turma boa aí do Conjunto Maria Alice. Muito obrigado pela sintonia. Forrozão 87, a hora certa para você. São 3 da tarde, mais 59 minutos. Agora virou, são 4 da tarde aqui em Taperoá. Muito bem, meus amigos, vamos falar de coisa boa. 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

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Muito bem, vamos seguindo aqui com o nosso Forrozão 87, porque aqui tem muito mais alegria, aqui tem muito mais descontração no seu rádio. Forrozão 87. Vendo agora Batista Lima, só você e nada mais.

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1: Forrozão 87, é bom demais estar em sua companhia. A hora certa são exatamente 16h mais 18 minutos. Você ouviu o sucesso com o forró Mastruz com Leite, canta Dominguinhos, bota Severina pra moer. E começando o bloco, Tarcísio do Acordeon, Não Era Eu no Bolão. Muito bem, meus amigos. 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Meus amigos, eu ficando por aqui com mais uma edição do Forrozão. Volto amanhã, a partir das 15h, aqui na programação da sua Taperoá FM. Trabalhos técnicos e seleção musical BL. Tchau e até amanhã.

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1: Valeu, cadê os aplausos? Ô neném, Paulo disse que a gente não cantasse seu voto não, que isso é... Tá querendo fazer média, Paulo do sindicato falou. Não, falou sério. Agora tem só o...

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0: boa tarde, está do ar no seu rádio, mais um programa Violas Alfinetadas, é aqui na 87,9 da Prevm, onde temos aí na direção já da emissora Júnior de Preto, e temos aí comandando a programação da Tupor FM, Luciano Silva, juntos, e o programa Violas Alfinetadas, na sua inteira responsabilidade. Beleza? É isso aí, gente. Já toquei no programa aí, né? Já toquei no programa aí, assisti aí. É, rapaz, João Neto e Chico Xavier. É, que mora, né? Em Cidade Grande, mais ou menos assim, né? Depois, João Paraibano, Neto de Silva. Depois, que mais? Você tem que nascer mais uma vez para ser mais poeta do que eu. Com os poetas aí, os irmãos Souza, Nelly Souza, né? E o Simão, que é um grande poeta, todos eles cantam muito bem, né? Muito bem, rapaz. Tô dizendo? É, rapaz. Vamos pro outro. Tô até sendo outro, não pode ser não, né? Valdenor Souza. Valdenor Souza e Nelly Souza. Beleza? Segunda-feira, 25 de maio de 2026. O que se comemora para hoje? Vamos ver aqui agora, né? Com certeza, rapaz. Vamos ver aqui. Rapaz, hoje tem coisa pra caramba, viu? Tem tudo mal, viu? É, muitas comemorações para um só dia. Dia da indústria, dia da costureira. Peraí, no segundo, é o primeiro dia da indústria. O segundo é dia internacional da criança desaparecida. Aí vem o dia da costureira, dia do trabalhador rural, eu digo tudo logo, dia do trabalhador industrial, dia do, esse aqui, orgulho net, rapaz, tem cada coisa, dia da liberdade de imprensa, dia nacional, de que? Da tiroides, até da doença tem, né? Hoje quem vai comemorar o dia da doença, velho? Dia Nacional do Sapateado, uma dança, né? Eita, e Dia Nacional de Adoção. Dizia Mai West, Mai West. 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E se ele for alto, moreno e bonitão, será muito mais fácil. Mais oeste. É. Ama o teu próximo. E se ele for alto, moreno e bonitão, será muito mais fácil. Tem cada coisa. Por caridade, rapaz. Eu digo que tem cada coisa, menino. É, rapaz. Você é meu dedo. Ainda tem mais dedo massagista. É, mas menino, por caridade. É. Faz apoio, eu vou já começar a cantoria, ok? Já, deixa eu. Peraí, falar do cara que chegou aqui agora. É o amigo que chegou aqui agora, rapaz. Gente fina, né? É o Paulo, né? Eita, rapaz. Isso aqui é. Paulo R. Sobral. Boa tarde, poeta João Torres. Sou Paulo Sobral. Tô na escuta do programa Violas ao fim da tarde, ofereço todas as modalidades para todos os amigos e amigas aqui em Cordeiro e a você, que é um ótimo locutor. Muito obrigado, Paulo R. Sobral. É, bondade sua, tá? Beleza? Vou trazer aqui um pouco depois e eu volto já, viu?
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0: Beleza, beleza, muito bem, rapaz. É isso aí, né? Vou trazer mais cantoria pra você. É, rapaz, mais cantoria pra você. No seu raio, tá bom? Vamos ver o que vamos trazer aqui agora. Pera aí, vamos trazer aqui. Quem também apoia o nosso programa, com certeza, é Maria da Rosa Pereira, está sempre ligada, está sempre ouvindo, solicitando a sua canção, o seu poema, né? Vamos trazer o áudio dela aqui, né? Agora.
9: Boa tarde, meu amigo Torres.
0: Boa tarde.
9: Aí quem nos fala é Maria da Jorge Pereira.
0: Valeu.
9: Meu amigo João Torres, eu quero ouvir hoje uma canção com o poeta João Lourenço.
0: Tá bom.
9: Faça uma bem bonita aí, meu amigo João Torres.
0: Tá bom.
9: Por favor, tá bom?
0: Valeu.
9: Beleza, beleza, beleza.
0: Beleza, beleza.
9: Se não encontrar com o João Lourenço, passe com outro poeta, tá bom?
0: Tá bom.
9: A canção é bonita, meu amigo Antônio.
0: Tá certo. É isso aí, o homem que tá aqui. Pera aí, rapaz. O Damião. Eita, esse é o Damião. Esse é o Damião, né? É. Aqui chegou 4h42, vamos aqui. Olha lá.
10: Boa tarde, meu parceiro.
0: Boa tarde.
10: Manda um alô aí pra Dona Mocinha, que mora na rua Nossa Senhora da Conceição.
0: Dona Mocinha!
10: Mãe do meu amigo Denis. Um abraço pra todos vocês aí da rádio. É Zé Lagata aqui de Anchieta, Rio de Janeiro.
0: Valeu, rapaz, onde que ela mora aqui mesmo? Chama aqui.
10: Um abraço pra todos vocês, a mãe do meu amigo Denis. Um abraço pra todos vocês aí da rádio. A mãe do Mora da Conceição.
0: Sim.
10: Meu amigo Denis.
0: João da Conceição.
10: Um abraço pra todos vocês aí da rádio.
0: Valeu.
10: Da gata aqui de Anchieta, Rio de Janeiro.
0: Valeu, cara. Forte abraço. A mãe do Denis, né? Rua Nossa da Conceição. Beleza, beleza. Pra Rua Nossa da Conceição, tem um cara ali, Afonso Camargo Vieira. Parece que ele viajou. Sem minha permissão, rapaz. Não pode, não. É brincadeira. Tô dizendo. Pois é, meu amigo, vamos fazer mais cantoria para você que está agora, mas também para a Dona Tereza, a Dona Seu Garoa, que ela está ligada no programa, com certeza. É, sempre escuta, né? Entendeu? Esse povo maravilha, esse povo bom, esse povo jóia, né? Ai, tem mais gente, tem demais, e o seu Antônio Lisboa, né? Fala sempre nele, que passou o tempo sem falar nele, ele escuta o meu programa, me deu seu bife na semana inteira que ele me deu. Rapaz, é, Santa Lisboa, a esposa e toda a família ali no bairro São José. Seu Manuel Cirilo, forte abraço, meu amigo, um cara legal, gente fina. E seu Matheus Marinho e Dona Nezinha, esse porra é bom demais. É ali na rua, senador Rui Carneiro. Tá certo, gente? Da rua Senador Rio Carneiro. É. E não posso esquecer de Decão e Maria José. Esse casal maravilha. É, menino. Vou trazer a continuidade de uma cantoria. É, TBT Quinto Converso e Viola, Valdir Teles e Vinho Bezerra, 2015, Fortaleza, Ceará. É, rapaz, foi 2015, tá certo? Essa cantoria, parece que é a cantoria de 80. Vamos ver aqui.
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0: É hora de nada, rapaz. É hora de cantoria. Rapaz, eu usei. É hora de cantoria. Eu não faço isso não, porque. Porque não dá certo nesse negócio. Não dá certo. Vamos saber onde é que eles. Eu não sei o que é, porque a cantoria não tem faixa separada. Aí a gente vai ver onde é que tá mais ou menos.

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tá, Samar, viu? O Zé Baé que tá ligado no programa, grande figura, né, Zé Baé. Eu tô aqui também no começo do programa, também Cícero Vieira e Charles Gomes, cantaram demais, né? Com certeza, rapaz, vocês vão cantar de novo, vocês vão cantar de novo. Cante mais, poetas, cante mais.

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Beleza, beleza, rapaz. Estão cantando demais. Cante mais aí. Daqui a pouco tem as canções de oferecimento e as canções, tá bom? Oferecer para meus filhos, minha filha Jamília, a poetisa, conjunto da solidariedade. Lá estou, meus netos Cauê, Kawai, Kawane, Kawane Liedia. Eita, ali no bairro São Zé. No bairro São Zé, por maravilha, né? Tem seu Erasmo. Rapaz. Vou pôr ali, pôr o bilhinho, com certeza. Tá bom? Depois eu me lembro direito, pô, aí. Você diz pra eles cantar, né, pai?

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0: Eita, rapaz. Pois é. Então, para trazer o oferecimento, trazer mais oferecimento. Contratei um vaqueiro desastrado, Chico Alves. É, canta Orlando Dias e Antônio Dantas. Trabalho de Chico Alves, né? Para toda vaqueira maior, para toda vaqueirama.
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1: Deixa eu ver quem tá aqui, peraí, isso aqui é bem sabe disso, né? Vamos ver aqui, né?
2: Peraí. Boa tarde, meu amigo João Torres.
1: Boa tarde.
2: Você já tá aí na rádio trabalhando?
1: Tô.
2: Tô ligando pra saber notícia sua, saber como é que você tá, tá melhor. Já ficou bom,
1: tô
2: já
1: melhor.
2: Tá trabalhando?
1: Bom, não fiquei não, tô melhor.
2: Tô mandando essa mensagem sem saber se você tá aí, né?
1: Tô faz tempo já.
2: Quero que Deus abençoe você e família, que você vai ficar bom. E todos os taperuaenses, esse povo bom de Taperuá, que Deus abençoe todos nós. Não esquecendo aí meu amigo Lula Trocador e Dona Maria Pereira, que faz parte do jornal, nome do de hora ao fim da tarde, né, João Tô?
1: É verdade, senhor ministro.
2: É isso aí, João Tô.
1: Beleza.
2: Até amanhã, assim Deus permitir. Meu abraço.
1: Valeu, rapaz, valeu. E essa aqui, vamos dar uma aula aqui, mas já foi passado, né? Valeu, trazer o que? O oferecimento do povo aqui, né? Volto já com mais cantoria pra você, viu? Cantoria pra você, eu trago já, viu? Pois é, rapaz, é isso, né?
3: Geraldo Horácio, que o padre chora. Ah, meu Deus, se meu bem acabou também.
1: Não, começar aqui, mano.
3: Ofereço tudo que toca aqui no programa Violas ao Fim da Tarde, canções, poemas, vaquejadas e todos os gêneros poéticos aos amigos seu Luiz Pinto e Dona Lourdes Silvino e Arthur Silvino, Rua Coronel Pedro de Farias, povo bom. Também vai para o Geronço Gouveia, bairro São José, que não perde uma tarde de programa. Valeu, Geronço, a Lula Trocador e Dona Ana das Verduras, ali da Rua Vila Nova do Alto. Lula faz um oferecimento para o Zé Evaldo, seu amigo de infância, certo? Também para a família Pessica, a Maria das Dores Pereira, né? E ele também oferece a suas cunhadas das Dores e Dona Ceci, a esposa de seu Antônio do Boi, como é mais conhecido, rapaz. E também seu Abdias em São Paulo e para o Petro João Torres e família. Beleza? Ele mora na Rua Vila Nova do Alto, como eu já falei. E também eu quero oferecer para a senhora Orlando e sua esposa, Dona Maria José, Dona Mazé, Rua José Genuíno de Queiroz.

0: leva o nome do seu esposo, tá certo? Antônio Mariano Ferreira, que eu conheci muito. Dona Lazinha Mariano, estão perto do meu programa, tá certo? Esse povo maravilha, estão ligados no Violas ao Fim da Tarde. Vai também para Dona Raimunda Alves dos Santos, Inácio Vitorino, ela não perde nome do programa, Rua Nereu Andrade de Farias, está sempre ligada. Dona Raimunda é uma pessoa de ouro, tá certo? Que por maravilha. Vai também para seu Zé Bispo e Dona Lourdes, na minha rua, que eles moram mais embaixo, né? Mais embaixo, Rua Domingos Rangel. Esse casal maravilha, tá certo? Zé Bispo, Dona Lourdes, que também não perde o meu programa. Efigênio, o Fija, sua mãe, Dona Lainha, e sua esposa Tita, que mora aqui na cidade, né? Ou moram na cidade, pessoal, né? Com certeza. Vai para o Zé Baé, rapaz. Zé Baé, eu gosto muito da cantoria, viu? Gosto de canções e poemas, mas aquelas boas e aquelas canções que sejam boas e poemas bons, né? Mas ele é mais fã do repente, do improviso, beleza? Valeu, gente. Muita gente boa. Faz um oferecimento também para os vaqueiros. Seu Antônio Monteiro, a paz nativa. O vaqueiro disposto, com certeza. Valeu, seu Antônio Monteiro. E a sua esposa, Dona Calonice, na Rua Abdo de Souza Maciel, tá bom? Também vai para outros vaqueiros também, né? Seu Zé Galego, na Rua Cícero de Farias. Seu Zé Brandão, também na minha rua, Rua Domingos Rangel, que não pega o programa, com certeza. Rapaz, o Assis, vaqueiro da Santa Maria, e a sua esposa, Maria José, né? Se de volta, né? Forte abraço a vocês, tá bom? Também eu quero lembrar que eu esqueço outro vaqueiro, rapaz, que é seu Zé Pretinho, lá do Cid Silva, os melhores bois ele tem pra vender, com certeza. Valeu, seu Zé Pretinho, forte abraço pro senhor, gente fina.
1: Não tem mais não.
0: Toda vaqueirama, viu?
1: Não
0: toda
1: vaqueirama. Não tem está mais não.
0: Na escuta do Violas ao Fim da Tarde, com certeza, esse povo.
1: Não tem mais boi, e ele mora em Morada Velha, fazendo seu pai, seu Zé Pretinho.
0: O merece. Vai também para o compadre Pedro Leocardio e Geraldo Horácio.
1: Vai chorar, hein?
0: Ah, meu Deus, segundo minha cabeça também deve chorar, viu? Com certeza. E Au Au, Au Au, eita, rapaz, Au Au também deve estar ligado no programa, com certeza. Que povo bom, rapaz. Vai para Aristides Luiz de Lima, Rua Rita de Assis, certo? Rua Rita de Assis Melo, é o nome da rua. Aristides, as canções apaixonadas pra você, viu? Agora não chora não, cara, velho. Cadade. Tô dizendo? Eita, rapaz. Pois é. É para o casal Zé Ivo e Rita, as canções bonitas, Rua Germiniano Limeira. E toda a família, viu? Gente, esse casal gosta muito do meu programa. Forte abraço. Rua Germiniano Limeira. Forte abraço mesmo, vocês merecem. Para o centro de marcação, para o amigo P, para a Jair Mataia, para o Petro Nildo, com certeza. Aqui na cidade, socorro a mãe do Wilder. O Wilder é apaixonado demais. Ele oferece para a Aline e Graciele. É muita gente, viu, gente? É muita gente. Depois eu falo o resto da turma.
1: Fazer com isso agora, né? Lourenço, vem aí. Perturbação da cama. Maria Luiz Pereira pediu uma canção pro Lourenço, encontrei essa aqui, tem outras mais, mas eu vou trazer essa aqui, né?

Beleza, muito bem, muito bem, muito bem. Levando suas, né? A Tapioca, né? Mandou fazer essa música e pagou, né? É, meu filho mandou tocar aqui. Jamiles Torres, que tá ouvindo o programa, né? Tá bom? Aí disse, valeu, valeu, valeu, valeu. Aí tem a barca agora, né? Tapioca da boa e outras coisas mais, muita coisa, né? Valeu mesmo, muita música. Reapaixonado, Paulo Nascimento.

Reapaixonado, Reapaixonado é o nome da, o título da canção com o Paulo Nascimento. Agora, Desencontro de Amor, Lourival Pereira Lima.

Rafael cortou a canção no final. Já pensou? Daqui a pouco eu trago uma de vaqueira aí. A vaqueira não viu? Chico. Peraí, quem vai cantar aqui? Peraí, deixa eu ver aqui. Peraí, rapaz, vou trazer agora o vaqueiro, né? Vaqueiro de sorte, Paulo Nascimento. Vamos trazer aqui. Para que vaqueiro, amor?

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2: Agora, Cauê, já são 17h50, rapaz. Eita.
1: Boa tarde.
2: Boa tarde, Cauê. 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
2: Ofereço. Beleza? Não, agora não.
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2: Já coloquei, rapaz. Oxe. Vamos trazer o Chico da Luz, Durma Comigo. Mas ele não, sabe? É a canção Durma Comigo. Vai trazer a canção Durma Comigo.

É isso aí, gente. Vou trazer a última canção. Dizer que com Deus somos todos. Se Deus nós somos. Um forte abraço a todos e até amanhã. Se Deus quiser, um cheiro no coração. E se quiser vir aí a hora H com o Aaron Cid e o Alisson Bezerra. Me liga, amor. Antônio Erasmo. Tchau.

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2: Agora, Justiça Eleitoral diploma prefeito afastado de Cabedelo Edivaldo Neto e o vice Evilásio Cavalcante. O vice será empossado já no comando do município, que continua com o prefeito interino. Balanço. A cada uma hora, um trabalhador da construção civil se acidenta ou adoece na Paraíba. Brasília. Presidente da Câmara dos Deputados, Hugo Mota, e presidente Lula firmam um acordo para redução da jornada de trabalho durante encontro na capital da República. Festejos. Governador Lucas Ribeiro cumpre agenda em Campina Grande nesse momento e anuncia investimentos para o São João da Paraíba e da cidade. Justiça. OAB da Paraíba pede ao Tribunal de Justiça afastamento de juiz acusado de agressão contra advogada durante audiência. 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Flávio Bolsonaro, depois das conversas com Daniel Vorcaro, tem defesa? Para Marcelo Queiroga, pré-candidato ao Senado do PL, sim. 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
2: E atenção para a previsão do tempo para esta terça-feira. Previsão de chuvas leves na maior parte da Paraíba. A temperatura vai oscilar entre a máxima 27 graus e a mínima 21 graus. A hora agora na Paraíba, 6:03. Essa é a Hora H.
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2: Paraibanos e paraibanas, nem tanto ao mar, nem tanto à terra. Foi esse o acordo firmado hoje entre o presidente Lula e o presidente da Câmara dos Deputados, o paraibano Hugo Mota. Na pauta, a PEC da jornada de trabalho. A decisão foi que, após a promulgação dessa PEC, já é dada como aprovada, consensual, no Congresso, a jornada semanal passará de 44 para 42 horas. A redução será de 2 horas. Essas 2 horas restantes serão reduzidas 12 meses depois, até chegar às 40 horas, até chegar à jornada de 40 horas. O direito dos trabalhadores terem 2 dias semanais de descanso também passaria a valer, segundo esse acordo, 2 meses depois da promulgação da PEC. Depois da votação na Câmara, prevista já para esta semana, a proposta ainda vai passar pelo Senado, onde precisa ser aprovada por pelo menos 49 votos. Houve uma disputa nos bastidores em relação a esse acordo. Os parlamentares, por razões óbvias, às vésperas de um ano de eleição, fungando no cangote deles, dificilmente teriam como votar contra. Além do mais, esse é um debate irreversível e inadiável. Mas nem tudo está perdido para as cúpulas, as elites dos setores produtivos, que conseguiram segurar pelo menos um processo de transição do que se tem hoje até chegar à jornada de trabalho 5.2, 5 dias de trabalho, 2 dias de descanso. Para o parlamento, ponto positivo, porque dá uma satisfação ao eleitorado. Para o governo Lula, entre o ideal e o possível, é preciso se contentar com o possível. Para o trabalhador também, é o menos ruim para esse momento e não deixa de ser uma conquista. Mas a lição que fica é: quando é para avançar num direito do trabalhador, uma melhoria para os mais frágeis, As resistências são sempre enormes. Congresso e governo terminam se acertando, pelo menos pisando, se não no freio, pisando na embreagem para passar essa marcha. Portanto, a fim da jornada 6x1 vai acontecer, mas de forma gradativa. Uma pergunta apenas deve ficar no ar. Se fosse para aquelas famosas isenções bilionárias de empresários, de empresas, de bancos, de setores potentes da siderurgia nacional, da produção de carros, seria desse jeito? Seria assim, aos pouquinhos, gradativamente, ou de uma canetada só? São coisas do Brasil. Para beneficiar os grandes, pressa e celeridade. Para minimizar as dores e os sofrimentos dos pequenos, estica-se o calendário.

0: até às 7 da noite. 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
0: Paraibanos e paraibanas, na despedida do dia, nas boas-vindas da noite, nós nos juntamos para agradecer ao nosso bom, generoso, misericordioso e justo Deus, Jesus Cristo de Nazaré. Diferença entre o que a gente vê e o que a gente crê. Uns falam do que veem e as coisas continuam como sempre. Outros falam do que creem. Fazem a diferença e colaboram para a situação mudar. Fé ou incredulidade é exatamente o que você vê. Se você só consegue ver o que está diante de você, isso fala muito sobre sua fé. A fé tem uma voz. A incredulidade, ela tem uma visão que muitas vezes cega. Quem fala o que sempre vê, sempre verá. Somente aquilo que diz. A voz da fé, a certeza, a fé inquestionável, ela traz realidades à existência. Já a voz da dúvida, da interrogação, ela mantém as coisas do jeito que estão. Tem poder de mobilização, de transformação. Pare de falar daquilo que vê e não terá mais aquilo que fala. E comece então a falar daquilo que você crê, independente do que esteja vendo diante dos seus olhos. Falar do que crê vai gerar frutos daquilo que você precisa. Mude a forma de enxergar. Peça a Deus discernimento e sabedoria. Não viva do que você vê. Viva pelo que você

0: 6:12 no ar, na Hora H. Opa, certa a sua hora com a nossa Hora H. Boa noite pra você em todo o estado. Obrigado pela audiência, pela sintonia, pela credibilidade. Obrigado pelo carinho. Vamos começar juntos mais uma semana aqui na Hora H. Você muito bem informado. A gente daqui contando as histórias da vida nossa de cada dia. Você do outro lado do rádio, crendo no que você está ouvindo. Faça como meu amigo Zé Newton, de Buqueirão. Ele é de natural de Buqueirão, mas está sempre ligado em João Pessoa na Hora H. Ele está agora saindo de Campina Grande para João Pessoa. Está na sintonia. Sintonia da Rádio 101.1 FM, Pop Cariri FM de Campina Grande. Alô, meu amigo Zé Newton, um abraço pra você, meu irmão. Obrigado pelo carinho, obrigado pela mensagem aí, valeu pela companhia de todos os dias aqui na Hora H. Alô, Josemar, boa noite, Josemar, homem da Secretaria de Saúde, é motorista, é o piloto da Secretaria de Saúde, tá nos levando de carona agora no trânsito em João Pessoa. Janiele Gomes, boa noite, querida amiga, colega do Rádio de Catolé do Rocha, tá dizendo o seguinte... Heron, boa noite. Estamos na estrada, ouvindo o programa. Manda aí um alô para Alexandro, da PA Turismo, Glênio e Ranieri, da TV Ao Sol. Acertei, Janiele? Se eu acertei, me diga aí, se é Ao Sol mesmo. Se eu errei, eu corrijo aqui, viu? Um abraço, minha amiga Janiele, Glênio, Ranieri, Alexandro. Aquele abraço, obrigado a vocês pela companhia. Meu amigo Francisco de Aziz, esse é dos bons. Tá onde, hein, Francisco de Aziz? Aonde? Agora... Ele está na zona rural de Souza ou de Santa Cruz, essa hora, aliás, São Francisco. Onde é que você está, Francisco de Aziz? Manda aí, manda dizer aqui que eu faço questão de abraçar você aqui. Ele é ouvinte no sertão da Paraíba, está sempre conosco aqui na Hora H, nas emissoras da Rede Mais. É um prazer falar com você, assim como é uma alegria falar com o Kiko do Castelo Branco agora em João Pessoa. Boa noite, Kiko. Ele está na Rádio Pop 89,3 em João Pessoa. Meu amigo Francisco de Aziz está na Fazenda Divina. Zona Rural de Souza, já ouvi falar, diz que é belíssima essa fazenda. Qualquer dia eu apareço por aí, viu, meu amigo Francisco de Aziz, pra tomar um caldo de cana, uma água gelada, comer com uma rapadurazinha. Um abraço, meu irmão, valeu, obrigado pelo carinho. É, a Janiele Gomes está dizendo que tá ouvindo pela 102,9 FM, deve ser a TV Sol, né, Janiele? 102,9 é a Rádio Itatiunga FM de Patos. Um abraço pra você, Janiele. Obrigado pelo carinho, obrigado pela sintonia. E agora você tá no trânsito agora. 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
0: 6:15, você interage nos nossos canais de comunicação na Central da Interação. Você pode falar agora no YouTube, youtube.com/MaisTV. Se inscreva no canal da Mais TV, youtube.com/MaisTV, para você mandar sua mensagem, se identifique, diga onde está falando. Será um prazer falar com você. Compartilhe o link. E no Instagram, no @portalmaisPB. E no Instagram, pode falar direto comigo no @EronCid. É fácil me achar no Instagram, @EronCid. 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Será um prazer ter você entre os nossos amigos. Heron com H, Cid com demudo no final.
2: Arroba Heron Cid. Heron com H, Cid com demudo no final. Tudo junto e misturado.
0: Tem ainda o WhatsApp 993465236. 993465236. Mensagem de áudio, se identifique, diga onde está falando e pode mandar o seu recado. A Hora H. Tá só começando.
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0: Informação já de Cabedelo, região metropolitana de João Pessoa, a cidade que mais mudou de prefeito na média dos últimos anos no mundo. Ninguém mudou mais de prefeito do que Cabedelo. Tem mais um agora na agulha. O juiz eleitoral de Cabedelo, a justiça eleitoral, perdão, está diplomando nesse momento o prefeito afastado da cidade, Edivaldo Neto, prefeito eleito e afastado, e o vice que foi eleito, o ex-vereador Evilásio Cavalcante. O Evilásio, que é o vice, vai ser empossado já como prefeito da cidade. A pergunta é, prefeito interino da cidade? É o prefeito da cidade? É interino por quanto? Não se resolve a questão do eleito, né? E o Evilásio, ele conversou agora há pouco com a imprensa, com jornalistas, inclusive com o portal Mais PB e com o programa Hora H, e prometeu medidas enérgicas contra a empresa Lemon, a empresa investigada por empregar pessoas supostamente ligadas às facções criminosas de Cabedelo. Foi esse rebu que resultou em cassação de prefeito. em afastamento de prefeito eleito, e o Hélio Vilasque Cavalcante está dizendo que não tem nada com essa empresa, que não vai bancá-la e que, se depender dela, ela vai ficar bem longe de Cabedelo.
3: Até o momento a gente vai ter que equalizar os pontos, a gente vai ter que realmente definir algumas situações, não com ele, mas com a nova equipe técnica, com o novo jurídico, com a estrutura nova que a gente vai montar, para a gente poder realmente, de fato, ter independência nas decisões. Né? A gente não vai poder fazer uma gestão ativa com outras que passaram. Não, que passou, passou,
4: já,
3: que vai
4: já
3: vir.
4: Já é pensamento do senhor de trabalhar com a Polícia Federal com relação às facções que estão no Cabedelo?
3: Não tenha dúvida. É uma das linhas mais rápidas que a gente vai tornar é o fortalecimento da nossa Guarda Metropolitana, a qual tem todo o meu respeito. A estrutura que a gente vai ter, não só com eles, mas também uma estrutura em parceria com a CEMOB, mas também com a Polícia Ambiental. A gente vai criar realmente, de fato, uma musculatura para que a gente consiga combater toda essa tragédia de facção na cidade. Infelizmente, a gente sabe o quanto o povo tem sofrido, a população tem sofrido, os nossos jovens têm sofrido. Então, podem ter certeza que essa gestão, até porque quem acompanhou todo o meu trajeto político durante esses mandatos como parlamentar, é notório que ninguém nunca ouviu falar que de nenhum tipo de relação da minha parte com nenhum ato com esses faccionados. Então, assim, o que eu mais peço é que todos os munícipes tenham paciência. Eu talvez não entendo no momento a forma que a gente vai conduzir essa administração com muita clareza, mas também com muita rigidez. A gente precisa ser muito eficaz no que a gente vai fazer e assim, eu não posso errar. Neste momento, eu só tenho que acertar. Eu sou obrigado a acertar. Então, espero muito que Deus me abençoe e que me conduza nesses próximos dias, que eu sei que vai ser rojão.
0: É a frase que fica. Vai ser rojão e eu não posso errar. É o que está dizendo o mais novo prefeito interino em exercício de Cabedelo, é Vilasque Cavalcante, é o vice-prefeito eleito recentemente nas urnas. Ele que vai substituir outro prefeito interino, José Pereira, vereador do município, presidente da Câmara, que volta à presidência da Câmara. O José Pereira que substituiu outro prefeito interino, o Edivaldo Neto, que hoje, ao ser diplomado, mas não empossado, porque tem uma decisão judicial que o impede, se resumiu a dizer que confia plenamente na justiça.
5: Acabamos de ser diplomados aqui pela Justiça Eleitoral, o que, ao nosso ver, faz com que a Justiça Eleitoral reconheça a lisura do pleito da eleição suplementar. E eu tenho certeza, e estou com a cabeça erguida, coração tranquilo, de que a justiça será feita, será restabelecida. Nós confiamos plenamente na justiça, nas instituições, e tenho certeza que tudo isso se elucidará o mais rápido possível. Muito obrigado a todos.
0: Esse foi o Edivaldo Neto, prefeito eleito de Cabedelo, que não vai ser empossado hoje, apesar de ter sido diplomado. É difícil para o cidadão entender essa coisa, né? Mas uma nova eleição, o prefeito se elege, mas não pode tomar posse, porque uma decisão de outra instância, decisão da Justiça Comum, do Tribunal de Justiça, impede ele de exercer funções públicas. Mas a decisão não impede dele ser diplomado. Então ele é diplomado, mas não pode tomar posse. Como é que fica na cabeça do cidadão? O cara está com diploma, mas não pode tomar posse. Tem a senha, mas não pode entrar no cinema. Tem o ingresso, mas não pode entrar na festa. É assim. Cabedelo é uma ciência. 6h21 e em Cabedelo, o prefeito interino, até nesse instante, José Pereira, vereador, presidente da Câmara, que vai retornar agora para a presidência da Câmara, embaralhou sua cabeça também, não foi? A minha também, não se preocupe não, não é só a sua não. O atual prefeito, que é presidente da Câmara, retorna para a presidência da Câmara, José Pereira, enquanto o vice-prefeito eleito assume no lugar do prefeito eleito e afastado. Não é uma charada, né? O Zé Pereira, que volta à presidência da Câmara, explicou como vai ser a posse do novo prefeito da cidade de Vilasque Cavalcante, que deve acontecer já nesses próximos minutos. Vamos acompanhar o que disse o atual prefeito até os próximos minutos de Cabedelo, o vereador José Pereira.
6: Mas às 19 horas, nós estamos, inclusive, já estou seguindo para lá, vamos dar posse ao prefeito, ao vice, aí o afastamento, eu acho que é imediato, devido ao promotor meu aí, né?
7: Então os dois serão empossados, mas o prefeito será afastado.
6: Será afastado conforme a determinação até que se resolva.
8: Prefeito, o senhor retorna agora à presidência da Câmara. Como é que vai ser o diálogo agora com o Evilásio na prefeitura, essa questão principalmente envolvendo as facções? Como é que a Câmara de Cabedelo pretende trabalhar junto da prefeitura?
6: A Câmara vai fazer como vinha fazendo na minha gestão, trabalhando com seriedade, em parceria com... Eu sempre digo que os poderes, apesar de ser diferente, tem que haver parceria. O Legislativo, Executivo e Judiciário tem que andar em parceria para que nós possamos ter uma cidade mais tranquila.
8: A próxima gestão já assume a partir de amanhã?
6: A partir de amanhã. Nós vamos tomar posse agora, às 19 horas.
9: Qual foi o gostinho do seu prefeito esse tempo?
6: Hoje está fazendo 40 dias que eu assumi. Tive algumas ações, assinando uma ordem de serviço para criar construção de escola, de creche. Fui a Brasília já atrás de recursos para o município, para a construção de uma sede. Se Deus quiser, nós vamos construir a sede do centro administrativo aqui no centro de Cabedelo, para evitar exatamente o que aconteceu em Rio Pessoa. Tiraram, não se preocuparam com isso, e as secretarias destinaram tudo lá da praia e deixaram matar o centro da cidade. Nós vamos fazer aqui diferente, nós vamos fazer o centro administrativo no centro da cidade para resgatar, trazer as secretarias de volta, principalmente aquelas que já estão em Termares. Todas aquelas secretarias que hoje pagam aluguel do seu prédio serão destinadas exatamente para lá.
0: 6h23 na Hora H. Eu sou José Pereira, prefeito interino, ainda é prefeito interino de Cabedelo, que passou 40 dias no deserto, né? Ele fez as contas, completam hoje 40 dias, o deserto de José Pereira, 40 dias. Como vocês acompanharam aí nas entrevistas, não tem aí enfrentamentos, é o mesmo grupo. Aí é o mesmo grupo, não muda nada, do ponto de vista da alternância de poder. O mesmo grupo permanece no poder. A justiça que vai decidindo qual deles vai assumindo e quem pode assumir, quem não pode. Não há notícias nem em quem, por exemplo, o André Coutinho, o prefeito Caçaro de Cabedelo, em quem ele votou. Não se tem notícia que ele trabalhou contra Edivaldo Neto, não. Desconheço. Se votou em Valber foi em silêncio, né? Foi o voto na urna. Mas não tem mudanças administrativas em Cabedelo. É o mesmo grupo, cada um vai caindo no colo de um, depois cai no colo de outro. Fica muito difícil entender até para o cidadão de Cabedelo, para a justiça dar um nó na cabeça de quem vai julgar, né? A juíza eleitoral de Cabedelo deve ter feito aí uma sessão de análise de compêndios para não ir no divã, para dizer o que é que eu faço agora. Olha a situação. O atual prefeito José Pereira vai empossar prefeito e vice-diplomados. Mas olha a loucura. Vai empossar Evilásio, Edivaldo Neto e Evilásio Albuquerque, prefeito e vice. Mas ao ser empossado, o Edivaldo não pode ser prefeito. Me explica um negócio desse. Como é que você tem posse de um cargo e não pode exercê-lo? E se tem posse? E se não pode exercer, por que foi empossado? E se não pode exercer, por que ser diplomado? Durma com um barulho desse? 6h25 agora na Hora H. Hora do intervalo. Hora do intervalo. Eu vou ficar com a frase do prefeito, o mais novo de Cabedelo, que tá novinho em folha. O mais novinho em folha é o Evilásio Albuquerque. Tá dizendo, vai ser rojão. Disso ninguém tem dúvida, viu, Evilásio? E segundo, qual foi a outra frase dele? Eu não posso errar. Meu irmão, não erre não. Não erre mesmo não, porque o negócio não dá pra errar mais não. Já tá tudo errado, mas isso se o senhor errar mais. É torcer, rezar. Aposto foi lá na Fortaleza de Santa Catarina, né? Que Santa Catarina livre Cabedelo de todo mal. 6h26. Hora do intervalo. Nos próximos minutos você vai ouvir aqui na Hora H. Hoje à noite, às 8h30 da noite, na tela da TV Norte Paraíba, tem programa Hora H na TV Norte. O entrevistado é o pré-candidato ao Senado pelo PL, Marcelo Queiroga. Tem defesa para a conversinha íntima de Flávio Bolsonaro com Daniel Vocaro? O cardiologista Marcelo Queiroga diz que tem e faz a defesa de peito aberto. Ainda hoje, direto de Brasília, o saldo do acordo entre Lula e Hugo Mota para o fim da jornada de trabalho 6x1. E ainda, a informação do portal Mais PB. Na Paraíba, cada uma hora, um trabalhador da construção civil ou se acidenta ou adoece no estado. Daqui a pouco os dados. E ainda, a agenda do governador da Paraíba, Lucas Ribeiro, em Campina Grande, nesse momento, para anúncio de investimentos para o São João da Paraíba, incluindo Campina Grande. Daqui a pouco a gente volta e conta essas e outras aqui na Hora H. O dia inteiro em uma hora. Até

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2: 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Olá,
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0: Hora H. Opa, acerta a sua hora com a nossa Hora H, acerta a sua hora com a nossa Hora H, você que volta com a gente, 6h31, acertou seu relógio com a gente aí? Acertou? É tanta gente falando aqui que a gente fica fora do ar, né? Mas eu tô no ar, viu? Era um Cid está no ar, tô no ar. Eita, menino. Alô, Hulk, Gari de Alagoa Nova. Um abraço, meu irmão. Zeneron, boa noite. Tô caminhando e ouvindo o programa Hora H em Alagoa Nova. Boa noite, Alagoa Nova. Aquele abraço. Obrigado pelo carinho. Valeu pela companhia. Valeu pela preferência. Tem no Instagram aqui, no arroba Eron Cid. Quem tá com a gente aqui? Deixa eu ver bem rapidinho aqui. É o Dr. Marcos Roberto. Dr. Marcos Roberto. Obrigado, meu irmão. Meu irmão, pela audiência. Valeu pelo carinho. Obrigado. Vamos que vamos. 6h31. Estamos de volta, voltando com essa Paraíba de audiência, acelerando com a notícia. Brasília chamando agora, Brasília chamando.
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0: 6h32, só dizer que logo mais às 8h30 da noite tem um programa Hora H na TV Norte. TV Norte, hoje entrevistando o pré-candidato ao Senado da Paraíba pelo PL, Marcelo Queiroga. Eu perguntei, tem defesa para aquela conversinha de Flávio Bolsonaro com Daniel Orcaro antes da cadeia e depois da cadeia presencialmente? Marcelo Queiroga abriu a caixa do peito e disse que tem. Ele vai explicar qual é a defesa. Logo mais às 8h30 da noite na TV Norte Paraíba, eu quero contar com a sua audiência e a sua participação. Em Brasília, capital da República, um acordo entre o presidente da Câmara dos Deputados, o paraibano Hugo Mota, e o presidente Lula para redução da jornada de trabalho, que vai ser de forma gradativa, em um ano, pouco a pouco, para não desmantelar o sistema produtivo do país. Vamos a Brasília conversar com o Euler Diniz. Euler, esse foi o acordo possível, porque não foi o acordo ideal, né, Euler? É o que deu, Euler. Boa noite.
2: Bom, boa noite, Heron. Obviamente, este é o acordo possível, porque vai ter aí regras de transição, mas é uma mudança na escala de trabalho que o mundo inteiro já está experimentando, já está adotando e com ganhos aí para trabalhadores e também para empregadores. O Congresso, como se sabe, esse Congresso atual tem um perfil bastante conservador, resistiu a essa forma. Por duas questões, pela questão econômica em si, que não se justifica, e pela questão política. É sabido que essa redução da jornada de trabalho, onde os trabalhadores terão mais tempo para ficar com a sua família, mais tempo para lazer, mais tempo para se dedicar às questões domésticas, ou seja, sem redução de salário, obviamente isso tem um impacto político muito favorável aí a quem propôs, no caso, o presidente Lula. E é uma medida que vem aí na esteira do consignado do CLT, nesse programa de refinanciamento de débitos que foi lançado há poucos dias aí, o Desenrola 2.0. Enfim, essa é uma abordagem política, por isso havia uma certa resistência de correntes aí do Congresso Nacional, essas correntes políticas, ideológicas mais conservadoras. E a outra é econômica, onde se tentou, como sempre, fazer um terrorismo, que essa mudança de jornada vai acarretar desemprego, etc, etc, etc, e vai quebrar empresas. Mas tudo discurso do terror. É o mesmo discurso que foi

0: verificado lá atrás, na era Vargas, quando se criou o 13º salário. E mais recentemente, não precisando nem ir tão longe, Heron, quando o Congresso estendeu os direitos trabalhistas aos empregados e empregadas domésticas que não tinham, acredite se quiser, não tinham a cobertura trabalhista que estava prevista para todos os trabalhadores na Constituição. Naquela época também o discurso foi de terror econômico, que haveria demissão em massa, que isso provocaria desemprego, e não foi nada disso que aconteceu. E mais uma vez, evoluindo essa proposta, pelo tudo indica ela vai prosperar, ela também, a economia acomodará certamente essa nova situação, sem prejuízo para empregadores, sem prejuízo para os empregados.
1: Obrigado a você, Willer Diniz, pelas informações aqui na Hora H. E agora há pouco em Brasília, o presidente da Câmara dos Deputados, Hugo Mota, do Republicanos, comentou como se deu esse acordo com o governo do presidente Lula. Ele citou três pontos que são inegociáveis.
2: Nós estamos garantindo que iremos reduzir de 44 horas para 40 horas semanais. Isso estará no texto do relator. Também para nós é inegociável a questão do fim da escala 6x1. Nós estamos aqui garantindo que os trabalhadores brasileiros passarão a ter, com a aprovação dessa proposta de emenda à Constituição, a redução da escala. Nós acabaremos com a escala 6x1. Garantiremos 2 dias de folga por semana para os trabalhadores. E além disso, aquilo que também para nós é inegociável, que é fazer tanto a redução da jornada como também da escala, sem ter redução salarial. Partimos do princípio que esses três pontos são inegociáveis para a Câmara dos Deputados.
1: 6h37 aqui na Hora H. Uma etapa vencida, né? 6h37, abraçando meu querido amigo Jordão Bezerra, ouvinte do programa Hora H na região de Patos, nas Espinharas, na Rádio Itatiunga FM 102,9. Alô, minha amiga Aninha, diretora da Rádio Itatiunga, um beijo no coração, obrigado pela audiência. O Jordão Bezerra, que tem blog na internet e também tem um podcast, acaba de me fazer um convite assim de supapo, de repente. Disseram, venha para o meu podcast, bate-papo com Jordão Bezerra, me dê essa honra, tá fazendo um convite aqui, o que é que me resta dizer? Vou, Jordão Bezerra, vou de coração aberto, cabeça erguida, com fé em Deus e fé na vida. Guarde meu dia aí, reserve meu horário aí, vou com todo prazer. Alô, Luaes, Luaes Albuquerque, boa noite, meu irmão. O Luaes Albuquerque tá aqui ouvindo a Hora H, o que é que ele tá dizendo aqui? Será que eu consigo colocar o Luaes Albuquerque pra falar aqui? Obrigado, viu, Luaes? Ele mandou um áudio aqui sobre Cabedelo. Alô, Cabedelo, vamos mandar aqui para o Andriel Lucas, que é o nosso sonoplasta de hoje, sonoplasta de luxo, enquanto o Marcelo Gomes descansa por algumas horas para respirar um pouquinho. O Andriel Lucas, nosso patrãozinho, tá no comando dos botões e carrapetas da central da Rede Mais. Boa noite, Luaes Albuquerque, boa noite.
3: Boa noite, Heron. Heron, é muito triste para quem ama Cabedelo assistir a cidade ter o quarto prefeito empossado em tão pouco tempo. E isso não representa só uma crise política, Heron. Representa também um desgaste à imagem, né, da cidade e à confiança de sua população. Cabedelo merece estabilidade, respeito ao dinheiro público, merece gestores comprometidos verdadeiramente com o povo. E não da boca para fora. Eu desejo de coração que esse momento novo seja conduzido com responsabilidade, com transparência, com temor à justiça e principalmente temor a Deus, para que nossa cidade volte a ser notícia pelo seu crescimento, por sua beleza natural, não pelos escândalos políticos e criminosos que a gente vê sempre nos noticiários.
1: Obrigado, Luesso. Ele tá mandando a sua opinião aqui no programa. Esse é um cidadão do Cabedelo, de certa forma, sofrido, desencantado, ferido, né? Um abraço, meu irmão. Tô com você. A Thaís Vilar, nossa querida amiga, que nos ouve todos os dias aqui no programa, generosamente tá dizendo o seguinte: só quero saber como é que eu desço de carro para entrar no supermercado, Heron, e acompanhar o programa, sendo que no supermercado a internet fica péssima para ouvir o programa. Ela tá na indecisão lá. Se faz a feira ou se não faz. Se espera terminar o programa. Essa é a decisão mais acertada, Thaís. Fica aí no cada, na voltinha, estacionamento, né? Ligado na hora H para você não perder nada. E depois você faz a feira, faz as compras da criançada, não é? Janto, ela disse, eu já janto fazendo isso. Faz 10 minutos já que ela tá parada aqui. Então mandou uma foto aqui em frente ao supermercado sem conseguir sair do carro. Ô, meu amigo, obrigado. Obrigado, viu, Thaís Vilar? Um abraço, obrigado de coração pelo carinho. Uma querida amiga jornalista Adriana Rodrigues tá mandando um abraço para quem tá ouvindo a Hora H agora. Alô, Adriana Rodrigues.
4: Escuta, Aldão, aqui indo pra casa da minha mãe te ouvindo, vendo as notícias.
1: Ô, oh, coisa.
4: Ouvindo, obrigada, viu?
1: A Adriana, que trabalhou comigo muito tempo no sistema Correio de Comunicação, excelente jornalista, repórter de política, todos os dias faziam 5, 6 matérias, não era, Adriana? Para Josval Pereira e Adelson Barbosa e para Marli Lúcio também, às vezes, não era? Adriana Rodrigues, excelente repórter, cobria política no jornal Correio da Paraíba. Obrigado, minha amiga, obrigado pelo privilégio. Aliás, eu acho que esse programa é o mais ouvido entre os jornalistas. Se o Ibope fosse feito só com jornalista, tava na boa, viu, Gabriel Buquerque? Só com os companheiros de jornalismo e de rádio. Um abraço para vocês, obrigado pelo carinho, isso é um bom sinal. Vamos que vamos, quem mais está aqui? 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O aniversário foi ontem, mas eu ainda estou em estado de comemoração. Beijo para minha grande companheira Marli Lúcio. Aniversariante de ontem, comemoramos, celebramos muito esse aniversário de Marli. E eu ainda estou aqui parabenizando, sei que ela está ouvindo o programa. É uma babona, sempre está ligada com tudo que eu faço. Eu estou brincando para dizer que ela é realmente muito leal, muito firme, muito forte. Me dá muita força todos os dias. E eu consigo, depois de 12, 13 anos que estamos juntos, me apaixonar cada vez mais por essa extraordinária mulher que se chama Marli Lúcio, mãe de 2 filhos meus, Daniel e Benjamin. Meu filho, no café da manhã de sábado, disse uma coisa muito interessante. Sem perceber, aos 3 aninhos de idade, Daniel disse, papai, eu vi um arco-íris de noite. E falou de arco-íris à noite. Eu fiquei pensando, um arco-íris à noite é uma raridade, né? Ele estava soprando do coração de Deus uma imagem que para mim serve muito. Não é todo mundo que pode ter um arco-íris à noite, né? Eu tenho, chama-se Marli Lúcio, que colore minha vida até nas noites escuras. Um beijo, dona Marli, obrigado por tudo, parabéns, felicidades, amo você.
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1: Um beijo, dona Marli, tá ouvindo, já respondeu aqui, viu?
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1: 6h43 na hora H. André Lucas arranjou ali Dorival Dantas pra comemorar. Um beijo, dona Marli. Arco-íris das minhas noites. 6h43. Foi Daniel que me disse. Guardei no coração. Vou escrever sobre isso. Eita, o que é que eu faço agora? Tanta coisa. Não sei nem pra onde é que eu vou agora. 6h43. Vamos à redação do portal Mais PB agora.
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1: Coisa boa fazer o que a gente gosta, né? Fazer um programa de rádio desse é bom demais. Bem produzido, com uma grande equipe, com profissionais competentes. Eu só chuto a bola pro gol aqui, tem uma retaguarda aqui, Marcelo Gomes, André Lucas, Gabriel Albuquerque, André Firmino, Roberto Tagino, Juliana Alves, Albemar Santos, é tanta gente, vamos que vamos! Rick Jansen, tá, Neron? Eu e Dona Marli somos da mesma data, viu? Parabéns a você, Rick, aniversário ontem, foi, Rick? Um abraço, parabéns meu irmão. Parabéns. Ele tá na Rádio Solidária FM, aquele abraço, meu irmão. Vamos aqui? Vamos para a redação do Portal Mais PB. O Portal Mais PB divulgou hoje que a cada uma hora um trabalhador da construção civil se acidenta ou adoece na Paraíba. Gabriel Albuquerque, é com você.
7: Em 2025, 8.829 trabalhadores da construção civil se acidentaram ou adoeceram na Paraíba. Os dados são do Ministério da Saúde e indicam a morte de um trabalhador do segmento a cada uma hora. Na maioria dos acidentes, os operários são vítimas de quedas. O presidente do Sindicato dos Trabalhadores da Construção Civil de João Pessoa, Francisco de Montier, atribuiu esse alto número de acidentes à jornada de trabalho e a pressão da categoria para cumprir meta.
8: Esse alto índice de adoecimento na construção civil, inclusive adoecimento mental e acidentes que vêm ocorrendo nas últimas semanas, isso consequências da alta jornada de trabalho, da jornada que já é uma jornada degradante mesmo, alta jornada, a pressão por metas e muitas vezes essa questão das metas, das produtividades, ela contribui muito para os acidentes que vem ocorrendo hoje no setor da construção. E nós, como representantes dos trabalhadores, já vemos denunciando esse fato ao Ministério Público, ao Ministério do Trabalho, sobre a jornada excessiva. Então, isso é um fator principal para o adoecimento mental dos trabalhadores e também para a ocasião de vários acidentes que vem ocorrendo hoje.
7: A gente tentou contato com o Sindicato da Construção Civil de João Pessoa, mas até esta gravação não obtivemos resposta. Da redação do Portal Mais PB, Gabriel Albuquerque.
1: É contra números no argumento, né? Tem esse problema. Resta ao setor da construção civil verificar o que é possível fazer para diminuir esses números que são preocupantes, alarmantes, né? Muita gente ou doente ou se acidentando na construção civil da Paraíba. 6h46 na hora H. 6h46, daqui a pouco tem Campina Grande chamando. Enquanto isso, eu vou falar quem está aqui na Central da Interação no YouTube da Mais TV. Quem é? Marcelo Pontes, está dando uma boa noite para a gente aqui. Boa noite, Marcelo. Francisco Alcione, está dizendo que está de plantão e ligado no programa Itaporanga. Boa noite, Francisco Alcione. Aquele abraço. José Antônio de Lima, dizendo, Heron, cuidado, Hugo Mota, você está na lista. Ele está dizendo que o Hugo Mota está na lista. Não disse qual lista aqui. Clodoaldo Motos está dizendo, boa noite, Heron. Tá vendo uma propaganda política aqui? O governo, não, é propaganda política, tá dando informação. O governador Lucas Ribeiro vai estar em Cuité nesse sábado, dia 30, participando do OD, o Orçamento Democrático, né? Boa noite também da Francisca Lucineira e da Silva. Ele está na calçada de casa ouvindo a Hora H em Uiraúna. Isso aqui é um privilégio. Eu conto os dias, minha amiga Francisca, para um dia poder ficar na calçada de casa, lá na calçada de Dona Noita, em Marisópolis. Eu e Dona Marli, o menino tudo criado, os netos vem enquanto visitando a gente, só balançando na cadeira assim, olhando quem vai passar, sem falar mal de ninguém, sem fofoca, sem fuxico, claro, né, Dona Marli? 6h48 na Hora H, o André Lucas está tocando o sino, está tocando a campainha, que é hora do intervalo. Nos próximos minutos, você vai ouvir aqui na Hora H. Vamos a Campina Grande, Rainha da Borborema, chamar a Daniela Pimentel. Nos próximos minutos, ela acompanhou a agenda do governador da Paraíba, Lucas Ribeiro, na cidade. Tem anúncio de investimentos para o São João da Paraíba. E tem também mais detalhes dos bastidores da política. Já, já a gente volta aqui na Hora H. O dia inteiro em uma hora.
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0: certa sua hora com a nossa Hora H, 6h51. Faltam 9 minutos para as 7 da noite. Estamos de volta, voltando com essa Paraíba de audiência. De onde é que você está ouvindo a Hora H? Conta aqui pra gente qual é a sua cidade, qual é a sua região, qual é a emissora que você está ligado com a gente agora. Nos dê esse prazer, essa companhia de todos os dias, falando com essa Paraíba inteira. 6h52, 8 minutinhos para as 7 da noite. Vamos girar com a informação. Agora é hora de chamar Campina Grande, Rainha da Borborema. Alô, Campina Grande, que nos ouve agora pela Rádio Pop Cariri 101.1 FM. Boa noite, Campina Grande. O governador da Paraíba, Lucas Ribeiro, do Progressistas, cumpriu a agenda hoje em Campina Grande. Desde manhã, quando ele anunciou um novo voo para o aeroporto de Campina Grande. E, agora há pouco, ele anunciou investimentos do Estado para o São João da Paraíba e da cidade de Campina Grande. A nossa correspondente Daniela Pimentel, da Rádio Pop Cariri FM, acompanhou essa solenidade com o governador e traz agora os detalhes para a Paraíba inteira ouvir. Daniela Pimentel, é com você.
1: Oi, Heron. Boa noite para você, boa noite para todo mundo que está acompanhando a gente. Olha, Heron, o governador Lucas Ribeiro iniciou a semana cumprindo a agenda aqui em Campina Grande. O primeiro compromisso do dia foi no aeroporto João Suassuna, onde ele recepcionou os passageiros do voo inaugural da nova rota aérea Brasília-Campina Grande, operada pela Latam Airlines. A iniciativa, ela amplia a conectividade aérea da Paraíba, fortalecendo o turismo e impulsionando negócios, consolidando Campina Grande como polo estratégico do Nordeste. A aeronave que faz a rota tem capacidade para até 180 pessoas. Esse voo vai ser diário e, através do hub da Latam em Brasília, Campina Grande passa a ter conexão com todas as regiões do país e também com destinos internacionais como Santiago e Lima. À tarde, no finalzinho da tarde, o governador Lucas Ribeiro anunciou investimentos do governo da Paraíba para o São João 2026 nos municípios paraibanos, onde assinou convênios com prefeituras e promovendo também ações de apoio às quadrilhas juninas, aos barraqueiros e aos ambulantes do Parque do Povo. Os comerciantes do Parque do Povo foram contemplados com a assinatura de contratos do Empreender Paraíba Junina, um total de 102 contratos, com investimentos de cerca de 770 mil reais. Heron Cid, eu volto com você.
0: Obrigado, obrigado a você, Daniela Pimentel, competente repórter da Radiofonia Paraibana, da televisão também. Obrigado, viu, Daniela, pelas informações. Em Campina Grande, o governador Lucas Ribeiro detalhou para onde serão investidos esses recursos e também anunciou investimentos para o São João de João Pessoa, capital do estado.
2: Em Campina, especialmente aqui, nós teremos o maior salão do artesanato de todos os tempos. Nós estamos fazendo o apoio, o aporte financeiro de patrocínio no maior São João do mundo. Nós vamos fazer quadrilhas nos bairros de Campina, vamos fazer eventos, o São João dos bairros, esse vai ser aqui também anunciado. Tem apoio para as quadrilhas juninas, Festival de Quadrilhas Juninas, que vai ser aqui a competição aqui na Vila Cid São João, João Pessoa também, estamos, falei hoje com o prefeito Léo Bezerra, colocando-nos à disposição para apoiar, e disponibilizando também um recursos na ordem de R$1 milhão também para apoiar o São João de João Pessoa. Então esse tem sido o nosso papel, de fomentar, porque a gente entende que é um mês muito especial para Paraíba, onde a gente fortalece a nossa cultura e gera emprego e renda.
0: 6h55 na Hora H. O governador Lucas Ribeiro, inclusive, fez contatos hoje, o governo do estado, com o prefeito Léo Bezerra de João Pessoa, disponibilizando o aporte de recursos para manutenção do São João de João Pessoa, que Léo Bezerra chegou a cogitar não realizar devido à situação do problema das enchentes. As consequências para a população que sofreu com essas enchentes, como fez o prefeito de Santa Rita, o Jackson Alvino. Deixa eu mandar um abraço aqui rapidinho na Central da Interação, que tá chamando agora a Central da Interação. Meu amigo Jessé, sabe de onde é o Jessé? Jessé Cruz, tá na Barra de Mamanguape. Jessé é o homem do dindim lá, diz que é o dindim mais saboroso da Barra de Mamanguape, que é um lugar delicioso da Paraíba. Esse final de semana eu estive com minha esposa Marli, meus dois filhos menores, Daniel e Benjamin, ficamos lá na Casa Aratu. Aratu. Vale a pena você conhecer, viu? Entra aí no Instagram, Casa Aratu Guiá, para você passar um fim de semana, uma data especial aí na Barra de Mamanguape, que é um lugar paradisíaco. O tempo para e se ajoelha diante da beleza natural daquela região. É belíssimo. Então, Jessé, um abraço a você, toda a comunidade que produz aí na Barra de Mamanguape. Não deu tempo dessa vez, mas vou passar aí para experimentar do dindim, viu, meu irmão? 6h57, no oferecimento da Unifacisa.
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0: Opa, 6h57 na Hora H, aqui na Paraíba, ligada com a gente, Iranete Brito, boa noite, tá em Taperoá, boa noite, Taperoá, reino encantado de Ariano Suassuna, terra sagrada de Ariano Suassuna. Alô, Iranete, um beijo no coração, obrigado pela audiência. Bartô Dantas tá dando boa noite, meu amigo Heron, boa noite, Bartô. Rita Alves tá dizendo boa noite, Heron, tá mandando um abraço aqui, tá lembrando aqui também de Joaquim dos Galetos. E João em Pombal. João, será que é João Alencar? João em Pombal. Joaquim do Galeto e João em Pombal. Pombal que nos ouve pela rádio Bom Sucesso FM 101,7. Alô, Pombal. Obrigado pelo carinho. Valeu pela companhia. Berg Silva está dizendo boa noite, Heron. Estou direto de Mari. Boa noite, Mari. Na região ali de Sapé. Aquele abraço a Mari. E o Wellington está, sabe onde? Em Itapororoca. Abraço. Boa noite, Itapororoca. Litoral norte paraibano. Na região do Vale do Mamanguape. 6h58, finalzinho do programa, é hora da gente saborear os produtos São Brás. 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
3: 6h59 na Hora H, abraçando em Campina Grande, querida cidade de Campina Grande, o meu amigo Leonardo Rocha, ele é corretor de imóveis e também pastor evangélico, tá na Rádio 101.1 FM Cariri Pop. Obrigado a você, Leonardo, obrigado pelo carinho, valeu pela companhia, tá aqui na Hora H. E a gente vai se despedindo por aqui, numa sonoplastia de Andriel Lucas, Central Pop de Controle, Anderson Máquina, produção e reportagens, Gabriel Buquerque, André Firmino e Roberto Tajano. Imagino. Apresentação desse aqui era um sim. Boa noite, paz no coração, fé em Deus, fé em Jesus Cristo de Nazaré, fé na vida, Paraíba. Ah.

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1: De 2026.
2: Vamos ao destaque do dia. Abertas inscrições para o Enem.
1: Uma novidade. Este ano, concluintes do ensino médio da rede pública estão inscritos automaticamente no exame.
2: Presidente Lula destaca que esse pode ser o primeiro passo para realizar sonhos e transformar o futuro.
3: A hora é agora. Se inscreva, passe no Enem, entre na universidade e faça tudo o que você quiser.
1: E ainda, Desenrola Brasil.
2: Você já pode utilizar o FGTS para renegociar dívidas com descontos e juros mais baixos.
1: A expectativa do governo do Brasil é movimentar mais de 8 bilhões de reais em recursos do fundo.
2: Turismo de natureza em alta. Unidades de conservação federais receberam mais de 28 milhões de visitantes em 2025.
1: Visitação recorde contribuiu com 20 bilhões de reais do PIB brasileiro, que é a soma de todas as riquezas do país. Cleide Lopes.
4: O turismo nas unidades de conservação sustenta mais de 300 mil postos de trabalho em todo o país.
2: Hoje, na apresentação da Voz do Brasil, eu, Mariana Jungmann e Luciano Seixas.
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2: Trabalhadores já podem consultar o saldo do FGTS para renegociar dívidas no novo Desenrola.
1: A medida ajuda mais brasileiros a quitarem débitos como cartão de crédito e cheque especial.
2: Quem está ao vivo conosco aqui no estúdio da Voz do Brasil e traz todos os detalhes é a repórter Graziele Bezerra. Oi, Grazi, boa noite. Explica pra gente como é que vai funcionar tudo isso.
5: Boa noite, Mariana. Boa noite também pro Luciano e para todo mundo que está acompanhando aqui a Voz do Brasil. Bom, o trabalhador ele vai poder usar até 20% do saldo do FGTS. É o limite de R$ 1.000, o que for mais alto. E aí, para poder amortizar e quitar ou quitar essas contas atrasadas por meio do novo Desenrola. Entram nessa modalidade dívidas bancárias, como cartão de crédito e cheque especial também. E com essa funcionalidade, o governo do Brasil pretende, então, movimentar até 8 bilhões de reais em recursos do FGTS por meio do programa.
1: Como é que vai funcionar, Grazi? Qual a primeira medida que a pessoa interessada deve tomar?
5: A pessoa interessada tem que primeiro saber, ter a noção ali da dívida dela, né? Mas aí, então, para utilizar o saldo do fundo, o que pode ser também de contas ativas ou inativas, o primeiro passo, claro, é consultar ali o aplicativo do FGTS para ver o valor que essa pessoa tem disponível. Depois, ali no próprio aplicativo, o trabalhador autoriza o acesso das instituições financeiras aos valores. Então, ele negocia a dívida diretamente com o banco. E aí, só depois dessa negociação é que a Caixa Econômica Federal vai fazer, então, a transferência dos valores do FGTS diretamente aos bancos responsáveis pelos contratos. E aí, lembrando que o trabalhador não precisa comparecer às agências, né, do banco, não precisa comparecer ali à Caixa Econômica para confirmar, então, a operação, nem ao seu banco de origem. Como explica, então, o diretor de Políticas de Proteção ao Trabalho do Ministério do Trabalho e Emprego, Carlos Augusto Gonçalves.
6: Ele pode fazer todo este processo, né, de maneira digital, né, ou em consulta por telefone com as instituições financeiras para identificar a dívida. No caso específico do ATT, é tudo digital. A autorização do saldo é digital, ele faz para o ATT, levanta junto aos bancos as dívidas e essas informações das dívidas serão remetidas pelos bancos diretamente à Caixa Econômica Federal. Só depois que o banco prestou essa informação para o agente operador, que é a Caixa, é que a Caixa está autorizada a fazer o repasse para a sua instituição financeira decorrente daquela dívida que ele acabou de reestruturar.
2: Agora, Grazi, vamos relembrar então quem são as pessoas aptas a participarem do programa, qual é o perfil?
5: Claro, Mariana, vamos lá. Para usar o FGTS no Desenrola é preciso ter então um saldo disponível, né, na conta do Fundo de Garantia e ter renda mensal de até 5 salários mínimos, o que equivale aí a cerca de R$ 8.100. Então, para serem elegíveis, as dívidas devem estar atrasadas entre 91 dias e 2 anos. Essas dívidas recebem aí descontos de até 90% e juros mais baixos que o do mercado.
1: Obrigado, Gabriele Bezerra, pelas informações ao vivo aqui na Voz do Brasil.
2: Gabriele. começaram hoje as inscrições para o Enem, o Exame Nacional do Ensino Médio.
1: O Enem é a principal forma de entrar em uma universidade. Além de vagas aqui no Brasil, a prova também é aceita em faculdades no exterior.
2: Esse ano, estudantes do terceiro ano do ensino médio de escolas públicas já estão com as inscrições pré-preenchidas, mas ainda é necessário entrar na página do participante para confirmar a inscrição.
7: Desde o início do ano, a brasiliense Isabela Martins passa as tardes na sala de aula estudando para o Exame Nacional do Ensino Médio, avaliação realizada pelo Ministério da Educação. Aos 18 anos, ela vai fazer o Enem pela segunda vez e sonha em conquistar uma vaga na universidade.
8: Sempre gostei muito de ajudar as pessoas, né? Aí eu pensei em fazer psicologia ou medicina, que é uma área que vai ajudar bastante as pessoas e tal. Aí sempre foi meu sonho mesmo.
7: Estudantes de todo o país já podem se inscrever para o Enem 2026 a partir desta segunda-feira. Neste ano, alunos que vão concluir o ensino médio na rede pública terão inscrição automática. Segundo o governo, os dados foram encaminhados pela própria rede de ensino. Mas os estudantes deverão acessar o sistema para confirmar a participação e escolher o idioma da prova de língua estrangeira, além de informar o município onde deverão realizar a prova e solicitar recursos de acessibilidade, se for o caso. Além disso, os locais de aplicação da prova também vão aumentar, chegando a 10 mil escolas. A expectativa é que 80% dos alunos da rede pública façam o exame na sua própria escola de matrícula. O João Gabriel Brandão está se preparando para o Enem e já decidiu o curso Artes Cênicas. O maior desafio para ele é controlar a ansiedade.
9: Me sentindo mais confiante esse ano, principalmente para a questão da redação. Chegando em casa eu estudo, final de semana também estudo às vezes, mas estou tirando um momento de folga também para não ter burnout, sabe? Que não me sobrecarregar, não me sentir muito cansado durante o fim da semana.
7: As inscrições devem ser feitas pela página do participante no endereço enem.inep.gov.br/participante até o próximo dia 5 de junho. Os estudantes que tiveram a isenção da taxa de inscrição aprovada também deverão realizar a inscrição no exame. Para os participantes não isentos, a taxa de inscrição continua no valor de R$ 85,00 e pode ser paga por boleto, PIX, cartão de crédito e débito em conta corrente ou poupança. O prazo para fazer esse pagamento vai até o dia 10 de junho e as provas ocorrerão nos dias 8 e 15 de novembro. Reportagem Gabriela Noronha.
1: Em suas redes sociais, o presidente Lula fez um convite para todos os estudantes participarem da prova.
10: Hoje começa a inscrição para o Enem. Vai até o dia 5 de junho. Você que prometeu ao seu pai, ou seu pai que quer que você seja doutor ou doutora, a hora é agora. Se inscreva, passe no Enem, entre na universidade e faça tudo o que você quiser. Na certeza que você precisa saber que esse país vai ser soberano, soberano de verdade, o dia que milhões de jovens tiverem curso, tiverem emprego e puderem exercer a soberania tecnológica e científica do nosso país.
2: O Dia da África, celebrado em 25 de maio, hoje, marca a fundação da União Africana em 1963.
1: E aproveitando a data, o governo do Brasil promove o primeiro Fórum de Reitores Brasil-África, com o objetivo de fortalecer parcerias educacionais e culturais.
2: No encontro, o Ministério da Educação anunciou a criação de 2.600 bolsas de mestrado e doutorado para estudantes africanos.
11: No encontro, dirigentes de universidades brasileiras e africanas debatem como ampliar parcerias acadêmicas, científicas e tecnológicas de instituições de ensino dos dois lados do Atlântico. São projetos conjuntos em áreas estratégicas para o desenvolvimento dos países como agricultura, energias renováveis, inteligência artificial, mineração, petróleo e gás, além das ciências humanas. Para a reitora da Universidade de Cabo Verde, Astrigilda Silveira, parcerias fundamentais para o continente africano.
12: Uma cooperação mais próxima, mais dinâmica e mais transformadora, voltada para a transformação digital, a inteligência artificial e a inclusão social.
11: No encontro, o governo do Brasil lançou o programa que vai oferecer mais de 2.600 bolsas de mestrado e doutorado para pós-graduandos da África, com investimentos de 47 milhões de reais. Destaca o ministro da Educação, Leonardo Bastini.
13: 2.600 vagas inicialmente, 1.600 bolsas de mestrado e 1.000 bolsas de doutorado, com oportunidades em universidades públicas, instituições privadas sem fins lucrativos, institutos federais, institutos de pesquisa com pós-graduação reconhecida pela CAPES. Abrir as portas do Brasil para estudantes africanos é aprofundar ainda mais nossos laços históricos.
11: O presidente Lula destacou a importância de fortalecer os laços históricos entre Brasil e África por meio da produção de conhecimento, da inovação e da formação de profissionais qualificados.
14: A cooperação educacional entre países do sul global pode transformar a realidade, reforçar os programas de estudantes, convênio de graduação e de pós-graduação também será essencial para consolidar a educação superior como um dos pilares da parceria estratégica entre Brasil e África.
11: O Brasil já mantém mais de 200 acordos de cooperação com instituições de ensino superior de 38 países africanos. Reportagem Pablo Mundim.
1: Mais um passo no combate ao câncer no país.
2: O Brasil passou a contar com um Centro de Desenvolvimento e Produção de Terapias, CAR-T, da Fundação Oswaldo Cruz, a Fiocruz.
1: No local será produzido de forma 100% nacional um dos tratamentos mais avançados do mundo contra o câncer para pacientes do SUS.
15: O Paulo Peregrino é publicitário e teve linfoma, um tipo de câncer de sangue. Durante 13 anos, fez transplante de medula óssea e 40 quimioterapias, tratamentos que não tiveram sucesso. A virada em sua vida veio com um tratamento experimental chamado CAR-T Cell. Agora, ele está em remissão do câncer.
16: A enfermeira chegou lá dentro do quarto, trouxe um saquinho, assim como se fosse uma transfusão de sangue pequenininha, né? Um negócio de transfusão de sangue. Aí eu falei assim para ela, enfermeira, isso aí é o CAR-T Cell que eu vou receber? É, falei, vai demorar quanto tempo? Ela falou, uma hora no máximo. Eu falei, caramba, 13 anos eu lutando contra os cânceres, vai resolver em uma hora? Isso que é ciência.
15: O Centro de Desenvolvimento e Produção de Terapias, CAR-T, da Fiocruz, inaugurado no último sábado no Rio de Janeiro, vai tratar a população do SUS e trazer uma nova esperança aos pacientes com câncer. O Brasil vai produzir de forma 100% nacional um dos tratamentos mais avançados do mundo contra a leucemia, linfoma e mieloma. É o que explica o ministro da Saúde, Alexandre Padilha.
17: Um tratamento que hoje custa 350 a 400 mil dólares, mais de 2 milhões de reais para uma família, para as pessoas, para o sistema de saúde de qual país para fazer esse tratamento, graças à Fiocruz, graças à produção da Fiocruz, presidente, pessoas como o Paulo vão poder receber esse tratamento pelo SUS, de graça.
15: Os primeiros pacientes começam o tratamento experimental no segundo semestre deste ano. Foram investidos 370 milhões de reais, além dos equipamentos de alta tecnologia, que custaram mais 35 milhões de reais. O presidente Lula defendeu que todos os brasileiros e brasileiras têm o direito de uma saúde de qualidade no país.
18: O gesto de inauguração de um centro tecnológico que dá ao Brasil a certeza de que a gente não é menor do que ninguém, de que a gente não é menos competitivo do que ninguém. Basta a gente ousar, ter coragem e fazer.
15: O novo centro também será capaz de tratar pacientes com traumatismo craniano, com próteses 3D de alta tecnologia. Do Rio de Janeiro, Fernanda Cruz.
2: Viajar a trabalho ou por lazer deveria ser sinônimo de tranquilidade.
1: Mas para muitas mulheres, nem sempre o destino é o mais feliz.
19: Todo aeroporto promete destinos, mas algumas partidas nunca chegam. Quando o medo ocupa o lugar da esperança, não é viagem, é silêncio. Assédio não decola. Feminicídio também não. Violência contra a mulher é crime.
2: Para combater a violência e a importunação sexual nas salas de embarque e aeronaves, o Ministério dos Portos e Aeroportos lançou uma série de ações em terminais do Brasil para sensibilizar a sociedade.
1: É a terceira fase da campanha Assédio Não Decola.
15: Para combater o assédio e a importunação sexual contra trabalhadoras do setor aeroportuário e passageiras, o Ministério dos Portos e Aeroportos lançou a terceira fase da campanha Assédio Não Decola. O ministro dos Portos e Aeroportos, Tomé Franca, destacou a importância dessa campanha.
20: Infelizmente, o Brasil ainda vive uma realidade de muito assédio e de muito feminicídio. Nós temos trabalhado para que essa realidade não persista. Nós estamos com uma série de campanhas nos aeroportos e nas aeronaves, buscando o combate ao assédio.
15: O Ministério dos Portos e Aeroportos também apresentou uma nova cartilha com orientações sobre o combate à violência contra a mulher. O material reúne informações sobre diferentes tipos de violência: física, psicológica, sexual. Passageiros e trabalhadores do setor são orientados sobre como identificar situações de risco e formas de acolher as vítimas. O documento também apresenta canais de denúncia, como o Ligue 180. A ministra das Mulheres, Márcia Lopes, ressaltou que todos precisam conhecer o canal de denúncia.
21: O Ligue 180, para nós, tudo começa por ali. Ele é um canal que dá muita segurança para as mulheres. Quando se recebe uma ligação, a nossa equipe identifica quem é essa mulher, onde ela mora, a quem essa mulher deve recorrer.
15: A campanha Assédio Não Decola foi lançada em agosto do ano passado em todas as concessionárias dos aeroportos federais, para as mulheres que só querem chegar ao destino em segurança, sem assédio e violência. A campanha é importante para sensibilizar a sociedade, foi o que defendeu a gerente de restaurante, Cláudia Figueiredo.
22: Qualquer lugar, sempre é importante. Muita gente não respeita a gente simplesmente pelo fato de ser mulher.
15: Além do Ligue 180, você também pode denunciar casos de violência contra a mulher no Disque 100, canal de monitoramento de violações contra os direitos humanos. Reportagem Márcia Fernandes.
2: A edição do leilão do Ecoinvest Brasil destravou mais de 13 bilhões de reais para projetos de bioeconomia, turismo sustentável e infraestrutura no país, sendo que mais de 9 bilhões serão direcionados para investimentos na Amazônia Legal.
1: O programa Ecoinvest foi criado para impulsionar a transformação ecológica do país e combina instrumentos financeiros inovadores, redução de riscos e atração de investimentos de longo prazo da iniciativa privada.
2: Ao anunciar o resultado do leilão, o ministro da Fazenda, Dario Durigan, disse que o Ecoinvest comprova que é possível apostar no crescimento do Brasil com sustentabilidade.
23: Os objetivos do Ministério da Fazenda, que é fazer com que o país se desenvolva, cresça, gere emprego, diminua a inflação, com os objetivos do Ministério do Meio Ambiente, não é mais indissolúvel. Nós temos que ter um cuidado para que o país cresça, mas de maneira sustentável. E o Ecoinvest, ele é uma espécie de síntese, de prova real de que isso é possível. É Estado junto com a capacidade instalada do sistema financeiro nacional em parceria com essas empresas.
1: Com os 4 leilões realizados até agora para transição energética, recuperação de terras degradadas e bioeconomia, o Ecoinvest Brasil já mobilizou mais de 140 bilhões de reais.
2: Pois é, o Brasil é mundialmente reconhecido por suas belezas naturais, como florestas, praias, rios e montanhas.
1: E a riqueza da nossa biodiversidade tem atraído turistas a visitarem as mais de 300 unidades de conservação federais distribuídas pelo país.
2: Só em 2025, o fluxo de visitantes atingiu quase 30 milhões, maior resultado da série histórica.
1: E movimentaram mais de 40 milhões de reais em vendas, injetaram 20 bilhões de reais no produto interno bruto, que é a soma de todas as riquezas do país.
0: Jairon Souza trabalha todos os dias conectado com a natureza. Ele é guia turístico no Maranhão e em época de alta temporada chega a mostrar as belezas naturais do Parque Nacional dos Lençóis Maranhenses a centenas de visitantes.
3: Ganho dinheiro onde muitas pessoas se programam muito para vir passear e eu tô aqui todo dia, né? E tento fazer da melhor forma, né?
0: As visitações turísticas em unidades de conservação federais movimentaram mais de 40 bilhões de reais em vendas em 2025 e 20 bilhões de reais de contribuição ao Produto Interno Bruto. O estudo do Instituto Chico Mendes de Conservação da Biodiversidade, o ICMBio, revela que florestas, praias, rios e montanhas são, na verdade, ativos de alta performance na economia brasileira. No ano passado, o fluxo de visitantes em unidades de conservação chegou a quase 30 milhões, o maior resultado da série histórica, como garante o presidente do ICMBio, Mauro Pires.
4: Esse aumento tem a ver com dois fatores. O primeiro, que é geral, que é o interesse das pessoas de encontrar-se com a natureza. O segundo fator, nós temos melhorado a infraestrutura e de modo que se torna mais fácil a visitação.
0: O turismo nas unidades de conservação sustenta mais de 300 mil postos de trabalho em todo o país. O ministro do Meio Ambiente e Mudança do Clima, João Paulo Capô Bianco, destacou que as unidades de conservação são importantes não só para a proteção da biodiversidade, como também para o desenvolvimento econômico do país e a valorização da cultura local.
6: Cada real que o turista trouxe, ele gerou um impacto de R$15,60 no PIB. Portanto, nós estamos falando aqui de uma atividade econômica intensa com ganhos para a economia local.
0: O ranking de visitação mantém no topo o Parque Nacional da Tijuca, no Rio de Janeiro, com quase 5 milhões de visitas, seguido pelo Parque Nacional de Iguaçu e pelo Parque Nacional de Jericoacoara, no Ceará. Reportagem Cleide Lopes.
24: Nova creche, reforma da unidade básica de saúde, duplicação da rodovia. 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
25: Prefeituras e instituições como universidades, institutos federais e câmaras de vereadores aderiram ao programa Contrata Mais Brasil.
1: A plataforma foi criada para aproximar microempreendedores individuais do processo público de aquisição de produtos e serviços. Nela, o governo contrata e os pequenos negócios podem vender seus produtos.
25: Atualmente, já são 1.775 órgãos. Desde a sua criação, o programa gerou mais de 22 milhões de reais de renda direta para os microempreendedores individuais.
1: A plataforma conta com mais de 8 mil cadastros de fornecedores e mais de 100 atividades.
25: Mais informações sobre o programa no endereço gov.br/contrata-mais-brasil.
1: Atenção, caminhoneiros! Já estão em vigor as novas regras que vão ajudar na fiscalização do piso mínimo de frete para o transporte de carga nas rodovias.
25: A partir de agora, quem contrata esse tipo de serviço deverá informar parâmetros para o cálculo do frete, como distância, tipo de veículo e tipo de serviço prestado.
1: Essas informações serão fornecidas na hora de emitir o Código Identificador da Operação de Transporte, o CIOT.
25: Esse é um documento de registro exigido pela Agência Nacional de Transportes Terrestres, a ANTT, para o monitoramento das operações de cargas.
1: O superintendente de serviço de transporte rodoviário de cargas da ANTT, José Aires Amaral, explica que esses dados serão utilizados para fiscalização prévia do piso mínimo do frete.
26: A partir desses parâmetros, o sistema faz uma conta automática e verifica se o valor declarado do frete, também no CIOT, está de acordo com o piso mínimo de frete ou não. E faz algumas validações, por exemplo, os parâmetros informados estão de acordo? fazem sentido? Por exemplo, se na declaração, por exemplo, tiver a informação que Brasília, Rio de Janeiro são 500 quilômetros, o sistema mesmo já vai indeferir aquela informação, dizendo que não é compatível e que ele deve informar uma melhor localização ou uma distância compatível com aquele deslocamento.
25: Segundo o superintendente da ANTT, a partir do dia 1º de junho, os dados do CIOT também estarão integrados com a documentação fiscal exigida para o transporte de cargas.
1: O que vai facilitar e tornar mais eficiente a fiscalização sobre as operações de frete.
25: As mudanças na emissão do CIOT foram anunciadas pelo governo do Brasil como parte das medidas para reduzir os impactos da alta dos preços dos combustíveis sobre a população.
1: Essas foram as notícias do Governo do Brasil.
25: Com a realização da Secretaria de Comunicação Social da Presidência da República.
1: Com produção da empresa Brasil de Comunicação.
25: Fique agora com as notícias do Poder Judiciário e do Congresso Nacional. Boa noite.
1: Boa noite para você. Até amanhã.
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8: CNJ lança aplicativo para fortalecer busca ativa de crianças e adolescentes.
9: Para o STJ, a plataforma de intermediação não responde por envio de criptomoedas para carteira falsa de outra corretora.
8: A Semana Nacional da Conciliação Trabalhista começou nesta segunda-feira.
9: Boa noite, eu sou o Arthur Filho.
8: E eu sou Walter Lima.
9: O Conselho Nacional de Justiça lançou nesta segunda-feira, Dia Nacional da Adoção, o aplicativo Adote para todo o país.
8: A busca ativa do Sistema Nacional de Adoção e Acolhimento já funciona em todo o país e reúne informações sobre crianças e adolescentes com mais dificuldades de conseguir uma família, como crianças mais velhas ou com deficiência.
9: Agora, essa iniciativa passa a contar também com um aplicativo próprio.
8: Desenvolvido pelo Tribunal de Justiça do Paraná, o aplicativo Adote passa agora pelo processo de expansão nacional com o apoio do programa Justiça 4.0.
9: O ministro do Supremo Tribunal Federal, Flávio Dino, deu prazo de 10 dias para que o governo federal e os estados da Amazônia Legal informem quais providências de planejamento e preparação vêm sendo adotadas diante das projeções de aumento significativo dos riscos de incêndios florestais para os próximos meses.
8: O El Niño é um fenômeno provocado pelo aumento na temperatura das águas do Oceano Pacífico e tem ocorrência periódica, em geral, com impactos relevantes sobre o clima em diversos países. Marta Ferreira.
10: Uma nota técnica conjunta publicada pelo Instituto Nacional de Pesquisas Espaciais e com o Instituto Nacional de Meteorologia confirmam a provável intensidade alta para o fenômeno já no segundo semestre de 2026. Diante desse quadro, o ministro Flávio Dino, relator de uma ação que acompanha medidas para combater e prevenir incêndios na Amazônia e no Pantanal, deu prazo de 10 dias para que a União e os estados informem um plano para lidar com os incêndios.
9: Plataforma de intermediação de criptomoedas não é responsável por prejuízo decorrente de golpe, se não houve falha no serviço ou se dano foi causado pela culpa exclusiva de usuário ou terceiros.
8: Essa é a conclusão do STJ. Fátima Uchoa.
12: Na origem, um investidor transferiu criptoativos para uma carteira digital e depois descobriu que o endereço era falso. Ele pediu ressarcimento dos prejuízos, alegando que a plataforma intermediadora teria falhado ao não adotar segurança capaz de identificar a irregularidade da chave de transferência. Porém, a Justiça de Minas Gerais negou a indenização. A terceira turma do STJ manteve o acórdão, considerando que a fraude ocorreu quando o investidor transferiu os valores a um ambiente externo, fora da atuação da empresa e para o qual ele próprio forneceu a chave de acesso, que é o endereço de destino. O ministro Ricardo Villas-Boas Cueva foi o relator.
9: Começou hoje a Semana Nacional da Conciliação Trabalhista 2026.
11: É a chance de muitos trabalhadores conseguirem de forma mais rápida uma resposta da Justiça. Larissa Batista.
13: Um acordo histórico de mais de 250 milhões de reais entre a empresa Vibraz Airoco e o Sindicato dos Metalúrgicos de São José dos Campos foi o pontapé para a abertura da Semana da Conciliação, que vai até sexta-feira em todos os tribunais regionais do trabalho. O valor recolhido desse acordo será utilizado para o pagamento de dívidas trabalhistas.
9: Ampliar a confiança e o conhecimento sobre a segurança das urnas eletrônicas.
11: Esse foi um dos temas da reunião ocorrida nesta segunda-feira na sede do TSE em Brasília. Estevão Furtado.
14: O presidente do TSE, ministro Nunes Marques, anunciou o lançamento da Semana Nacional do Sistema Eletrônico de Votação, uma ação voltada à conscientização da população, especialmente dos jovens, sobre as camadas de segurança do processo eleitoral brasileiro. O ministro também determinou a criação de uma comissão permanente para estudar o uso de ferramentas de inteligência artificial

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1: Eu sou Paula Groba.
2: E eu sou Ricardo Nakaoka.
1: E estes são os destaques de hoje do Jornal do Senado, que começa agora.
2: Senado vota crédito especial para renegociação de dívidas rurais.
1: Senado e STF debatem medidas para rever supersalários no setor público.
2: Projeto quer limitar publicidade de apostas online no Brasil.
1: Boa noite.
2: Boa noite.
1: Com a alta dos juros, a queda no preço dos produtos agrícolas e o aumento do endividamento no campo, produtores rurais de todo o país aguardam uma saída para renegociar as dívidas e manter a produção.
2: E a Comissão de Assuntos Econômicos do Senado deve votar nesta terça-feira um projeto que cria uma linha especial de crédito para o agronegócio. O pacote de ajuda está sendo negociado com o governo federal, como informa a repórter Patrícia Oliveira.
3: Um pacote bilionário de socorro ao setor agropecuário está na pauta da Comissão de Assuntos Econômicos. O projeto cria uma linha especial de crédito para renegociação de dívidas rurais com recursos do Fundo Social do Pré-Sal. A proposta vem sendo negociada entre o governo federal e o relator da matéria, o senador Renan Calheiros, do MDB de Alagoas. Renan ampliou a ajuda para outros produtores endividados, além daqueles afetados por secas e enchentes. A iniciativa prevê prazo de até 10 anos para pagamento das dívidas com carência de até 2 anos e a criação de um fundo garantidor para operações de crédito rural. O projeto também autoriza o uso de receitas correntes do Fundo Social do Pré-Sal de 2025 e 2026, além do superávit financeiro do fundo para financiar a nova linha especial de crédito. Para o ministro da Fazenda, Dario Durigan, a intenção é construir um texto de consenso sem comprometer o equilíbrio das contas públicas.
4: Fazer com que de fato chegue essa renegociação para os agricultores, que de fato caiba no bolso do agricultor e que de outro lado a gente mobilize os recursos públicos da maneira mais eficiente possível. Então todo mundo aqui na mesma página.
3: A possibilidade da edição de uma medida provisória pelo Executivo também foi confirmada pelo senador Renan Calheiros.
5: Uma medida provisória com critérios de enquadramento, de juros, de carência e de prazo de 10 anos para pagar.
3: O governo estima um custo de 817 bilhões em 13 anos. Já o relator prevê valor bem menor, em torno de 100 bilhões ao longo de uma década.
1: O senador Isalci Lucas, do PL do Distrito Federal, criticou a medida provisória que zera o imposto de importação para compras internacionais de até 50 dólares. Segundo o parlamentar, a MP prejudica a indústria brasileira ao reduzir tributos para produtos importados, sem conceder tratamento semelhante aos produtores nacionais.
2: Isalci disse que apresentou uma emenda para que os mesmos benefícios concedidos para o imposto de importação sejam também dados aos produtores de calçado ou de vestuário brasileiros. No caso de produtos de até 50 dólares.
5: Essas medidas só beneficiam os trabalhadores chineses, prejudica a nossa indústria. Vamos ter que demitir milhares, milhões de pessoas, exatamente porque ninguém consegue competir com um país que não tem nenhum encargo trabalhista, que não tem os impostos que nós temos aqui no Brasil.
1: Já o senador Paulo Paim, do PT do Rio Grande do Sul, voltou a defender a redução da jornada de trabalho sem corte salarial e o fim da escala 6x1. O parlamentar destacou a PEC de sua autoria, que prevê a redução para 40 horas semanais, com possibilidade de avançar para 36 horas em etapas futuras.
2: Paim afirmou que a medida já é adotada em diversos países e citou experiências internacionais e recomendações da Organização Internacional do Trabalho. O senador também lembrou que a proposta está pronta para votação no plenário do Senado.
6: Lembro também que países como Portugal, Espanha, França, Bélgica, Alemanha, Chile, Equador já adotaram reduções que variam entre 40 e 36 horas. Na União Europeia, a média é de 36 horas semanais, chegando até em alguns países a 31 horas, como é o caso da Holanda.
1: E o presidente do Senado, Davi Alcolumbre, se reuniu nesta segunda-feira com o presidente do Supremo Tribunal Federal, Edson Fachin, para discutir um futuro anteprojeto de lei sobre a remuneração da magistratura. No encontro, também foram debatidos os salários dos servidores públicos e a necessidade de aperfeiçoar o sistema remuneratório

0: serviço público.
1: Segundo a presidência do Senado, a preocupação é com o aumento de vantagens extras, como gratificações e abônus, que podem comprometer a transparência e o cumprimento do teto constitucional. Os chefes dos dois poderes decidiram ampliar o diálogo com o Executivo e outras instituições para construir uma proposta sobre o tema.
0: Filhos de mulheres vítimas de feminicídio podem passar a ter mais tempo de proteção financeira do Estado. O Senado deve começar a analisar um projeto que aumenta de 18 para 21 anos a idade máxima para o recebimento da pensão especial destinada a órfãos desse tipo de crime.
1: A proposta busca garantir mais segurança e apoio a jovens que perderam as mães em casos de violência contra a mulher. Repórter Alexandre Campos.
2: Pelo projeto, o pagamento da pensão será extinto quando o filho completar 21 anos de idade ou se estudante aos 24 anos. Os valores serão reajustados anualmente pelo índice oficial da inflação. O valor a ser pago continua a ser de um salário mínimo, só que, ao invés de ser dividido pelo conjunto dos órfãos, esse montante será devido a cada um dos filhos com menos de 21 anos. O critério de renda familiar mensal per capita também sofrerá alterações. Passará de um quarto para metade de um salário mínimo. A autora do projeto, a senadora doutora Eudócia, do PSDB de Alagoas, afirmou que, em média, para cada mulher assassinada por razão de gênero, há dois filhos afetados.
3: A realidade desses órfãos é marcada por múltiplas vulnerabilidades. Além do trauma psicológico decorrente da perda violenta da mãe, frequentemente presenciada, muitas dessas crianças enfrentam instabilidade econômica, mudanças abruptas de residência e, em alguns casos, a separação entre irmãos.
2: O projeto ainda passa a garantir atendimento multidisciplinar para os beneficiários, com apoio psicológico e social contínuo. O texto também veda, sob qualquer hipótese, que a guarda desses menores seja concedida ao agressor, devendo eles ficarem sob os cuidados da família da mãe.
0: E a senadora Damaris Alves, do Republicanos do Distrito Federal, celebrou a sanção da lei de sua autoria, que amplia as ações do SUS no enfrentamento à automutilação e à prevenção do suicídio entre crianças e adolescentes. Segundo a parlamentar, a nova lei é uma resposta ao crescente número de casos de sofrimento mental entre jovens brasileiros.
1: Damaris Alves também defendeu o fortalecimento da rede pública de saúde mental, com a ampliação do CAPS e o aumento de profissionais especializados para garantir atendimento adequado às crianças, adolescentes e suas famílias.
4: A Lei 15.403 chegou para garantir que o Estado faça sua parte, porque o Estado foi lento, porque faltou vaga para um psicólogo ou um psiquiatra. A todos os prefeitos, a todos os governadores, cumpram a lei. Abram CAPS, contratem psicólogos, coloquem profissionais de saúde mental nas escolas.
0: Com o avanço das apostas online no Brasil, cresce também a preocupação com o endividamento das famílias e os impactos na saúde mental dos apostadores.
1: Diante desse cenário, o Senado começa a analisar um projeto que restringe a publicidade das bets, especialmente ações de marketing, que podem estimular o jogo compulsivo. Mais detalhes com o repórter Márcio Maturana.
5: Restrição de propaganda de bets em rádio, televisão, uniformes esportivos, eventos culturais, redes sociais, plataformas de streaming e campanhas com influenciadores digitais. Isso é o que prevê um projeto que começou a ser analisado pelo Senado. O texto muda a lei das bets para restringir a publicidade de apostas esportivas e jogos online com foco na saúde mental, proteção do consumidor e da economia familiar. A proposta tem assinatura de 7 senadores, sendo a primeira Damaris Alves, do Republicanos do Distrito Federal.
6: É um projeto construído a várias mãos. Eu só tenho a honra de ser a primeira signatária, mas foi construído com especialista, com a participação de parlamentares, Câmara e Senado, um corpo técnico extraordinário, e a gente está preocupado realmente com essa questão da saúde mental por causa do vício nos jogos de apostas.
5: A iniciativa é da Frente Parlamentar Mista para a Promoção da Saúde Mental, com senadores e deputados, e por isso, outro projeto muito semelhante foi apresentado também na Câmara. O objetivo é que as duas propostas sejam analisadas em paralelo para facilitar uma eventual aprovação em uma das casas.
1: Com edição de Paula Groba e trabalhos técnicos de João Lira, o Jornal do Senado fica por aqui. Acompanhe agora as notícias da Câmara dos Deputados. Boa noite.
0: Uma boa noite e até amanhã.
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8: Presidente anuncia transição de um ano para a redução da jornada de trabalho.
9: Deputados ampliam acesso a novas tecnologias no Sistema Único de Saúde.
8: Câmara autoriza o uso de Fundo de Desenvolvimento Regional por cooperativa.
9: Ministério da Agricultura deverá dar aval para normas que afetam o setor.
8: Boa noite. Os deputados aprovaram proposta que determina a avaliação prévia do Ministério da Agricultura para a emissão de normas ambientais. O repórter Antônio Vital explica o teor da matéria.
10: O plenário da Câmara aprovou o projeto que torna obrigatória a aprovação do Ministério da Agricultura antes da edição de qualquer norma federal que tenha impacto na produção, criação, cultivo, manejo, transporte, processamento ou comercialização de espécie utilizada em atividade produtiva. Isso significa que qualquer norma editada por órgãos ambientais só terá validade se antes for avaliada pelo Ministério responsável pela Agricultura, Pecuária, Pesca, Aquicultura e Florestas. O projeto foi apresentado pelo deputado Pedro Lupion, do Republicanos do Paraná, coordenador da Frente Parlamentar da Agropecuária, e outros 10 deputados de diversos partidos. Uma das justificativas para a aprovação do projeto foi a possibilidade de inclusão da tilápia na lista nacional de espécies exóticas invasoras. A lista é definida pela Comissão Nacional de Biodiversidade, a CONABIO, um órgão do Ministério do Meio Ambiente, que conta com a participação de representantes do Ministério da Agricultura. No ano passado, a CONABIO admitiu em nota oficial que a inclusão da tilápia estava sendo analisada, mas que isso não teria impacto na criação da espécie e serviria apenas como referência para medidas de prevenção. O relator, deputado Pezente, do MDB de Santa Catarina, disse que decisões como essa levam insegurança aos produtores.
11: Nós temos uma insegurança jurídica com normas redigidas por burocratas, no ar-condicionado, todo mundo enroladinho numa gravata, que tem tirado o sono de muitas famílias. Um exemplo, por exemplo, é essa tal da lista de espécies exóticas invasoras. Já incluíram nessa lista espécies altamente relevantes para nossa economia. Espécies como a tilápia, espécies também da nossa flora braquiária.
10: A proposta foi criticada pela deputada Érica Cocai, do PT do Distrito Federal. Para ela, priorizar a análise econômica antes da ambiental pode representar risco para a flora e a fauna do país.
12: O que se quer com esse projeto é tirar o poder dos órgãos ambientais, de poder avaliar as políticas acerca da produção agrícola, da produção pecuária, acerca da nossa flora, da nossa fauna. E aqui nós vamos ver que uma espécie animal ou uma espécie vegetal, talvez se chegue à conclusão que ela tem uma capacidade nociva para aquele próprio espaço de flora e de fauna.
10: O projeto que torna obrigatória a aprovação do Ministério da Agricultura antes da edição de qualquer norma que tenha impacto na produção, criação, cultivo ou comercialização de espécie utilizada em atividade produtiva seguiu para análise do Senado. Da Rádio Câmara de Brasília, Antônio Vital.
7: Meio Ambiente.
9: Joaquim Passarinho, do PL do Pará, celebra a aprovação de proposta que altera a classificação de parte da Floresta Nacional do Jamanchi em Novo Progresso. Ele explica que o projeto redefine a área como de uso sustentável, com regras menos rígidas de ocupação e exploração.
8: De acordo com Joaquim Passarinho, a mudança vai contribuir para a regularização de produtores que já vivem e trabalham na região antes da criação da Floresta Nacional. O deputado ressalta que a proposta pode dar segurança às famílias que dependem da produção rural para garantir renda.
9: Já a Marina Silva, da Rede de São Paulo, critica a alteração dos limites da Floresta Nacional do Jamanchim e outros projetos que, em sua visão, favorecem quem descumpre a legislação ambiental. Ela defende o aumento da produção sem a derrubada de novas áreas e com a recuperação de regiões degradadas.
8: Marina Silva ressalta a importância da proteção ambiental para o desenvolvimento da agricultura brasileira. A parlamentar afirma que propostas em discussão na Câmara que enfraquecem a fiscalização prejudicam a imagem do país nos mercados internacionais.
7: Economia.
9: Câmara aprova projeto que autoriza o uso de recursos de fundos de desenvolvimento regional por cooperativas. O repórter Marcelo Lascher conta como vai funcionar.
13: A Câmara dos Deputados aprovou o projeto que permite que cooperativas acessem os recursos de 3 fundos públicos de desenvolvimento regional, o do Nordeste, o do Centro-Oeste e o da Amazônia. Os recursos são voltados para investimentos produtivos, infraestrutura e geração de empregos. A proposta já foi aprovada pelo Senado e altera 2 medidas provisórias e uma lei complementar. Segundo a deputada Marussa Boldrin, do Republicanos de Goiás, relatora do projeto na Comissão de Finanças e Tributação, as cooperativas ajudam a canalizar investimentos diretamente para micro, pequenos e médios produtores. A proposta foi defendida pelo deputado Pedro Lupion, do Republicanos do Paraná, coordenador da Frente Parlamentar da Agropecuária.
14: Que nesse caso, o que nós estamos permitindo e dando a possibilidade do cooperativismo também acessar os fundos constitucionais, que são acessados por todas as atividades econômicas, e o cooperativismo, seja ele qual for, em qual ramo for, não só no cooperativismo agropecuário, mas de saúde, de transporte, de trabalhadores, agricultura familiar, ou até mesmo de crédito, possam acessar também os fundos constitucionais.
13: A proposta foi aprovada de maneira simbólica, sem votos contrários e com apoio do governo, como disse o deputado Bongás, do PT do Rio Grande do Sul.
15: O governo também aprova porque ele estende esses repasses também para as cooperativas, que é muito importante que eles possam também alcançar e que isso esteja explícito na lei.
13: O projeto que permite que cooperativas acessem os recursos dos fundos públicos de desenvolvimento do Nordeste, do Centro-Oeste e da Amazônia seguiu para a sanção presidencial e já pode virar lei. Da Rádio Câmara de Brasília, com informações de Antônio Vital, Marcelo Larcher.
7: Desenvolvimento Regional.
8: Defensor Stélio Denner, do União, celebra a decisão da Agência Reguladora de Energia Elétrica que reduziu o reajuste da conta de luz em Roraima. O parlamentar explica que o aumento previsto de 24% caiu para 4% após mobilização da bancada federal do Estado junto à ANEEL.
9: Segundo o defensor Stélio Denner, o recuo é uma conquista de toda a bancada federal de Roraima, que realizou diversas audiências nos últimos meses. Apesar disso, ele afirma que o Estado ainda sofre com tarifas elevadas em comparação com outras regiões do país.
8: Lídice da Mata, do PSB, contesta críticas ao governo da Bahia ao comparar obras e indicadores do Estado com a situação da cidade de Salvador. A deputada afirma que a capital baiana apresenta resultados preocupantes em qualidade de vida, educação e competitividade.
9: Lídice da Mata cita investimentos do governo da Bahia em Salvador, como a ampliação do metrô, a implantação do VLT, a construção de hospitais e escolas de tempo integral. Ela avalia que essas ações mostram avanços do executivo estadual diante dos problemas que persistem na gestão da capital.
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7: Saúde.
8: A Câmara aprovou um projeto que amplia o acesso a novas tecnologias no SUS. A repórter Júlia Lopes tem mais detalhes.
22: A Comissão de Constituição e Justiça da Câmara dos Deputados aprovou um projeto que cria novos modelos de acordos para aquisição de tecnologias em saúde pelo Sistema Único de Saúde, o SUS. A proposta inclui novos medicamentos, produtos, procedimentos e terapias inovadoras. Os chamados acordos de acesso gerenciado serão firmados por meio de contratos específicos com definição de critérios, metas e prazos para o acompanhamento de resultados. Pelo texto, a incorporação dessas tecnologias será feita com base em monitoramento contínuo pelo governo, permitindo o compartilhamento de riscos clínicos e financeiros entre o poder público e as empresas. A avaliação vai considerar critérios como como eficácia do tratamento, resultados clínicos reais dos pacientes, segurança da tecnologia, impacto público e também acompanhamento contínuo dos resultados obtidos. O relator da proposta, deputado Diego Garcia, do União do Paraná, afirmou que a medida pode acelerar o acesso da população a tratamentos de alto custo no SUS.
2: Esse talvez seja o ponto mais importante do projeto. Hoje, muitas famílias enfrentam uma longa espera para conseguir acesso a medicamentos e terapias de alto custo no SUS. Com os acordos de compartilhamento de risco, o governo pode incorporar novas tecnologias de forma mais rápida e responsável, acompanhando os resultados reais do tratamento e dividindo riscos financeiros e clínicos.
22: Na prática, a proposta busca ampliar o acesso a tratamentos inovadores, medicamentos de alto custo e tecnologias mais recentes, além de fortalecer a participação de famílias, especialistas e da sociedade civil no processo de avaliação, especialmente em casos de doenças raras. Agora, o projeto que cria novos modelos de acordos para aquisição de tecnologias em saúde pelo SUS deve seguir para o Senado. Da Rádio Câmara de Brasília, Júlia Lopes.
3: Ciência e tecnologia.
9: Coronel Assis, do PL de Mato Grosso, critica o decreto sobre a fiscalização do ambiente digital, argumentando que medidas sobre a regulação das redes devem ser debatidas pelo Congresso. Segundo ele, há risco à liberdade de expressão e à ampliação do controle sobre conteúdos.
8: Coronel Assis também defende a redução da maioridade penal e afirma que a medida é necessária para enfrentar a impunidade. O deputado sustenta que a proposta representa uma prioridade no debate sobre segurança pública.
3: Comissões.
9: Comissão aprova incentivos para ampliar a participação das mulheres na iniciação científica.
8: A repórter Mônica Tati explica detalhes do projeto que está em discussão na casa.
4: Projeto aprovado pela Comissão de Educação incentiva a participação feminina nas áreas de ciência, tecnologia, engenharia, matemática, química, física e tecnologia da informação. A proposta prevê a implementação em duas áreas: na educação básica, com programas específicos para gerar o interesse das meninas nas ciências, e na educação superior, com mecanismos que ajudem as mulheres que foram mães ou são cuidadoras a concluir seus estudos na educação superior. Também está prevista a criação de um regime especial de avaliação da produção acadêmica das docentes mães ou que cuidam de parentes diretos com deficiência ou doença grave. A relatora na comissão, a deputada Franciane Baier, do Republicanos do Rio Grande do Sul, acredita que os estímulos podem reduzir as barreiras que fazem com que muitas mulheres desistam de atuar em uma área que ainda é vista como tipicamente masculina.
23: Nós sabemos que a mulher acaba sendo muitas vezes a responsável pelo cuidado com a casa e com a família, e muitas vezes esses prazos legais de conclusão do curso ou até análise do currículo e dos trabalhos apresentados para ingressar em alguma carreira que é científica é prejudicada nesse ponto.
4: A proposta que traz incentivos para ampliar a atuação das mulheres na área científica ainda será votada pela Comissão de Constituição e Justiça e pelo Plenário da Câmara antes de virar lei. Da Rádio Câmara de Brasília, Mônica Tati.
3: Justiça.
9: Inácio Arruda, do PCdoB do Ceará, acusa setores da oposição de hipocrisia diante das investigações sobre as irregularidades envolvendo o Banco Master. O parlamentar cobra uma apuração rigorosa e a punição de todos os responsáveis por eventuais desvios de recursos.
8: Na visão de Inácio Arruda, grupos extremistas e conservadores utilizam discursos moralistas para tentar encobrir crimes históricos no sistema financeiro. Na visão dele, o esclarecimento dos fatos fortalece o campo democrático no Brasil.
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3: Presidência.
9: diminuição da jornada semanal para 40 horas passará por transição de um ano, segundo anunciou o presidente da Câmara em entrevista acompanhada pelo repórter Luiz Gustavo Xavier.
0: O presidente da Câmara, Hugo Mota, anunciou nesta segunda-feira, em entrevista coletiva, que o relatório final da proposta de emenda à Constituição, que elimina a escala de trabalho 6x1, terá um ano de transição para reduzir a jornada de 44 horas para 40 horas semanais.
1: 60 dias após a promulgação da PEC e após 12 meses, mais 2 horas. Então a transição se dará dentro de um ano, não mais do que isso. Dá um tempo para que os setores possam se organizar.
0: Mota declarou que a redução da jornada de trabalho é um dos 3 pontos que considera inegociáveis na PEC. Os outros 2 seriam o fim da escala 6x1 e a proibição da redução salarial.
1: Nós partimos do princípio que esses 3 pontos são inegociáveis para a Câmara dos Deputados, são também pontos inegociáveis para o governo e nós temos ampla convergência nessas 3 situações que trazem para o trabalhador brasileiro, para a trabalhadora brasileira, uma nova realidade depois da aprovação dessa proposta.
0: Segundo o presidente da Câmara, o texto está sendo ajustado para regras de servidores públicos, prestadores de serviços para entes públicos e microempreendedores individuais, os MEIs. Hugo Mota também conversou hoje com o presidente da República, Luiz Inácio Lula da Silva, sobre o reajuste de valor para microempreendedores individuais, os MEIs, e destacou que Lula está sensível à proposta. Da Rádio Câmara de Brasília, Luiz Gustavo Xavier.
5: Trabalho.
6: Ao apoiar a proposta que reduz a jornada de trabalho, Paulo Lemos, do PT, reitera que a bancada do Amapá não apoiou emendas que desidratam o projeto original. O deputado alerta que a população acompanha de perto a posição dos parlamentares sobre o fim da escala 6x1.
9: Na opinião de Paulo Lemos, a redução da jornada semanal é uma demanda da classe trabalhadora que enfrenta rotinas cansativas e transporte público. Segundo ele, pesquisas apontam ampla aprovação popular à medida.
6: Tadeu Venere, do PT do Paraná, convoca os eleitores a pressionar os deputados pela aprovação do fim da escala 6x1. Ele alerta que a comissão especial que analisa a proposta precisa acelerar a votação da matéria original para que o plenário delibere sobre o tema.
9: Tadeu Venere critica a emenda ao texto que prevê compensação a empresas e pode ampliar a jornada para até 52 horas semanais. Ele argumenta que a pressão sobre o Congresso pode garantir mais tempo de descanso e melhor qualidade de vida para os trabalhadores brasileiros.
6: Luiz Carlos Raul do Podemos, do Paraná, questiona os efeitos da redução da jornada de trabalho sobre as micro e pequenas empresas. Ele alerta que mudanças nas regras trabalhistas precisam considerar os impactos sobre os empregadores e a geração de empregos.
9: Luiz Carlos Raul critica o desempenho econômico e social do Brasil nas últimas décadas e afirma que o país enfrenta dificuldades em indicadores como renda, emprego e segurança pública. O parlamentar também faz críticas à condução das políticas econômicas nacionais.
6: Heloísa Helena, da Rede do Rio de Janeiro, faz um apelo para que o Congresso derrube o veto ao projeto que permite o aproveitamento de trabalhadores concursados no setor elétrico após privatizações. Ela sustenta que esses profissionais possuem conhecimento estratégico para o funcionamento do sistema.
9: De acordo com Heloísa Helena, as privatizações no setor já causaram impactos negativos na Companhia Hidrelétrica do São Francisco. Ela pede que o governo libere a base aliada para garantir o direito dos trabalhadores de forma soberana.
6: Termina agora o jornal Câmara dos Deputados, com trabalhos técnicos de Everson Urani e a apresentação de Márcio Aquiles Sardi e Val Monteiro. Boa noite.
9: Você ouve as notícias do Tribunal de Contas da União. Boa noite.
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12: 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Hora certa. 20:01.
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Olá, seja muito bem-vindo, seja muito bem-vinda. Está entrando no ar o seu Moment Love nesta segunda-feira, 25 de maio de 2026. Por aqui é o Kleber Salles, levando até você as melhores canções. Canções de amor, canções suaves, canções clássicas para você curtir com a gente. Vem com a gente, seja bem-vindo. Esse é o nosso momento especial, o seu momento através das ondas do rádio. Moment Love no ar por aqui. Clássicos, músicas especiais, poesias em forma de canção. As melhores nacionais e internacionais.

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Mad More com Cry aqui no nosso Moment Love. As músicas mais especiais de todos os tempos. Teve o Zé Ramalho com Chão de Giz também. Passou por aqui, a gente ouviu antes, né? E continuamos com a nossa viagem musical, trazendo para você agora o som de Old Carol, The Best Old Songs, aqui no nosso Moment Love. Essa é das antigas, hein?

0: Roupa Nova, Amaré, de 1996, mais um grande sucesso romântico. Essa música que fez parte do romance de muita gente. Você já teve esse sentimento descrito aí nessa música? Linda demais, hein? Daqui a pouco a gente volta.
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4: Agora no Moment of Love, tem Callum Scott, Leona Lins. You are the reason.

Lara Fabian, Love by Grace, aqui no nosso Moment of Love. Teve Lady A, Need You Now, também passando por aqui. Lembrando que daqui a pouquinho no Moment of Love tem o quadro Love in Words com Paulinho Esteves, traduzindo uma belíssima canção hoje aqui, hein? Marisa Monte e Arnaldo Antunes, dando sequência aqui ao nosso Moment Love. Ótima segunda-feira.